0: você ouviu Amanda Rodrigues e Eli Soares, Pra Te Adorar. Começamos com Álvaro Tito e Isaac Marins, Não Há Barreiras. Agora 9:11.
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0: Santo Espírito, Jesus.
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Aí você ouviu Aline Barros, Vem Fluir, antes Ana Clara Rocha, Jesus, o Bom Amigo. 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

0: E você ouviu a Elian Oliveira, Meus Dias São Teus, antes da Mari, Vai Acontecer Milagres. Um abraço para o nosso ouvinte Rony, ele está em Sapeaçu de Jaqueirão, na sintonia. Vem aí, momento de meditação. Eu volto já já.
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1: Ouça agora Presente Diário, o devocional de todos os que buscam a Deus. Título de hoje: Ingratidão. Leitura bíblica, Lucas capítulo 17, versículos de 11 a 19. Versículo em destaque: Jesus perguntou: Não foram purificados todos os 10? Onde estão os outros 9? Lucas 17. Você já experimentou a ingratidão? Se não, considere-se um afortunado. É muito ruim quando ajudamos alguém, às vezes abrindo mão de nosso tempo e conforto, investindo recursos, e a pessoa não agradece e nem ao menos reconhece o seu esforço. Parece que, por natureza, as pessoas são ingratas, recebem tantas bênçãos em seu dia a dia e não agradecem a Deus. O nascimento de um filho tão desejado, entrar na faculdade, formar-se, arrumar um emprego. Muitos não reconhecem a boa mão do Senhor, e Ele é amoroso. Faz o sol brilhar sobre maus e bons, e faz chover sobre justos e injustos. Mateus 5,45. Na leitura de hoje, vimos que Jesus curou 10 leprosos. Naquela época, a medicina era frágil, e esses doentes, segundo a lei judaica, tinham de se afastar da sua comunidade para evitar o contágio. Atualmente, é possível controlar a propagação de muitas dessas doenças e até obter cura. Você já agradeceu por isso? Até o avanço da medicina é prova do amor e misericórdia de Deus por nós, pois por causa do pecado, ficamos sujeitos a doenças. Os leprosos gritaram pelo nome de Jesus, pedindo que ele os curasse. Ele os ouviu, curou e orientou a procurar os sacerdotes. Por causa da doença, não podiam entrar no templo, mas os sacerdotes iriam declará-los curados e liberados para as atividades religiosas. Porém, dentre os 10, apenas um voltou para agradecer, e foi justamente um estrangeiro, desprezado pelos judeus. Bom para ele, além da cura, recebeu a salvação. Se você já experimentou a ingratidão, não acalente o sentimento do tipo: nunca mais vou ajudar quem quer que seja. Nosso exemplo é Jesus. É claro que ele sabia que apenas um dos leprosos voltaria, mas mesmo assim curou os 10. E a palavra de Deus nos ensina: e não nos cansemos de fazer o bem. Gálatas 6, 9, parte A. Devemos sempre ser gratos como aquele que voltou. Em tudo deem graças, porque esta é a vontade de Deus para vocês em Cristo Jesus. 1 Tessalonicenses 5,18. 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

Com certeza, nada além do sangue de Jesus, o sacrifício feito na cruz do Calvário pelo nosso Senhor e Salvador Jesus Cristo. Só Ele, Jesus, é o caminho que nos leva a Deus. Entrega a sua vida para Ele ainda hoje. Eu sou Ulisses Menezes, vou ficando por aqui, mas não desligue o seu rádio. Vem aí, Noite de Paz com o presbítero Antônio Ferreira. Uma excelente noite para você.

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Olá, gente, muito boa noite para você ligadinho na Vox FM 105.9, a Rádio do Bem, um projeto missionário das igrejas Assembleias de Deus na Bahia. Na presidência do pastor Valdomiro Pereira da Silva e na direção da Vox, pastor Arilson Santos, eu, Antônio Ferreira, com você até a meia-noite no nosso Noite de Paz, que está começando a partir de agora. Você estava com Ulisses Menezes e o Tempo de Amar, mas a partir de agora até a meia-noite, como já falei, Noite de Paz comigo mesmo, eu daqui, você daí, nós adorando a Deus. Maravilha, gente! Agora 10 e 1, sextou, hein? Sextou, final de semana chegou e a gente intensifica mais a nossa adoração a Deus. E eu começo o nosso Noite de Paz com essa canção.

0: 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Aí, Nair Nani. Antes você ouviu com a Michelle do Pandeiro, Mulheres e Oração. Essa é a Vox FM 105.9, a Rádio do Bem. Esse é o programa Noite de Paz. Até a meia-noite. É a 105.9, a Rádio do Bem. Até a meia-noite, programa Noite de Paz. E a partir de agora, eu já trago as participações dos nossos ouvintes para você que está mandando aí a sua mensagem de texto ou seu áudio. Eu trago a sua participação a partir de agora, hein? Eu trago Ney, de Feira de Santana. Alô, Ney. Ótima noite para você, meu irmão. Uma boa noite de paz. A paz do Senhor, meu querido.
1: Boa noite, Antônio Ferreira, e a todos os ouvintes do programa Noite de Paz. Mais uma noite abençoada na presença do nosso Senhor Jesus.
0: Isso mesmo.
1: Bom, Antônio, gostaria de ouvir um louvor de Daniel e Samuel, Saudade de Teresa. E este louvor vai para toda a minha família e para todos os ouvintes do programa. Que Deus abençoe pelo programa, Antônio Ferreira.
0: Valeu, Ney. Um abraço para você e a todos os feirenses. Deus continue abençoando vocês, tá bom? Trago também Edvaldo de Buritiba. Alô, Edvaldo.
2: Boa noite, presbítero Antônio Ferreira, a paz do Senhor Jesus para todos. Nessa noite, meu querido, eu queria que você colocasse um louvor para mim, né, de Mato Nascimento, Filho Pródigo. Oferecer para minha prima Eliene, seu esposo Lui, Nuka Kendi, né, para todos os ouvintes, né, que, do programa Noite de Paz, ok?
0: Valeu, meu irmão, um abraço, tá aí nosso querido Edvaldo participando. Deus abençoe. Edson Gomes fala de Salvador. Alô, Edson.
3: Olá, meu irmão, muito boa noite, a paz do Senhor Jesus. Tudo bem? Glória a Deus.
0: Tudo bem.
3: Gostaria de pedir aí um hino no quadro O Louvor que Marcou a Sua Vida, a Nossa Vida, né? Com a cantora Melissa, Razão de Viver. Jesus é a nossa razão de viver. Ofereço para o Senhor, sua família, todos os ouvintes, que todos tenham uma noite de paz. Edson Gomes, né? Salvador, Bahia. Grande abraço, meu irmão.
0: Valeu, Edson. Um abraço para você, meu irmão. Trago mais uma participação. Jovan de Conceição da Feira. Alô, Jovan.
4: Este é o programa Noite de Paz. Pai do Senhor, meu irmão Antônio Ferreira. Como é que tá, irmão? Deus continue abençoando o irmão poderosamente, sua família, abençoando este programa maravilhoso, programa Noite de Paz. Gilvão aqui em Conceição da Feira, gostaria de mandar um alô aí a todos os seus ouvintes aí da toda a região aqui da Conceição da Feira, Curitiba, Cachoeira, Santo Antônio de Jesus, Cabaceira, Mangabeira, Cruz das Almas. Quero mandar um alô especial aqui ao presbítero Lourenço. E a todos aqui da congregação do Pinheiro.
0: Alô, presbítero Lourenço.
4: Gostaria de pedir um louvor. Louvor de Ludmila Fedre. Nunca pare de lutar. Que Deus continue abençoando a todos, dando uma noite de paz.
0: Valeu pela participação, meu irmão. Valeu. Valeu, nosso irmão Gilvan, aí em Conceição da Feira. Falando em Conceição da Feira, deixa eu abraçar nosso querido Edson Amorim. Edson Amorim também, presbítero Paulo, Deus abençoe. Deus abençoe vocês aí em Conceição da Feira. Todos aí em Conceição da Feira, nossa irmã Ana também, que está nos ouvindo com certeza. Muita gente ligada na Vox aí em Conceição da Feira. Música.

0: Agora 10h14, tem mais ouvinte chegando aqui. Vamos a mais uma participação. Nosso irmão William de Cachoeira. Alô, William.
1: Boa noite, Antônio.
0: Boa noite, meu querido.
1: Aqui é o obreiro William, do loteamento Paraíso de Belém de Cachoeira. Eu quero mandar um abraço para todo aí de AZ, né? Que Deus dê uma ótima noite a todos, né? E também eu quero, né, também agradecer a Deus, né, pelo culto de domingo, que vai ser das crianças, né, a festinha das crianças, na Igreja Pentecostal Missão na Terra do Alecrim, da pastora Cláudia.
0: Valeu, William, um abraço para você, Deus abençoe. Deus continue abençoando você e sua família. Bom, Deus abençoe, abençoe e abençoe. E a gente já começa a partir de agora trazendo as indicações musicais. Eu trago Matos Nascimento, o filho pródigo.

0: Tá aí, Ludmilla Ferber, Nunca Pare de Lutar. Antes você ouviu com Matos Nascimento, Filho Pródigo. São as indicações musicais aqui no nosso Noite de Paz. Estaremos juntos até a meia-noite. Esse é o programa
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0: Aqui mesmo na Vox FM 105.9, a Rádio do Bem.
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0: Maravilha, gente, agora 10h26, a gente continua trazendo participações, tem mais gente chegando por aqui, tem mais ouvinte. Alô, Gilmar, está em São Félix ou Muritiba? Alô, Gilmar, boa noite a você, Antônio, que Deus em Cristo nos abençoe, nos guarde hoje e sempre, grato a Deus por tudo. Pronto, valeu. Valeu, meu irmão. Grato a Deus por mais um ano. É hoje ou amanhã? É hoje ou amanhã? Amanhã, né? Pronto. Diz aqui beijos em José. É amanhã que você está fazendo aniversário, Gilmar? Fala pra gente aí. Não tem como esconder, viu, Gilmar? Não tem como esconder, viu, Gilmar? Não tem como esconder. Gilmar está aniversariando amanhã. Pronto. Vou parabenizá-lo. Pronto. Amanhã a gente não tem programa, eu parabenizo hoje. Então, tem programa, mas são os melhores momentos, né? Mas ao vivo, hoje, ao vivo.
2: Parabéns, parabéns, parabéns pra você.
0: Pronto, parabéns, Gilmar. Não tem como esconder não, viu, Gilmar? Só faltou falar a idade, viu? Hoje também que está aniversariando o pastor Selemias. Já comemorou ontem, né? Teve um grande culto de ação de graças. Parabéns, pastor Selemias, pastor presidente da Assembleia de Deus em Muritiba.
2: Parabéns!
0: Parabéns!
2: Parabéns pra você!
0: Parabéns, pastor Selemias, aniversariando hoje. Deus abençoe. Ô Gilmar, você tá fazendo uma conta errada aí, viu, Gilmar? Gilmar tá mandando aqui pra gente. Não, Gilmar, é dividido por quantos aí, Gilmar? Tá dividido por 5 aí, né? Valeu! Valeu, Gilmar. Por 5 não. Pronto. É mais. Valeu, Gilmar. Tem mais gente participando aqui, a nossa irmã Dalva está em Cruz das Almas. Alô, irmã Dalva.
3: A graça e a paz, presbítero Antônio, que Deus lhe abençoe. Ele está com a voz meio diferente, parece que está gripado, mas que Deus lhe dê
0: sua recuperando cura, ainda de uma virose.
3: Que o Espírito Santo possa soprar esse vírus
0: assim,
3: em nome de Jesus. Para agradecer a Deus por essa rica oportunidade, agradecer a Deus também por mais uma semana que Ele nos concedeu a nós todos. A paz do Senhor para todos os ouvintes dessa rádio maravilhosa. Amém. Que Deus abençoe.
0: Amém, minha irmã.
3: Gostaria de ouvir o louvor da harpa. 193, alma batida. Ofereço todos os ouvintes. Amém.
0: Amém. Um valeu pela participação. Um forte abraço. Tem mais gente chegando por aqui. Tem Edson Amorim. Já falou? Não vai falar agora. Alô, Edson Amorim, de Conceição da Feira.
4: A paz do Senhor, Antônio Ferreira. Paz do Senhor aos ouvintes da Vox FM, especial neste momento dos ouvintes, Noite de Paz. Que Deus conceda uma noite de paz abençoada, um excelente final de semana. Que Deus abençoe a todos em nome de Jesus Cristo.
0: Amém, valeu pela participação, Edson Amorim. Valeu, valeu, valeu. Alguns ouvintes estão dizendo que minha voz está um pouco diferente, está mais anasalada, é? Pronto, me recuperando ainda de uma virose, de uma gripe. Melhorei, depois tive uma recaídazinha, mas estou bem, graças a Deus. Mas aí a voz fica um pouco anasalada, né? Aí vou melhorar, tá bom, gente? Vou ficar bem, eu volto 100%, né? Segunda-feira, se Deus quiser, a gente volta 100%, tá bom? É isso aí. Valeu, gente! Daqui a pouquinho tem mais participações, porque a música não para, né? Não para. Mas antes de trazer mais uma participação aqui, Tamires do Kibe. De Castro Alves.
5: A paz do Senhor, boa noite, presbítero Antônio. Como é que está o senhor, sua família?
0: Estamos
5: bem. Deus te abençoe em nome do Senhor Jesus Cristo.
0: Amém.
5: Todos os ouvintes estão ouvindo o programa Noite de Paz. Se for possível, gostaria de ouvir o hino com o Sargento Cruz, Aceita Jesus. Um abraço, Deus abençoe, tchau, tchau.
0: Tchau, tchau, valeu, um abraço, irmã Tamires do Quíbe de Castro Alves. Falando em Castro Alves, deixa eu abraçar nosso querido presbítero Israel Bispo, cantou na Assembleia de Deus ontem aqui em Muritiba. É Israel Bispo de Castro Alves. Eu vi aqui as postagens aqui, viu, Israel Bispo? Deus continue te abençoando. É, Israel Bispo, na próxima, Israel Bispo. A gente se vê com certeza, viu? É, esteve no culto ontem à noite aqui em Muritiba, culto de ação de graças, pela passagem do aniversário do pastor Selemias. Eu trago mais uma canção, agora 10h30, 10h30, pronto, 10h30 eu trago mais uma canção. Na volta, eu trago mais participações. Daqui a pouquinho também tem uma reflexão na palavra de Deus. Hoje mais uma saudação, né? Esses dias eu não estou me prolongando na palavra, não. Uma saudação já eu trago para a nossa reflexão. Vamos de música! Mais uma indicação musical. Com Daniel e Samuel. Daniel e Samuel, Saudade de Teresa. Música.

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1: Agora, 10h41, mudou, 10h42, já mudou, hein? 10h42, quero agradecer pelo carinho da sua audiência, você que nos ouve através do rádio, você também que nos ouve através da net, qualquer lugar onde você estiver nos ouvindo, que Deus te abençoe, você que está viajando, nos dando essa carona abençoada, obrigado pela carona, hein? Obrigado pelo carinho da audiência, obrigado pela preferência. Vox FM 105.9, a rádio do bem. Olha, gente, vamos agora... Vamos à reflexão da palavra de Deus, hoje com a saudação, hoje eu não vou pregar uma mensagem longa não, é uma pregação, é uma saudação, mas dentro do tema que eu escolhi durante essa semana, falamos muito sobre os finais de todas as coisas, né, o final dos tempos, falamos aí sobre os sinais do final do tempo, dos fins dos tempos, e hoje... A gente traz mais uma palavra dentro do assunto, né, sobre o arrebatamento, sobre a promessa de Jesus para buscar a sua igreja. Estamos em alerta, hein? Jesus está voltando. Então vamos trazer uma reflexão dentro da palavra de Deus. Eu quero trazer em Mateus capítulo 24, versículos 10, 11, 12 e 13. Também o 14. Então vamos ler do 10 ao 14. Diz assim a palavra do Senhor: Nesse tempo, muitos serão escandalizados e trair-se-ão uns aos outros, e uns aos outros se aborrecerão. E surgirão muitos falsos profetas e enganarão a muitos. E por se multiplicar a iniquidade, o amor de muitos se esfriará. Mas aquele que perseverar até ao fim será salvo. E este evangelho do reino será pregado em todo o mundo, em testemunho a todas as gentes. E então virá o fim. Louvado seja Deus. Quero focar mais no versículo de número 12 e 13. Versículo 13. Mas aquele que perseverar até o fim será salvo. Nesse texto, onde nós já falamos do versículo 7, versículo 8, falamos dos sinais, dos terremotos, maremotos, em vários lugares, reino contra reino, nação contra nação. Jesus continua falando no versículo de número 10, ele diz: Nesse tempo muitos se escandalizarão e trair-se-ão uns aos outros, e uns aos outros se odiarão, aborrecerão, né? Se odiarão. E surgirão muitos falsos profetas e enganarão a muitos. Nós temos visto isso. Temos visto isso. Tanta gente profetizando mentira, tanta gente dizendo que é o Cristo, tanta gente. E um detalhe aqui, gente, não é porque... E aí tem pessoas que às vezes não quer dar crédito a uma pregação ou não quer dar crédito ao evangelho porque viu alguém pregar um falso evangelho, porque conheceu um falso profeta. Não, não é porque você se decepcionou com alguém que parecia ser e não era, que você agora não vai dar crédito e vai dizer que todo mundo é falso profeta ou que todo mundo... Não, não é dessa forma. Mas tem muitas pessoas pregando um outro evangelho. E o texto continua dizendo: E por se multiplicar a iniquidade, o amor de muitos se esfriará. Por se multiplicar o pecado, o amor de muitos esfriará. Mas um detalhe, queridos. O versículo de número 13 diz: Mas aquele que perseverar, aquele que continuar firme até o fim, é isso que o texto está dizendo. Aquele que perseverar até o fim será salvo. Ou seja, tem gente que, por conta das turbulências da vida, por conta de uma frustração, por conta de algo desse tipo, abandona a fé. aí perde a salvação. Mas Jesus está dizendo, independente de todas essas coisas que você vê acontecer, porque vai acontecer e eu digo, está acontecendo. Independente do que acontecer, se você perseverar firme em Cristo, você será salvo. A gente vê escândalos e mais escândalos. A gente vê muita coisa acontecendo. Muita coisa mesmo. E eu abro um parênteses aqui. Abro um parênteses. Para falar. Quando a Bíblia que está falando que muitos se escandalizarão, haverá muitos escândalos e tal, e haverá muitos falsos profetas e tal. Aí eu abro um parênteses aqui para falar para você. Certo dia, uma pessoa, eu presenciei, já aconteceu comigo também às vezes, e acho que você, irmão em Cristo, que está aí, que prega a palavra, que evangeliza, que prega para alguém conhecido, e às vezes alguém muito religioso, e a gente aqui não está falando de religião em si, mas como a gente está falando da Bíblia, está falando da fé, está falando de Cristo, e quando a gente fala da palavra de Deus, a gente acaba confrontando algumas doutrinas religiosas e confronta mesmo alguns dogmas religiosos antibíblicos. Acontece. E às vezes, quando a gente está evangelizando alguém, eu já vi acontecer, e já aconteceu comigo também. Às vezes você está pregando para alguém e aquela pessoa professa uma fé, aquela pessoa é religiosa, e ela não tem argumento para conversar com você biblicamente, não tem um argumento teológico. Aí ela diz assim, mas você está falando porque a minha religião, isso, aquilo, outro. Aí começa a falar e diz, mas tem muitos que se dizem crente, mas fez, mas faz, mas acontece. Mas diz que aí não é, mas é falso profeta, isso, aquilo, outro. Aí um dia eu falei para uma pessoa, eu não estou falando aqui de... Eu não estou falando aqui de falhas de pessoas, porque em qualquer religião, em qualquer setor da sociedade, em qualquer área, qualquer setor da sociedade, e em qualquer religião, onde tem ser humano, tem pessoas fiéis, tem pessoas honestas e tem pessoas que parecem ser e não são. E não é no meio evangélico que não pode acontecer e acontece. Talvez alguém não conseguiu ser crente o suficiente e falhou e falha em alguma coisa. Mas o que eu estou falando aqui, o que eu estou pregando aqui, eu não estou aqui para falar de A, de B ou de C. Porque se eu for falar da sua religião, a gente vai falar muita coisa em relação a pessoas. Mas não estou falando de pessoas, estou falando de doutrina, o que é bíblico e o que não é. Estou falando de Bíblia. Aí a pessoa ficou assim, eu disse, pois é. O argumento aqui tem que ser bíblico. Eu não estou aqui para discutir comportamento de pessoas. Porque quem conhece a Bíblia tem que se comportar como a Bíblia diz. Mas se alguém diz conhecer a Bíblia e está fazendo o contrário, esse você descarta. Mas você não pode colocar todas as pessoas porque alguém falhou, aí você não tem argumento bíblico para conversar e você pega a falha de alguém para dizer, mas ser crente para ser igual a fulano, para ser crente igual a ciclano, que fez ou faz, não estou falando de comportamento de alguém que falhou, de alguém que não conseguiu ser cristão. Eu estou falando de argumento que você prega, o que a sua religião diz, como você fala aí. Está conforme a palavra de Deus ou está conforme dogmas meramente humanos? Então, quer dizer, eu abri esse parênteses só para dizer que no final do tempo vai acontecer tudo isso, mas não é porque acontecerá isso ou está acontecendo isso, de algumas pessoas estarem falsamente dizendo-se ser profeta, que a verdade não existe. Ou você vai anular a verdade por conta de alguém que não está se comportando conforme a verdade. E o versículo 11 diz, surgirão muitos falsos profetas e enganarão a muitos. E diz, E por se multiplicar a iniquidade, o amor de muitos esfriará, mas aquele que perseverar até o fim será salvo. E este evangelho do reino será pregado em todo o mundo e testemunha a todas as gentes, e então virá o fim. O evangelho está sendo pregado a todo mundo. Então virá o fim. Queridos, eu vou trazer o louvor que marcou a minha vida, um pedido aí do nosso querido Edson Gomes de Salvador. Vou trazer com Melissa, Razão de Viver. Na sequência, eu vou a um rápido intervalo comercial, agora já com inserções políticas também. Então eu vou a um rápido intervalo comercial depois da próxima canção. E já já a gente volta no segundo bloco trazendo mais participações. Você que mandou a sua mensagem, você que trouxe a sua mensagem de texto ou áudio, segura só um pouquinho. Eu trago o louvor que marcou a minha vida, trago o intervalo comercial e na volta a gente traz a sua participação e continua interagindo e trazendo também mais indicações musicais. Agora, 10h52, o louvor que marcou a minha vida.
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0: Aí, beleza, razão de viver. Fechando mais hora de música no seu rádio aqui na Vox. Esse foi o louvor que marcou a vida de muita gente, hein? Eu vou a um rápido intervalo comercial e volto já já.
1: Hora certa.
0: 10h56.
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2: Agora 11:02, estamos de volta. Foi rapidinho o intervalo, né? Já voltamos e continuaremos trazendo participações dos nossos ouvintes através do nosso WhatsApp 7583-706060. Eu trago mais participações, lembrando para você que se você enviar áudio, 30 segundinhos no máximo, tá bom? 30 segundinhos. Eu trago mais uma participação. A nossa irmã Graça passa por aqui. Boa noite, Bispo Antônio Ferreira. Que Deus abençoe. Estou sintonizada na Rádio Vox. Uma noite de paz. Bom final de semana para a senhora também, viu? Irmã Graça, Deus abençoe. Gilmar passou por aqui também. Quer ouvir Armando Filho, né? Daqui a pouquinho eu trago, viu, Gilmar? Trago já. Armando Filho, valeu. Valeu. Um abraço para Péricles no Alecrim. Alô, Péricles. Ouvi um pouquinho, Péricles. 30 segundinhos, Péricles.
3: Rapaz, senhor, bebido Antônio Ferreira. A Ferreira, toca aí, coca. Parabéns que me pastor Pai Minota fez meu salo, né, esse mês de agosto.
2: Pronto, parabéns.
3: Tudo bem, que fez meu salo bem, foi a irmã Cristina e a irmã Lúcia, né? Eu quero deixar o salmo para a Pia Pessoa, pastor Mundai da Namutiba, né? Seremita, e a irmã Cristina e a esposa de nosso irmão Crécio.
2: Pronto, todo mundo! Todos os aniversariantes, valeu, Pérez, um abraço para você. Deus continue te abençoando, meu irmão. Irmã Bertolina passa por aqui também, maravilhosa a sua reflexão, verdade pura. Valeu, Bertolina, Deus abençoe. Forte abraço, um abraço aí no nosso querido Adailton. José, vou te ouvir 30 segundinhos, tá bom, José?
4: Sapé a sua. Boa noite, meu querido, boa noite, Antônio Ferreira. O homem agora é das noites, né? Não é mais da madrugada, agora é das noites. Abençoado, né? Nessa programação, abençoado. Noite de paz. Pela manhã já era, né, recheado. E a noite agora, de coisa mais melhor. Em nome de Jesus, melhor, né? Muitas vidas, muitas famílias ouvindo. Muitos lares. Chegando à programação cada vez mais. Eu gosto de te abençoar, meu querido. Te abençoar grandemente. Toda a tua casa, a tua família, todos os seus vizinhos, seja de perto ou de longe, e da esquerda, peço oração para minha família, irmão José, para os meus familiares também, viu?
2: Valeu, meu irmão, um abraço, irmão José, Deus continue te abençoando, valeu pela participação, e a gente traz mais uma indicação musical aqui no nosso Noite de Paz. Agora 11:05. Com Sandro Nazireu, Sargento Cruz. Ótima noite para você na nossa sintonia.
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6: Sargento Cruz, diga, irmão Sandro, conta o teu testemunho aí, meu filho.

0: Agora 11h14, ótima noite para você na nossa sintonia. Você ouviu o Rosto Nascimento, Tente Um Pouco Mais, a canção Outra Vez. Alô Gilmar, você pediu aí com Armando Filho, mas eu encontrei essa canção também na voz de Rosto Nascimento. Uma belíssima canção, né? Nessa nova roupagem aí, muito boa, né? Então, valeu Gilmar, um abraço para você. Eu trago mais uma participação, nossa irmã Mariana Bárbara. Irmã Mariana, que aos sábados apresenta o programa Cristo no Lar. Prazer receber a participação através do áudio aqui da nossa irmã Mariana Bárbara. Alô, irmã Mariana, paz do Senhor.
1: Boa noite, a paz do Senhor Jesus. Aqui é a irmã Mariana do programa Cristo no Lar, passando para desejar uma noite de paz para nosso presbítero Antônio, para sua esposa Tiane, para José, seu filho, para todos os ouvintes do programa. Que Deus em Cristo lhes abençoe de modo especial. Na oportunidade, eu convido vocês para que nesse sábado, às 14 horas, estejam comigo aqui na Igreja Assembleia de Deus, congregação do bairro Santana, para um grande encontro Mary Kay. 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
0: Irmã Mariana, a irmã Mariana está amanhã, com certeza, trazendo aqui a sua participação no programa Cristo no Lar. Irmã Mariana que traz aí, junto com o pastor Selemias, amanhã, na co-apresentação aqui do programa Cristo no Lar. Então, Deus abençoe a irmã Mariana. Amanhã a irmã Mariana vai estar por aqui. É, irmã Mariana, fala pra gente aí se amanhã a irmã vai estar aqui no nosso Cristo no Lar, programa aí da Assembleia de Deus de Muritiba. Então amanhã tem uma palavra, né? E você quiser participar aí do encontro de mulheres, no bairro Santana. Um abraço, irmã Mariana, Deus continue abençoando. Valeu pela participação, participe sempre, irmã Mariana, apresentando o programa Cristo no Lar. Amanhã, né, irmã Mariana? Amanhã a irmã vai estar aqui, ou o pastor Selemias, ou os dois. Às vezes está a irmã Mariana e o pastor Selemias. E às vezes Deus me dá o privilégio de estar também cooperando com essa programação. Um abraço, irmã Mariana. Deus continue te abençoando. Eu vou mais uma canção agora com Midian Lima.

0: Agora, 11h22, estamos ao vivo aqui na Vox FM 105.9, a Rádio do Bem. Eu trago o Rony de Sapiaçu. Tem mensagem de Rony. Rony está ouvindo a gente na cidade, na belíssima cidade de Sapiaçu. Alô, Rony. A paz do Senhor, meu irmão. Uma boa noite de paz para você.
1: Antônio Ferreira, que hora é o programa Cristo no Lar? Eu vi amanhã pelo celular. Amanhã vou estar trabalhando, estou ouvindo pelo celular. No rádio do celular, um forte abraço. Amanhã estarei na luta, mas estarei ouvindo. Que hora é o programa Cristo no Lar?
0: Amanhã. Pronto, né? Rony.
1: Aí na rádio mesmo, né?
0: Cristo no Lar. Cristo no Lar, programa ao vivo a partir das 10 da manhã. Viu? Valeu, Rony. Um abraço para você. A paz do Senhor. Um bom final de semana. Amanhã tem Cristo no Lar a partir das 10 da manhã. Apresentação, geralmente, da nossa irmã Mariana, pastor Selemias. Pastor Selemias, que está aniversariando hoje, né? Aniversariante de hoje. Um abraço, pastor Selemias. E amanhã tem aí o programa Cristo no Lar. Valeu. Gilmar passa por aqui, ok? Obrigado. Valeu, Gilmar. Aniversariante de amanhã, né, Gilmar? Tô sabendo, hein? Tem bolo aí, Gilmar? Se tiver bolo aí, eu vou aí, viu? Vou aí tomar um Guaraná e comer um bolo, né? Guaraná, brincadeira, né? Que eu não tomo Guaraná, não. Refrigerante, não, viu? Sou fitness. Mais um pedacinho de bolo aí. Uma fatia de bolo com um suco. É, pra ficar quieto, é? Vou anunciar aqui na rádio, viu, Gilmar? Vou anunciar aí, convidar todos os ouvintes da Vox. Não, abafar o caso não. Vou falar assim, viu, Gilmar? Convidar aí todos os ouvintes da Vox, imagine. Valeu, um abraço, Gilmar. Valeu, meu irmão. Que Deus te abençoe.

Oi, te guarde, te dê grandes vitórias, realize os seus sonhos, tá bom? Deus abençoe. Uma boa noite de paz para você que está ouvindo a Vox em qualquer lugar da Bahia, qualquer lugar do Brasil, qualquer lugar do planeta onde você estiver ouvindo a Vox. Obrigado pelo carinho da sua audiência.

Vamos a mais uma canção. 11:25. Essa canção aqui, eu vou trazer essa canção. Essa canção me traz muitas lembranças. Depois vou comentar sobre ela. Hoje não. Depois eu vou comentar um pouco sobre essa canção. Lembrei, né? Lembrei do programa que a gente fazia quando começamos aqui na Vox. Lembrei do Madrugada de Bênçãos. E lembrei desse período, hein? Essa canção que a gente tocava muito. Na voz de Paulo André, o Andarilho. Reflita nessa canção.

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0: aí, Paulo André Andarilho, essa belíssima canção você ouve aqui na Vox FM 105.9, a Rádio do Bem. Lembrei do programa, o programa Madrugada de Bênçãos, a gente tocava muito essa canção. Eu vou trazer aqui mais um áudio de Rony, do Jaqueirão.
1: Um forte abraço. Isso é minha irmã Mariana, né?
0: É amanhã,
1: forte
0: 10 da manhã, isso
1: vou
0: mesmo.
1: Escutar, viu?
0: Valeu, Rony.
1: E também, parabéns, viu, Gilmar?
0: Eu vou escutar. Gilmar tá aniversariando amanhã.
1: Um abraço. Bom fim de semana pra todos. Ah, né? Todo sábado,
0: isso.
1: Programa Madrugada de Bênção, né,
0: pastor? É, marcou história aqui na voz.
1: Um abraço. Que programa maravilhoso na madrugada, né? Diz que a oração tem que ser de madrugada, porque a hora de Jesus. Não, Jesus diz que a fila é menor, né? O povo que diz que a fila é menor.
0: O povo que diz, viu, Rony? Deixa eu falar uma coisa. Orar de madrugada é maravilhoso. É maravilhoso. Tem algumas vantagens. Quais são as vantagens? Você está no silêncio. Você não está fazendo nada durante o dia. Você não vai ser atrapalhado. Você não vai ter zoado. Você não vai ter nada. Então você vai estar ali, né? Ver a pessoa, né? Tem mais disponibilidade à madrugada. Mas oração nunca é demais. Em qualquer horário é bom orar. Qualquer horário. Mas tem gente que prefere a madrugada, é bom por causa do silêncio. É. Mas essa questão da fila é menor, deixa eu explicar uma coisa para vocês. Eu sei que criou-se essa fala de que de madrugada a fila é menor. Quando a gente diz que a fila é menor, vou dar um exemplo aqui. A gente está limitando Deus ou não? A gente está limitando Deus. Se a gente diz que a fila é menor, Deus não precisa de fila. Deus não atende em fila. Deus atende todo mundo de uma vez só. É só Ele querer. Então não tem fila. Então não tem a questão da fila ser menor ou maior, né? Então eu sei que o irmão comentou aí, não foi nesse sentido não. O irmão só falou, dizem que a fila é menor. Então eu estou desmistificando essa coisa de que a fila é menor pela madrugada. Oração é oração. Em qualquer lugar, a qualquer hora, Jesus está pronto para nos ouvir e atender segundo a vontade dele, que é boa, agradável e perfeita. Né? É como alguém diz, eu vou orar no monte. Amém. Vai orar no monte, você está mais em silêncio, você está mais à vontade. Não tem problema. Tem gente que não gosta, tem gente que discorda. Mas também a gente não pode achar que Deus só ouve no monte. Ou que Deus só ouve no quarto. Porque Jesus disse, entrar no seu quarto, fecha a sua porta. Amém. São modelos de oração. É, mas oração importante é orar. É o coração está quebrantado, contrito, está com a vida bem com Deus, Deus vai responder. Então, essa questão de fila, esquece. Tá bom, Rony? Não estou falando para você não, viu, Rony? Eu estou só pegando aí a sua fala, que você diz, dizem que a fila é menor. Então, se você achava, se alguém de repente acreditou nessa história que a fila é menor, não tem questão de fila menor. Deus atende todo mundo de uma vez só, se Ele quiser, porque Ele é poderoso. Quando ele diz que a fila é menor, eu vou orar de madrugada porque vou pegar a fila menor. Não tem fila, Deus não atende fila. Né? Então, só para a gente, né, poder assim explicar. Né? Presbítero Israel, o bispo está em Castro Alves e passa por aqui falando com a gente. Alô!
2: Boa noite, a paz
0: seja. Boa noite, uma boa noite de paz para o senhor.
2: Meu amigo presbítero Antônio Ferreira, tudo bem? Deus abençoe o senhor.
0: Amém,
2: e sua família.
0: Meu irmão. Ao senhor também, viu?
2: Estamos agradecidos a Deus por tudo e aqui ligado no programa Noite de Paz, da paz do Senhor, a família, a todos aí. Se possível, toque o louvor aí para o nosso livro espiritual. Esse louvor eu ofereço para as dirigentes, componentes de oração para minha família, pessoal da Assembleia de Deus, CEDEP Castro Alves Região, para Manuel do Táxi, Rosal, Baiaco, Fábio, Rádio Técnico, Dadado Bebe Água, Presbítero Manuel Carlos, Presbítero Dado Dantos, São Francisco Conde, para todo o povo de Deus, irmã Helene Murinho, esposo Raulina, irmã Anitta, Kelly, família. Enfim, Deus
0: e
2: abençoe.
0: Todo mundo de A a Z. Valeu, presbítero Israel Bispo. Todo mundo de A a Z. Ah, por que que o presbítero Israel traz uma lista grande? Eu descobri, viu, presbítero Israel? Ele manda alô para muita gente. Por quê? Eu descobri. Porque presbítero Israel Bispo viaja a Bahia toda cantando. Conhece muita gente, muitas cidades. Né? Ontem mesmo esteve em Muritiba. Não pude estar lá, estava trabalhando. Não pude estar ontem na comemoração do aniversário do pastor Selemias. E o presbítero Israel Bispo esteve cantando. Mas eu vi, presbítero Israel, viu? Eu vi aqui as postagens, os vídeos, as pessoas reproduzindo. É, eu vi na página do meu sobrinho, que é guitarrista da igreja, Gustavo. Gustavo é meu sobrinho. Ele é guitarrista, ele postou o senhor cantando. É, e algumas postagens eu vi, o irmão cantando. Gostaria de estar lá para te ver ao vivo e te dar um abraço também. Mas na próxima, né? Na próxima a gente se vê. E a gente, né, pessoalmente, eu vi para o Israel Bispo, conheci pessoalmente já fez uns... Não, eu vi há 2 anos atrás, aqui em Muritiba, na festa da rádio, e esse ano, em maio, em Cruz das Almas. Não foi para o Israel? Pronto, mas a gente se vê novamente, se Deus quiser. Se Jesus não voltar, logo, logo a gente se vê novamente. Um abraço para o Israel. Daqui a pouquinho eu toco o hino da vitória, tá bom? Na sua voz. Valdir do Táxi está em Muritiba. Alô, Valdir. Boa noite, Ferreira. Manda um abraço para Paulinho Pintor. Será que Paulinho está acordado? Eu acho que está, viu? Alô, Paulinho. Um abraço. Paulinho Pintor, Lula Pintor, Rosália e Velho do Esconso. Valeu, fica com Deus. Valeu, meu irmão. Um abraço aí ao nosso querido Valdir do Táxi de Muritiba. Alô, Valdir. Deus continue abençoando. Valdir do Táxi. Tacilda Xavier, missionária Tacilda. Curitiba também. Senhor,
3: pastor Antônio, glória a Deus. Mando um alô para o casal de pastor, meu pastor Barreto, missionária Lucineide, né? Para a missionária Margarida, com toda a sua família, e para os meus 3 filhos, e para o meu esposo. Nós estamos aqui te ouvindo. E amanhã, um convite, amanhã um encontro de vaso ali na igreja, Igreja Poder Sobrenatural da Fé. Convido todos para participar ali junto conosco, às 6h30.
0: Valeu, Tacilda Xavier, um abraço aí, seu esposo, irmão José, Deus abençoe. Pronto, Gilmar mandou mensagem aqui também. Rivaldo Silva tá chegando por aqui. O horário tá apertado hoje, eu vou trazer Rivaldo. Hoje o programa, hoje a audiência. Ainda vou trazer aqui, já, a palavra pastoral com o pastor Valdomiro Pereira da Silva. Daqui a pouquinho eu toco as indicações. Alô, Rivaldo Silva, né? Nosso colega Rivaldo Silva, ele que também é locutor, né? Apresenta a programação aí na Rádio Coirmã, aí em Juazeiro. Alô, Rivaldo Silva.
4: Meu amigo comunicador, presbítero Antônio Ferreira, Pai do Senhor Jesus. Estou aqui na Avenida Adolfo Viana, ao lado da Acarajé da irmã Regina. Claro, já estamos indo para casa, né? O trigo do Acarajé está pronto aqui. Já está pronto para a gente partir. Mas não esquecendo da nossa Rádio Vox. A Rádio Vox é a Rádio Bem, né? E o programa Noite de Paz é uma coisa que a gente não pode esquecer. Que Deus abençoe. A música da sequência, com ele, Armando Filho, A Tua Glória. Eu ofereço para todos que estão ouvindo a nossa rádio. Minha esposa Regina, o Enzo Emanuel, para toda a família aqui em Juazeiro do Bahia, a todos que fazem o Resgate da Vida, isso aqui para a nossa co-irmã, Rádio Vitória FM, a Rádio da Família. Valeu! Rivaldo Silva, para a Rádio Vox.
0: Valeu, Rivaldo! Valeu, Rivaldo Silva! Hoje eu nem orei ainda, viu? Olha, a audiência está lá em cima. A gente ora geralmente às 11h30, ou um pouco antes, e ainda não oramos, né? Então vamos orar agora. Vamos orar? Pronto, vamos orar agora, sim. Vamos falar com Deus. Na sequência, tem a palavra pastoral com o pastor Valdomiro Pereira da Silva. E depois da palavra pastoral, a gente toca o hino da vitória com Israel Bispo. Vamos trazendo, vamos orando, vamos orar, vamos falar com Deus. Uma rápida oração, mas uma oração abençoadora, né? uma oração eficaz. Querido e eterno Deus, soberano Pai, eu quero te louvar, Senhor, nesse momento, quero te agradecer. Quero, meu Deus, te apresentar a cada ouvinte, cada pessoa que ora conosco nesse momento. Deus querido, quero te pedir uma bênção na vida desse irmão, dessa irmã, na vida dessa pessoa, Pai, que está unindo a sua fé com a nossa nesta noite, buscando a tua presença. Pai querido e eterno, Eu sei, meu Deus, tem muitas pessoas nesse momento te pedindo resposta. Pessoas que já oram há anos, pessoas que já oram há meses, te pedindo uma resposta. E o Senhor não despede, Senhor, ninguém de mão vazia. O Senhor tem sempre uma resposta. Muitas vezes a tua resposta não é sim, às vezes é não, às vezes aguarde, espere um pouco. Mas também o Senhor responde dizendo sim, vou te atender, meu filho. Senhor, te peço nesta noite, responde a oração do teu servo, da tua serva, que está aflito, que está aflita, que precisa urgentemente, Senhor, de uma resposta. Pessoas que precisam tomar decisões e que precisam de uma resposta de tua parte. Pai querido e amado, eu quero orar por essa pessoa que se encontra enferma, essa pessoa que está doente, que precisa, meu Pai, ser curada. Estende as tuas mãos de poder e cura para a glória, honra e louvor do teu nome. Pai amado e santo, é o que eu te peço nesta noite. Te peço também em prol, em favor do nosso Brasil. Estende as tuas mãos sobre a nação brasileira. Repreenda todo e qualquer mal arquitetado contra a nação brasileira. E estende as tuas mãos dando vitória ao teu povo que clama nesta terra. Pai querido e amado, é o que eu te peço, Senhor, nesta noite. E te agradeço, em nome de Jesus. Amém, amém, amém. Graças a Deus. Nós vamos tocar agora, sim, a canção com Israel Bispo. Na sequência tem a palavra pastoral com o pastor Valdomiro Pereira da Silva. Vamos com o Hino da Vitória. Agora 11:43.

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Paz de nosso Senhor e Salvador Jesus Cristo. Meus amados irmãos e meus amados amigos, estamos vivendo uma época que, em todos os lugares, através dos templos com as suas portas abertas, também nos meios de comunicação, rádio e televisão, e nas redes sociais, está sempre alguém falando no nome de Jesus Cristo. Então, em todos os lugares, está chegando o nome de Jesus Cristo, o Filho de Deus, o Salvador dos homens. Mas o que me chama mais atenção nesses dias é que, olhando para a época em que Jesus Cristo esteve aqui na Terra, Jesus Cristo andando com seus discípulos, ele fez uma pergunta aos seus discípulos: o que era que eles estavam ouvindo sobre ele, Jesus? O que era que as pessoas achavam? Quem era ele? E os discípulos, então, mostrando a Jesus, ou falaram com Jesus, especialmente o Pedro, o que era que as pessoas falavam? Ah, é João Batista, é Elias, é um dos profetas. As pessoas estavam vendo Jesus, Jesus operando milagres, mas as pessoas não estavam conhecendo a Jesus. E aí, os dias em que vivemos, não está sendo diferente. Muitas pessoas estão anunciando o nome de Jesus Cristo. Jesus Cristo salva, Jesus Cristo cura, Jesus Cristo batiza com o Espírito Santo, Jesus Cristo vem buscar um povo para levar para o céu. O nome de Jesus está sendo anunciado em todos os lugares. E poderíamos então, nesse momento, perguntar: quem está conhecendo a Jesus? Quem conhece a Jesus, o Salvador dos homens? Quem conhece Jesus Cristo, o Filho de Deus? Quem conhece Jesus Cristo, que morreu na cruz para perdoar os nossos pecados e nos levar para o céu? Quem conhece esse Jesus? O próprio Jesus Cristo, ele diz o seguinte: aquele que peca não me conhece. Aquele que permanece no pecado ou vive pecando nunca me viu e nem nunca me conheceu. Mas entendemos e temos convicção de que aqueles que conhecem a Jesus se afastaram do pecado. Aqueles que conhecem a Jesus estão vivendo de forma correta, justa. Porque também ele diz: olha, sejam santos porque eu sou santo. Quem conhece a Jesus abandonou o pecado, se afastou do pecado. Mas Jesus Cristo, inclusive, também pergunta aos seus discípulos: e vocês? Dizem o quê? Aí, no livro de São Mateus, no capítulo de número 16, aí vamos encontrar também no versículo 16, dizendo o seguinte: e Simão Pedro respondendo disse: tu és o Cristo, o Filho do Deus vivo. Pedro conhecia a Jesus Cristo. Pedro andava com Jesus Cristo. Pedro tinha convicção de que Jesus Cristo era o Filho do Deus vivo. Este mesmo Jesus Cristo, ele está na nossa vida, está no nosso meio. Ele prometeu estar conosco todos os dias até a consumação dos séculos. Meus amados irmãos e meus amados amigos, estamos caminhando para o céu. Olha, uma cidade especial que Deus preparou para nós. A Bíblia fala da Nova Jerusalém, aonde não vai ter dor, não vai ter morte, não vai ter separação. Lá tudo é paz e alegria. E quem vem nos tirar dessa terra é Jesus Cristo, o Filho do Deus vivo, o Salvador dos homens. Então, meu amado irmão e minha amada irmã, conheça bem o Jesus que você serve, o Jesus que você adora. Não está em uma cruz, não está sepultado. Ele ressuscitou ao terceiro dia e está vivo, e vivo para sempre. E vem nos buscar
vai nos levar para o céu. Estamos aguardando a sua volta gloriosa. Então, meu amado irmão e minha amada irmã, permaneça conhecendo melhor a cada dia Jesus Cristo, o Filho do Deus vivo. E você, meu amigo, que ainda não conhece esse Jesus, talvez até você fale no nome dele 1, 2, 10 vezes por dia, mas ainda não conhece. E ele está falando para você nesse momento: venha a mim, os que estão cansados e oprimidos, e eu vos aliviarei. Ele permanece com as mãos estendidas para salvar. Ele quer te salvar, ele quer te levar para o céu. Então aceite a Jesus Cristo como teu Salvador. E passe a conhecer melhor, passe a conhecer bem este Jesus Cristo, o Filho do Deus vivo. Receba o perdão dos seus pecados, aceitando a ele como Salvador. E tenha a convicção de que vai morar no céu com ele. Amém. Vamos orar. Poderoso Deus Pai que estás nos céus, eu te agradeço, Pai, por esse momento, Senhor, especial, que transmitimos a tua palavra, buscando as pessoas, orientando as pessoas a te conhecer melhor. Deus eterno, Deus maravilhoso, que o teu Filho, Senhor, ele possa estar ou esteja em cada coração, Pai Celestial, e que todos que o aceitarem como Salvador possam permanecer firmes, Senhor, para ir morar no céu contigo. Deus eterno, eu te agradeço por tudo. Amém.

0: Tá aí com Maria Marçal, Me Alegrarei, fechando mais uma hora de música no seu rádio aqui na Vox FM 105.9, a Rádio do Bem. Eu volto segunda-feira a partir das 10 da noite com mais Noite de Paz. Ótima noite pra você, ótimo finalzinho de noite, ótimo dia que está chegando, um ótimo final de semana e até a próxima, se Deus quiser. Tchau, tchau, gente, forte abraço!
1: Hora certa!
0: Vox FM 11:57.
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0: meia-noite 18.
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0: Bendito seja o nome do Senhor.
1: Santo Espírito és. Vem inundar e fazer em nós aquilo que somente o Senhor pode e sabe fazer.

Se isso é sincero, cante com toda a liberdade. É a esse lugar que você se refere. Esse lugar, ele não habita em templos feitos por mãos de homens. A tua vida é a habitação favorita do Senhor nosso Deus. Apenas se você puder e quiser fazer isso, levante suas mãos aos céus, em rendição, em adoração, e cante mais uma vez.

0: 1:48.
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0: Quem sabe cante comigo. Deus abençoe vocês.
1: Dores quase insuportáveis, a depressão.

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2: 2 horas.
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5: Vigiai e orai para que não entreis em tentação. O espírito, na verdade, está pronto, mas a carne é fraca. Meus irmãos, como é interessante, nós que conhecemos a Deus e andamos com Deus, nesses dias de muitas lutas, de muitas dificuldades, mas quando eu falo de muitas lutas e de muitas dificuldades, mas eu me alegro também, porque aqueles que andam com Cristo podem dizer que são mais do que vencedores. Nós temos vencido todas essas lutas e essas dificuldades. E até me alegro muito quando, às vezes, eu escuto locutores aqui pela rádio dizendo que nós não estamos em crise, nós estamos em Cristo. E é Cristo que está na nossa vida. Mas eu quero chamar a sua atenção para essas palavras de Jesus Cristo. Vigiai e orai, para que não entreis em tentação. O espírito, na verdade, está pronto, mas a carne é fraca. Jesus Cristo falava com alguns dos seus seguidores, depois de convocar os mesmos para irem ao Getsêmani para a oração, e Jesus Cristo, deixando os mesmos em determinado local, foi mais além para a oração, e ao retornar, encontrou-os dormindo. E aí, Jesus então diz: vigiai e orai. Meus irmãos, a oração e a vigilância precisam estar em todo momento na vida daquele que serve a Deus. A vigilância e a oração precisam estar na nossa vida em todo o momento. O inimigo, ele trabalha como nunca para tentar enganar as pessoas, para confundir as pessoas. E nós que servimos a Deus, se formos vigilantes, não vamos deixar brechas para o inimigo. E aí eu me lembro de um determinado pastor que me pastoreou e estávamos enfrentando uma dificuldade no campo, e ele disse sobre uma pessoa que era muito problemática, que nós precisávamos orar, mas não podíamos deixar de vigiar. Ou seja, ele disse, inclusive quando for orar por essa pessoa, feche um olho, fique com o outro aberto. É uma realidade. Nós precisamos ser vigilantes com quem estamos andando, aonde estamos andando, o tempo que temos de conversa com determinadas pessoas, como estamos nos comportando na nossa casa, na igreja, no local de trabalho. É importante ser vigilante e não esquecer da oração. A Bíblia nos mostra, inclusive, que Jesus Cristo deu esse exemplo de oração. Oração, nós conversamos através da oração com Deus, nos fortalecemos para enfrentar as lutas, para enfrentar as dificuldades que vêm. E quando nós, então, estamos vigiando, também podemos amenizar ou diminuir as lutas. Quantas vezes alguém é atropelado porque não olhou se está vindo um carro, se está vindo uma moto, se está vindo uma bicicleta? No meio cristão, quantas pessoas pagam um preço muito alto porque passam muito tempo conversando com a mulher que não é a sua esposa, com a moça que não é a sua filha, com um homem que não é o seu marido? Então é importante que a gente esteja vigilante. Porque quando nós estamos vigilantes, essas dificuldades a gente pode evitar. E aí? Vamos então, se a gente evita essas dificuldades, nós vamos ter uma tranquilidade, inclusive, maior para a oração. Porque nós vamos ter tranquilidade para estar conversando com Deus. Como é bom a gente estar em casa tranquilo, conversando com a família, sem problema com a família. Como é bom a gente estar na igreja orando, sem problemas na igreja. Vigiai e orai. É assim que nos ensina Jesus Cristo. Vigiai e orai para que não entreis em tentação. Se nós vigiarmos, se nós estivermos orando, com certeza a tentação não virá nos perturbar. E aí o Senhor ainda diz: o Espírito, na verdade, está pronto. O Espírito está pronto, é buscando as coisas celestiais, mas a carne é fraca. A carne está buscando as coisas materiais, as coisas deste mundo. E quem não vigia e não ora, termina sendo envolvido pelos desejos carnais, e sendo envolvido pelos desejos carnais, com certeza vai viver uma vida de sofrimento, de angústia. E o nosso Deus, Ele quer, meu irmão e minha irmã, que vivamos em paz. Em paz com Deus, em paz com a nossa família, em paz com a Igreja de Deus, para irmos morar no céu com o Senhor para sempre. Amém.
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2: 2:08.
6: Então quero chamar para vocês para cantar comigo essa música que é linda. Foi a primeira música assim que fez sucesso, né? Robinson Monteiro.

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0: 2h35.
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0: 3:49.
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estamos aqui, Deus, para te dizer que nós permanecemos de pé, nós permanecemos firmes. Ah, querido, olha para quem está do teu lado e diga assim para ele: nós estamos de pé.

4:20. 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

0: o amor é o sentimento mais puro e sincero que alguém pode expressar.
1: É verdade, Ziel. Feliz é um coração que ama.

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mais que nós. E a Bíblia diz que orando ele, não choveu na terra durante anos. E depois voltou.

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1: Vamos lá, gente, vagas de emprego aí, gente linda, bom dia, meus amores, bom dia. Cheguei, Brasil, cheguei! Cheguei, Brasil, cheguei! Vamos agora, vamos arrumar esse baba aqui, tá bom? É, vagas de emprego, gente, atenção, vagas de emprego, atenção. Cadê a ata aqui? Olha, os interessados deverão ligar o DDD 7132022016 ou o DDD 7132022005 para fazer o agendamento. Agora vamos a vagas de emprego, meu pessoal. Coisa linda, coisa fofa. Vamos embora.
2: Brasil!
1: Ai, pipoca bagaceira no caminho da feira. Que fazia poeira. Pega essa largata pela ponta da azureia. Deixa eu ver aqui, ó. Gente, ó, tem vaga sim, sim. Tem vaga sim. Calma, calma. Vamos fazer a fila arrumada para não ter problema. É aquela velha canção, né? Quem vai chegando vai ficando atrás. Menino educado, é assim que faz. Olha, 484 vagas de emprego para segunda-feira, dia 27. 27, hoje é 25. Ah, tá, segunda-feira para dizer o... Não, hoje é 25. Ah, tá, então até o dia 27 tem... Entendi, agora sim. Vamos lá, gente, vaga para jardineiro. Ensino médio completo, 6 meses de experiência são requisitos. Salário de R$1.621, mais benefícios, uma vaga. É, auxiliar de limpeza, ensino médio completo, 6 meses de experiência. Salário de R$1.621, mais benefícios, uma vaga. Operador pleno de prevenção de perdas. Requisitos, ensino médio completo, 6 meses de experiência. Salário a combinar, mais benefícios, uma vaga. Pegou aí? Tudo certinho aí, gente? Beleza? Vamos embora. Às 7h32. Bom dia! Bom dia! Bom dia!
3: Bom dia!
1: Vamos agora ao que interessa. Vamos agora ao que interessa. Atenção, pessoal. Quero mandar um bom dia para todo mundo aí, viu?

0: Alô, bebê!
1: Bom dia!
0: Bom dia!
2: Bom dia, mãe! Bom dia, pai!
0: Ai, meu Deus do céu!
3: Bom dia!
0: Vamos tomar aquele cafezinho gostoso, meu pessoal! Fala, meu amor!
4: Vamos tomar um cafezinho!
0: Bora! Cadê o leite? Cadê o leite?
4: Ai, vamos tomar um cafezinho!
0: Matilde!

0: bom dia, Hugo. Chiques, bom dia. Rogel, bom dia. Vamos embora, pessoal, bom dia. Gente, o que é que nós temos hoje para o Minir? O Minir de hoje, o Minir, ou seja, o prato do dia.
1: Qual o prato do dia?
2: Qual o prato do dia?
0: Atenção, senhoras e senhores de todo o planeta, né? Mesmo porque eu tô sabendo que o Atlas... Rapaz, disseram que o 3 e Atlas ia aparecer por aqui, né? Eu vi uma conversa dessa aí na TV, nas redes sociais. Que o 3 e Atlas ia estar por aqui, viu, o Emerson? E aí, Leila? Nada, né, Marlene? E aí, eu disse que... Ah, gente, aí eu vi a notícia... É fantástico. O 3 e Atlas está navegando pelo satélite do planeta Marte Júpiter. Que agora estacionou em Saturno. Segundo informações, o cometa 3 e Atlas está abastecendo em Marte. A qualquer momento pode chegar no Rio de Janeiro. O Rio de Janeiro continua lindo. O Rio de Janeiro, fevereiro, março. Esse 3 e Atlas não chegou, mas eu fiquei sabendo aqui pra nós e não pode espalhar pra todo mundo pra não ter tocar terror, tá? Pra não tocar terror. Né? Tava ouvindo a Vox FM lá em cima na galáxia, pô. Poxa, cara. Eu fiquei feliz aí, contente, sorridente, volta de tanta gente aí, né? Alô, Felipe Baroni, bom dia, Felipe Baroni. Como é que você tá, cara? Cássia, aí segundo informações, disse que eles estavam navegando e aí eu já falei várias vezes isso. As pessoas que já ouviram não me deixam mentir. E aí tava lá falando, né? Falando o seguinte, que entrar em contato comigo, né?
3: Quem está aí na Terra é o Valmir Júnior.
0: Eu falei, oi, tudo bem? Quem está? Quem habla? É espanhol? Quem fala?
3: Aqui é do Cometa 3 de Atlas.
0: A voz. Não acredito! Vocês estão famosos aqui na Terra. Quando é que vocês chegaram aqui na Terra, cara? Tá todo mundo dizendo que vai chegar aqui, que vai chegar.
3: É, estamos pensando em passar um veraneio aí, cara, em Calcutá, tá? Mas eu estou ouvindo seu programa aqui no Espaço Sideral. Manda um alô aí pra mim, manda aquela música de sucesso.
0: Eu falei, meu Deus do céu, qual é a música que ele quer de sucesso?
3: Alô, alô, Marciano, aqui quem fala.
0: Ai, me deixe, viu, cara, me deixe. Me deixe, cara, por favor, deixa eu viver, né? Ô, Thiago, você tá bem, Thiagão? Tudo bem com você, amigão? Um beijo, ó. Para você, Thiago. Vamos aí para o prato do dia. Vamos lá.
1: Qual o prato do dia?
0: O prato do dia. Eu vou dar para vocês as receitas e você vai preparar para mim um delicioso prato que eu vou ficar sabendo no final. Ou vocês vão ficar sabendo no final, ok? Cadê? Gente, hoje nós teremos o quê? Ah, essa aqui é fácil. É tão fácil que fazer farinha com farofa. Quem lembra dessa música, gente? Essa música é antiga pra caramba, né? Então vamos lá, ó. O prato do dia hoje leva carne, cebola, tomate, pimentão e molho. Qual o prato do dia hoje? Quero saber qual o prato do dia hoje, meu pessoal. Agora é com vocês, meus amores, minhas coisas lindas, minhas coisas fofas do meu Brasil. É, agora é com vocês aí, né? Então vamos lá. O prato do dia hoje, tá? É carne, leva carne, ok? Leva cebola. Ah, eu amo a cebola, gente. A cebola assim eu gosto demais, né? Cebola. Que mais? Tomate, leva também tomate. Leva também milho, leva milho também. Vai anotando aí, hein? Milho, leva milho, ok? E leva também ervilha. Então, tá na hora aí de responder, porque eu quero saber qual é o prato do dia hoje, hein? Qual o prato do dia hoje? Por favor, pressão. Manda ver. Vamos ver, meu pessoal.
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0: A outra coisa é quem sou eu hoje?
4: Quem sou eu? Quem sou eu?
5: Quem sou eu?
0: Quem sou eu? Hoje eu quero saber quem sou eu. Atenção vocês aí, de plantão, né? De plantão. Quem sou eu hoje? Atenção, hein? Pam, pam, pam. Eu disse, o dever de todo homem é temer a Deus e guardar os seus mandamentos. Quem sou eu? Primeiro eu vou dar a dica aí. Não, vou dar a dica depois. Depois eu vou dar a dica, mas... Eu disse, o dever de todos os homens é temer a Deus e guardar os seus mandamentos. Quem sou eu? Tá valendo aí, viu? Alô, Pedro, bom dia, Pedro! Aí, aí, ah, Pedro! Bom dia, Pedro, alô, Zé! Zé Manuel! Ô, Zé Manuel, bom dia, Zé Manuel! Já tomou café, Zé? Ô, Zé, já tomou café, meu filho? Já tomou café? O que mais? O Pris também, bom dia, Pris! Rosana, bom dia, Rosana! Como uma deusa, você me mantém! A minha amiga aí, Rosane, bom dia! Você tá bem, Ron? Já tomou café, querida? Tá fortinha hoje? É, eu tomo aquele cafezinho gostoso, bem fortinho, gente. Por favor, não vai esquecer de tomar café, hein? Pra não ficar fraquinha. E se ficar fraquinha, não pode. Não pode. Então, Rosane, pra você tudo de bom, viu? Prazer recebê-la. Ah, ela tá me seguindo? Meu Deus, cara, que bom exemplo. Salsicha! Gente, ó... Abração pra Rosane, obrigado, né, Rosane. Rosane, eu vou fazer uma pergunta bem difícil pra você, Ró. Você já tomou um cafezinho já? Já tá fortinha? É. Já levantou da caminha, já tomou um café, aquele pãozinho torradinho, crocante, com na chapa, cafezinho com leite ou um suco de laranja. Meu Deus, cara! Eu geralmente não tomo suco de laranja porque eu tenho muito medo. É, tenho medo. Na minha cabeça, né? Eu acho que isso é um trauma. Quando eu era pequenininho, né, meu pai brincava comigo, né? Eu tinha o quê? Uns 7, 8 anos, aí eu tomava um suco de laranja, espremia mesmo no copo, alava um tê, botava água, um pouquinho de açúcar e bebia. E bebia também os caroços também, né? Aí quando meu pai viu, você o quê? Você tomou suco de laranja com caroço de laranja? Com a semente da laranja? Eita, vai nascer uma laranjeira dentro de você, meu Deus! Meu Deus! Eu saia correndo, meu pai, meu Deus do céu, o que eu vou fazer? Ah, meu Deus! E meu pai dando risada, né? E agora vai nascer uma árvore de laranja, vai ser uma laranjeira, cara, e agora, meu Deus, o que eu vou fazer, meu pai? E aí eu fiquei, eu vim saber que era brincadeira depois, meu pai brincava muito comigo. E aí eu mesmo assim, eu fiquei naquele negócio na minha cabeça, né? Se eu estiver bem coadinho, não adianta.
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0: Olha aí, gente, 7h44, bom dia pra você que tá aí. Alô, Binho! Como é que você tá, Binho? Tá tudo bem, Binho? Alô, Rubens Rocha, bom dia, Rubens. Tudo de bom, obrigado pelo carinho da audiência aí, o Flávio, o Porto. Obrigado, gente, pelo carinho aí, viu? Valeu pela atenção de vocês aí. E vamos embora. Aqui é a Rádio Vox FM. Né? Sempre lembrando que nós estamos aqui para mais ou menos... Tiagão, como é que você está, Tiago? Ô, Tiago Oliveira, para 420 municípios. E assim, o programa que eu faço é meio louco, né? Meio louco. Sendo uma rádio gospel. Não me pergunte por que ainda estou aqui. Pergunte a Papai do Céu. Porque... E outra coisa, a rádio é da Assembleia de Deus, hein, menino? Da Assembleia. Então aqui eu faço uma locução mais extrovertida. O motivo é largar as pessoas que estão tristes aí, ó. Esqueça a tristeza, a depressão, a angústia, o medo, o pavor, o pânico, a ansiedade. E vamos rir. E vamos sorrir, cara. Vamos deixar os problemas pra depois, né? Ah, Balminho, você não sabe da minha vida. Eu tenho que pagar uma promissória. É mesmo? Então vá pagar. Vá pagar essa promissória. Mas eu não tenho condições agora, então espera, não tem problema. Mas vai cortar minha luz, não tem problema, tá tudo certo. Não esquenta a cabeça, não. Vamos embora. 15 brasões, gente. Bom dia.

0: Ai, criança, olha aí, criança, criança, olha a hora aí. Alô, Gessé, meu amigo! Gessé, meu amigo, Gessé. Cheguei, Brasil, cheguei, cheguei, cheguei, Brasil!
1: Brasil!
0: Meu amigo Gessé. Gente, vamos aqui, ó, vamos aqui, ó. Vamos aqui, ó, vamos aqui, vamos aqui.
2: Agora, agora, vamos ao trânsito em Salvador.
3: Sai da frente!
0: Ai, meu Deus do céu, poxa. Deixa eu ver aqui. É trânsito. Trânsito começa com a letra T. T, T, T de trânsito. Poxa. Vamos embora, meu povo. Cadê? Gente, ó, congestionado. Está no centro aqui, falando aqui em Salvador, Bahia. Está no centro, ali na Avenida Cardeal da Silva. Também congestionado está aqui no comércio, né? Na Avenida JJ Seabra. O que mais? Congestionado está aí no comércio também, na Avenida Oscar Pontes. Meu Deus, tudo congestionado, foi o que houve. Poxa, descongestiona aí, gente. Por favor. Congestionado também está na entrada aí, Pinto de Aguiar, entrada na Avenida Jorge Amado aí, no centro, ali na Avenida Otávio Mangabeira. Eu acho que é melhor você andar de patinete, tá bom? É melhor. Pra você, Thalita, derrota não é coisa de cristão, hein?

0: Agora, agora.
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2: Previsão do tempo. Eu fiquei sabendo de aí de uma frente que não é fria, né? Mas assim, vai ser uma temporada de muito calor, né? Aqui em Salvador, Bahia. Não sei se isso vai. Vamos ler. Não vamos sofrer antecipadamente. Vamos, previsão do tempo? Cadê? Previsão do tempo, vamos lá. A previsão deve ter pra hoje mesmo, né? Então vamos lá. Deixa eu ver aqui, gente. Ó, a máxima é de 28 graus, a mínima de 23, olha. Temperatura está 25 graus, ok, gente? Com o sol, tá tudo bem. Parece que sexta-feira, se não chover, vai dar praia. Se não chover, vai dar praia, meu pessoal. Meu Deus do céu. E vamos agora ao prato do dia. Atenção, senhoras e senhores de todo o Brasil.
0: Brasil!
2: Vamos nós! Gente, que nem pão quente, meu Deus do céu. Bom dia! Bom dia, bom dia, bom dia. O prato do dia hoje, atenção.
3: Qual
2: a vocês.
3: Prato do dia.
2: Qual Graziella! Cadê Graziella? Graziella mesmo? É Grazi que tá aí? Grazi! Oi, Grazi! Bom dia, Grazi! Bom dia, Grazi! Bom dia, Grazi!
4: Bom dia, Grazi!
2: Bom dia! Gente, vamos ao prato do dia. Atenção, vocês, senhoras e senhores de todo o Brasil.
3: Qual o prato do dia?
5: Qual o prato do dia?
2: Cara, o prato do dia, vocês vão dizer qual o prato. Eu vou dar pra você a receita e vocês vão preparar o prato e vai dizer qual o prato que é hoje. Bem, logo de início, no início do começo de todas as coisas, eu falei que arroz, feijão, carne seca, couve e linguiça davam uma tremenda, né, carne de porco também, uma tremenda feijoada. Depois foi carne moída, batata, cebola, tomate, queijo, que dava um escondidinho tão lindo que não dava nem para encontrar a carne. É. Depois tivemos aí o frango, milho, ervilha, maionese, batata, palha, que é o salpicão. Ontem tivemos aí a massa, molho de tomate, carne moída e queijo. Uma deliciosa lasanha. E agora? Que toquem as trombetas toquem. Versão brasileira, Herbert Richer. O prato do dia hoje, galera, é o seguinte. Vou ter que sair. Pera aí, Francisco. Poxa, você, boa. Deixa pra fazer as coisas depois, cara. Pelo amor de Deus. Gente, ó. Hoje o prato do dia é carne, cebola, que eu gosto muito de cebola, tomate, pimentão e molho. Qual é o prato do dia? Atenção, senhoras e senhores. Bom dia! Luziane! Lolo! Luziane, bom dia, Luziane. Você tá bem? Já tomou café, Luziane? Você tá fortinha hoje?
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7: Hora certa.
2: 8:02.
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0: bom dia, meus amores. Bom dia, bebê! Bom dia, bebê! Prato do dia, prato
1: qual
0: do dia.
1: Qual o prato do dia?
2: Ai. Qual o prato do dia?
0: Atenção, meus amores, qual o prato do dia, hein? As mulheres estão empatadas com os homens. Porque as mulheres também, como eu acabei de falar semana passada e vou repetir, né? As mulheres tomaram realmente rumos dramáticos. As mulheres agora estão tomando conta, claro, que evidentemente merece, né? A liberdade, o trabalho e tudo mais. Hoje estão em grandes empresas. Em grandes negócios. Parabéns, mulheres. As mulheres hoje tomaram tudo praticamente. Só sobraram agora para os homens a cozinha. As coisas mudam. Preso no elevador. Olha só nós dois aqui. Na noite disso, uma noite sem dormir. Quero orar no relógio, decalque, você tá aqui. Pra te encontrar, te convencer. Olha, sei não, viu, velho? Sei não, viu, Esther? Sei não. Tomaram foi tudo, as mulheres tomaram foi tudo, né? Já fui pra lua, tal, já tem mulher que trabalha como pedreiro, né? Parabéns. A rádio era mais pra homens, né? Hoje tem mais mulher que homem. Eu já tô é com medo. Hoje é sério, eu já tô com medo. Poxa, rapaz. Cara. Por favor, antidepressivo. Cara, que é sério, o negócio tá sério. Nada contra vocês, mulheres. Parabéns, vai voando, né? Mas a cozinha ficou sem ninguém. Quem tá cozinhando agora é a gente. Poxa. Vamos lá, gente. Qual o prato do dia hoje, tá bom? Leva carne. Presta atenção, hein? Presta atenção. O prato do dia leva carne, cebola, tomate, pimentão, molho. Qual é o prato que eu estou falando? Por favor, rápido, senão vai dar meio-dia e ninguém come hoje.
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0: Esther, me deu um resto, obrigado pelo resto. Galvão tá por aí, Joselito tá por aí também, Laura Vila Nova tá por aí também. E vamos embora. E também temos aqui o Quem Sou Eu?
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0: Quem sou eu? Quem sou eu? Mistério da meia-noite.
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0: Eu nunca saberia que vai se pôr. Alô, Vivi! Obrigado, Vivi! Incrível! Valeu, Vivi! Precisamos conversar, Vivi. Com muito tempo que a gente não conversa, hein, menina? Colocar os pratos em dia, né? E quando eu falo pratos, é comida, hein? Ai, ai. Mistério da meia-noite, que com um homem que nunca fosse, que vai ser dia, que vai se foi. Ai, meu. É porque tá cheio. É o quê? Não. Esqueça. Gente, quem sou eu hoje?
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0: Atenção, Jessé. Ontem você disse quem abriu o Mar Vermelho foi Pedro Álvares Cabral. Você errou longe.
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0: E aí? Você falou ontem, falei, quem abriu o Mar Vermelho? E você disse que Pedro Álvares Cabral, com seu cavalo branco, né, atravessou o mar. E você errou. É diácono, hein, gente? É diácono, hein? Vou falar com esse pastor aí pra poder tirar esse cargo desse rapaz. Não é por nada, não. Pela amizade mesmo. Ai, meu Deus do céu. Como é bom ser feliz, gente. Como é bom ser feliz. Só lembrar que depois do meio-dia eu tenho que estar em casa e minha sogra tá lá. Tudo muda. Olha, eu disse, o dever de todo homem é temer a Deus e guardar os seus mandamentos. Quem sou eu? Quem sou eu, né? Quem sou eu? Então vamos lá.
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0: Eu disse, o dever de todo homem é temer a Deus e guardar os seus mandamentos. Quem sou eu? Alternativa A. Oséias, que não é de Paula, tá? Oséias de Paula é o cantor. Oséias. Alternativa B. Salomão. Alternativa C. Josué. Eu disse, o dever de todo homem é temer a Deus e guardar os seus mandamentos. Quem sou eu? Alternativa A, Oséias. Alternativa B, Salomão. E alternativa C, Josué. Eu quero saber. Quero saber aí, gente. Vamos embora. Para você que quer participar, é fácil. DDD 71 99 16 1059. Para participar aqui do nosso programa Manhã 10, galera.
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4: Emmanuel.

0: princesas e todo o Brasil, alô você! Ai, como é bom falar com os ouvintes, é bom demais, gente, não acredito. Eu tô conhecendo tanta gente linda, assim, poxa, a produção, BG. Gente, tanta gente linda do Pará, tô conhecendo a Luzlene do Pará, ela disse que acabou de tomar café, um cafezinho gostoso, com bolo de macaxeira, gente, meu Deus do céu, chamada também de mandioca, rapaz, é coisa gostosa demais, viu? Aqui em Minas Gerais, a minha amiga Vivi disse que lá em Minas Gerais, né, chama de mandioca. Agora detalhe, viu? Gente, olha, peraí. Aí que vem a discussão aí, viu? Atenção, Luzlene, Vivi, Jessé, Esther. Atenção também ao Joselito, Borges, Laura, que mais? Carlão. Aí que vem agora o confronto, viu? Uma coisa é empim. Outra coisa é mandioca. E aí, eu tô certo ou errado? Jessé, você que gosta de uma boa mandioca, me diga aí. E de aipim? Eu tô certo ou tô errado? Aipim é uma coisa, hein? Mandioca é outra coisa. Me parece que se você comer mandioca de uma certa forma, de qualquer jeito, se torna até veneno, hein? Aí que eu quero que vocês me ajudem. Me ajudem a melhorar, por favor. Ok? Porque minha avó, ela plantava. Eu ajudava minha avó a plantar. Quer dizer, não ajudava. Eu era forçado mesmo. A plantar lá na chácara de minha avó. A gente plantava aipim, mandioca. Agora, a aipim, ela é branca, né? A mandioca, ela é vermelha. Você tá entendendo? Ou vice-versa. Houvesse vice ou vice-versa. Alguma coisa parecida. Mas se eu tiver errado, aí me ajude, né? Em Minas, acha... Aí ela falou, acha. Se acha, não tem certeza, né? Então, que lá chama-se mandioca. Mas, gente, é tanta coisa. Por isso que eu falo assim, gente, você é de onde? É de São Paulo. Qual foi o seu café? É do Rio de Janeiro. Não sei o quê. Qual é o seu café? Foi um hambúrguer. Tal. Depende da região. Eu gosto muito de saber o café da manhã, que é muito gostoso. Né? Mas vamos embora. Alexandre, oi. Bom dia, oi. Como é que tá, Alexandre? Tudo bem com você? Tudo tranquilo? Deixa eu ver. Mandioca. Agora tá dizendo, seria mandioca? Ó. Vivi, você tá onde, mulher? Ô, Vivi! Você tá onde, Vivi? Me fala, Vivi! Aonde você tá, Vivi, por favor? Poxa! Ô, Luzlene, me ajuda! Me ajuda a melhorar, cara! Ah, já mudou pra pizza, já virou pizza. Vamos embora. Meu Deus do céu, coisa incrível. Vamos ao prato do dia!
1: Qual o prato do dia?
0: Atenção, mulheres e homens de todo o meu Brasil. Pois é, né, Luizy? Fazer o quê? Tudo que se foi será de novo do jeito que já foi um dia. Tudo amor, tudo sempre passará. A vida tem ondas como mar, um lindo infinito.
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0: Ou então, quem sabe, ou então assim, ó. Me dá um beijo, então, aperta minha mão. Coisa linda. Tolice é viver a vida assim, sem ave. Deixa ser pelo coração. Isso é tolice. Gente, isso aqui é uma rádio gospel, por favor, hein? Isso aqui é uma rádio gospel. Vamos colocar respeito nesse negócio aqui. Isso aqui é uma rádio gospel. Poxa, gente. Poxa. A rádio gospel, por favor, me ajude a melhorar aí, hein? Já no Nordeste, não sei se é a mesma coisa ou se só muda o nome. Ô, Joselito, veja só, aqui no Nordeste, chama-se mandioca, né? Aipim, né? Agora, detalhe, mandioca faz farinha de mandioca, né? Mandioca faz farinha, ok? Aipim... Então, assim, tem coisas aí que minha avó me falava o seguinte, olha, mandioca é uma coisa, aipim é outra coisa. Todas duas são raízes, Só que uma é branca e a outra é vermelha. Se não souber comer, se não me engano, a branca, você pode passar mal, hein? Ok? A mandioca faz a farinha da mandioca, viu você? Faz a farinha da mandioca. É, faz tapioca também. É o que, Vivi, que você tem que falar hoje? Não, o que é hoje? Vivi, eu tô sabendo que você tem fazenda, né? Mas só planta gado aí.
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0: 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Você tem fazenda, mas até então você cuidava de pinto, né? Cuida bem de pinto, de vaca, né? Bezerro. Isso eu sei, mas plantar, não vi você plantar nada ainda. Não vi, então não vem que não tem, não vem que não tem. Não vem, não vem com essa conversinha bonitinha não, meu amor. Não vem com essa conversinha bonitinha não, porque eu não vou comer nada desse reggae aí. Aqui tem mandioca também, eu sei que tem mandioca, mas mandioca faz o quê? Aipim? Não, faz aipim. Faz o quê? Farinha de mandioca ou tapioca. Poxa! Ah, bom. Eu acho que toda plantação de aipim e mandioca deveria colocar o nome, né? O nome assim, devia ver, a raiz devia ver com o nome. Olá, gente, tudo bem? Eu sou a tapioca. Aí você acaba lá e vai, alô, gente, tudo bem? Eu sou a aipim. Eu acho que é melhor do que essa confusão toda. Um dia minha avó falou assim, vai lá pegar um aipim pra gente comer aqui um aipim cozido e tal. Eu não sabia o que era aipim ou mandioca. As duas pareciam bastante, né? Ela me ensinou que uma é vermelha, a raiz é vermelha, e a outra é branca. Tem que cuidar, muito cuidado com a branca. É. Eu acho que você cuida muito bem de pinto. Olha aí, olha aí, olha aí. Olha o cara aí, olha o cara aí. Olha aí, olha aí, olha aí. Olha aí, olha aí. Que coisa linda. Se eu não cuidar do meu, quem vai cuidar do seu, né? É verdade, meu amigo? É verdade. Ainda bem que tenho. Tem uns que nem tem. Comigo mesmo, meu bem. É comigo mesmo, meu bem. É. E o meu dá trabalho, o meu dá trabalho. O meu dá trabalho. Muito trabalho, né, velho? Muito. Ai, ai, ai, ai. Ô, Roslene, bom dia, querida! Bom dia, meu amor! Bom dia! Bom dia! Vivi já gosta, né, Vivi? Ah, Vivi, ah, para com isso, deixa disso. Vou dar moral agora pra quem? Pra o pessoal do Zap Zap, hein? Vamos lá!
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0: Moral, pessoal do Zap Zap.
3: 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Participe!
0: Ai, meu Deus do céu! Participe! Vamos lá, vamos chegar a 10K, galera. Vamos embora. Cadê a vinheta?
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0: Agora
3: comente,
0: vamos.
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0: Agora vamos aqui aos nossos ouvintes queridos de todo o Brasil. Luiz Lene! Deu risada, Lulu. A Lulu deu risada. Ai, deixa eu ver o perfil dessa mulher aqui. Deixa eu ver o perfil. Tô curioso, deixa eu ver o perfil dessa menina aqui. Deixa eu ver, deixa eu ver, deixa eu ver. Deixa eu ver o perfil. O perfil, tô entrando. A internet tá lenta. Fico mais curioso. Deixa eu ver.

0: Edmar. Ah, Edomar Pereira. Valeu, meu gay, aqui é Edomar, sou de Natal. Eu estou morando em Santa Catarina, mas estamos juntos. Alô, pessoal de Santa Catarina, Brasil! Alô!
1: Brasil!
0: Meu amigo Edomar, forte abraço, meu querido, pessoal de Natal. Meu Deus do céu, quanta emoção! Se eu tivesse dinheiro, cara, se eu fosse rico, eu daria para meus amigos um real, cara, um real. É só pra poder dar pra todo mundo, que tem muita gente, sabe o que é, né? Calma nessa hora, muita calma. Muita calma nessa hora aí, viu? Edomar Pereira. Vamos aqui, ó. Vamos aqui. Quem foi o primeiro aqui na lista? Quem foi? Gente, vamos lá. Ó, Rony tem mania de falar, o Rony, e chamar... Observe, né, se eu tô errado ou não. Ele... vamos botar o áudio, Oi, Rony! Faz de conta que eu não sei de nada. Oi, Rony! Como é que você tá, Rony?
2: Dá um abraço no pastor Benedito, dá um abraço em todo soldado, exército brasileiro, né? É. Dá um abraço em Lula Taxista em Santo Antônio, que tá aniversariando. Dá um abraço irmão Indiano, que o tempo tá no grama. Já tô indo trabalhar, os irmãos que amam tem culto da Madureira.
0: Madureira,
2: ó. Da igreja do pastor Edmilson, missionário.
0: É mesmo?
2: Irmão Ivanildo, várias igrejas aí, Vitorino, várias igrejas aí tem culto, não tem tempo para Deus, viver perdendo tempo.
0: Chama pra ser também, ô Rony, chama pra ser
2: pra orar, pra entramar, né? Toda a juventude aí, a juventude é a bênção, jovens, vocês fortes.
0: Amém, amém. Alô, Manuel de Muritiba.
3: Ô, Babalmin.
0: Fala, meu amor. Dia lindo. Dia lindo.
3: Meu papito de papai, quem está chegando nesta manhã.
0: Sim, meu amor, fale. Manuel
3: do táxi, abraçando a você e toda a equipe da CEDEB da Rádio Ornox.
0: Elisângela.
3: Todos os ouvintes estão acompanhando o Mandés, Baiaco, José Conceição, Rosa da Maria Preta, Paulinho Pintor, Lara, todos. Sim. Excelente terça-feira, na presença de
0: meu amor, Deus
3: para a orientação, salmo 37, verso 5, pega teu caminho, Senhor, confiamento, e mais Deus para, amém, Balmin,
0: amém.
3: Deus está nos convocando para nós, entregar nossas vidas, espaço de

0: não despreza o vovô, porque a enciclopédia é viva, mamãe, e muito inteligente.
1: Valeu, meu coligado, valeu. Isso, meu filho, um beijo na sua testa ali, viu?
2: Brasil.
1: Ai, meu Deus do céu, tem mais gente aqui, tem mais gente.
2: Bora.
1: Tem mais gente, gente. É Devalda, Cruz das Almas, bom dia.
3: Bom dia, Romeu.
1: Bom dia, querido, tudo bem? Beleza?
3: Deus abençoe seu dia. Deus abençoe sua casa, sua família, seu trabalho.
1: Ah, que bom, obrigado, viu? Eu fico muito feliz com isso, meu coração bate muito forte. Deixa eu ver, que mais chegou aqui? Essa música é das antigas, Romeu, você é aquela. Derrota não é coisa de cristão, não, não. Thalita, minha grande amiga Thalita. Pois é, Thalita, derrota não é coisa de cristão, não é verdade? Pronto. Aqui é o quê? Ah, rapaz, aqui é... Pô, peraí. Luciano Paixão, meu grande amigo, colega de trabalho, não vou dizer. Não vou esquecer ele nunca. Meu amigo, muito obrigado aí pela sua recepção. Agora estou indo trabalhar um ótimo...

0: faça isso com o meu pequeno coração. Ela está se despedindo, gente. Meu amigo, muito obrigado pela sua recepção. Por favor, Luiz. Por favor, pegue a minha mão, por favor. Lucifer, como é que eu vou viver a minha vida, cara? Eu preciso de alguém que pague as minhas contas.
1: Manhã
2: 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A vida é realmente assim mesmo, né, gente? Fazer o quê, né? Fazer o quê? Fazer o quê? Querida, foi um prazer imenso, viu? Pô, volte amanhã, tá certo? Se você não voltar amanhã, eu ponho um processo em cima de você. Pronto, vamos embora.

0: Alô, Bibi! Vamos embora, valeu! Obrigado, Lu, obrigado, Luiz. Luislene, obrigado pelo carinho aí, obrigado mesmo, viu? Obrigado, valeu mesmo! Ô, Luciano Paixão, um forte abraço, meu amigo! Meu amigo Domingo, muito bom dia. É, Pai do Senhor Jesus Cristo, meu irmão, Valmir. É, que Deus abençoe, hein? Que tenhamos aí uma excelente terça-feira e, se possível, toca. Já toquei logo cedo. Eu botei lá 7h20, não botei? 7h20. Olha aí, eu botei 7h20. Eu botei 14h20 e 20h20. Botei lá. Botei lá, domingo. Já botei lá, meu amigão. Tá saindo 7h20. 7h20 tá programado aqui. Programado. Só pra não esquecer, viu, domingão? Messias de Castro Alves, bom dia!
1: Cadê o senhor, irmão Valmir?
0: Oi, meu amor, você tá bem?
1: Tudo bem, irmãozinho? Nosso cafezinho já saiu,
0: Valmir? Maria Matos!
1: Você é uma benção, você é uma figuraça, você é a benção de Deus. Obrigado. Que Deus te abençoe, que Deus te guarde. Obrigado. Castro Alves, meio só aberto.
0: Olha aí.
1: Frio.
0: Oh, é mesmo?
1: Que Deus te abençoe, Valmir. Bom dia pra todos os ouvintes da Vox. Você, né, já tivemos Eduardo Guedes, daqui a pouco tem... Depois você tem Mônica.
0: Mônica!
1: Depois vem Eduardo Guedes, depois vem Assim, depois vem... Gesiel, doutora Alda,
0: olha,
1: e depois
0: aí,
1: vem Ulisses, e assim vai a programação da Vox. Deus te abençoe, um abraço para o presbítero Raul Bispo lá em Castro Alves, o presbítero Paulo Roberto, já que no Canério, a mulher de Ademário, na cidade de Castro Alves, minha esposa Júcia, minha filha Alice, também para Bel do Leite, Vanil do Gesso, pastor Zé Brito.
0: Tá falhando aí o negócio, hein? Tá falhando esse negócio aí, hein? Eu acho que é pai, o nome da música. Pai, eu acho que é pai. Cadê? Não, aqui. Vem, tá aqui, tá aqui. Aí. Agora você vai contar. Maria, cadê? Tá onde? Cadê? Ah, poxa, agora sim, vamos embora? Vamos embora, meu povo! Vamos embora!
2: Bora tomar um cafezinho, bora tomar.
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0: Kids, então embora. Até agora ninguém acertou prato nenhum, não acertaram nada, vai ficar acumulado pra amanhã. Pra vocês, tudo de bom, gente. 9K, falta pouco pra 10, hein? Pelo amor de Deus, hein? Gente, um beijo grande. Na sequência vem ela, Mônica Costa, CDF, você. Obrigado por tudo aí. Deus abençoe você de forma maravilhosa, hein? Vamos embora, meu povo!
1: Hora certa.
0: Gente, 5 para as 9.
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5: Momento educativo. Um estudo da Universidade de Ohio, nos Estados Unidos, aponta que o número de acidentes envolvendo pedestres que caminham enquanto usam o celular mais do que dobrou entre 2005 e 2013. A lição é simples. Além de evitar o contratempo de tropeçar, cair e ter que levantar, você está mais seguro se deixar para responder depois uma mensagem ou uma ligação.
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0: 9h45.
1: Essa história é muito linda. Uma certa vez Jesus curou 10 leprosos de uma vez. Mas sabe o que acontece? Só um voltou. Só um voltou para agradecer. Quantos são agradecidos? Porque Jesus entrou na sua casa.

0: Louvado seja Deus.
1: Fracionar.
0: É, então, nós temos também que ler a nossa Bíblia, que é o nosso pão quentinho que desceu do céu. E quando a gente se alimenta da palavra de Deus, o resultado é bênção, é vitória, é boas oportunidades. Então, que venhamos aproveitar, né? Porque o valor do tempo, o tempo custa caro. E devemos aproveitar as oportunidades. Porque Deus nos dá o tempo como um presente precioso, que não volta. O tempo não volta. Se bem que na Bíblia houve um caso, né, pastor? Do relógio voltar, né? Retroceder.
1: É, quando papai quer, ele faz.
0: Louvado, né, seja Deus. Quando ele quer. Isso é milagre. Um milagre.
1: O sol parou quase um dia todo.
0: Louvado,
1: né,
0: seja Deus. Então, meus amigos e amados ouvintes do programa Cristo no Lar, aproveite o tempo que é precioso, né? Precisamos de olhos espirituais para ver o que Deus está fazendo. E Ele faz grandes coisas, porque Ele fez, Ele faz maravilha. Remir o tempo significa resgatar ou aproveitar ao máximo uma oportunidade antes que ela passe, né? Porque muitas vezes o medo, a procrastinação, a distração nos faz perder as oportunidades que Deus abre. Verdade. Às vezes Deus está dizendo, vai, vai, vai, e você sente medo. Ou então você sabe que tem que fazer aquilo, mas não faz. E aí o tempo passa, e aí você perde tempo. E aí você fica, ai, se eu soubesse, né? E uma coisa que você vai dizer, ai, se eu soubesse, é se você não aceitar Jesus hoje, se você deixar para amanhã. Aí quando você aceitar, você diz, eu devia ter feito a minha decisão mais tempo, mais cedo. Verdade. Louvado seja Deus. Verdade. E também devemos agradecer a Deus pelas oportunidades passadas e pedir coragem para as oportunidades futuras. Louvado seja Deus. Que Deus em Cristo nos abençoe. Vamos ouvir, vamos deixar o nosso pastor Celemias aí à vontade, né? Para fazer aquilo que Deus já colocou no seu coração.
1: Maravilha, maravilha. E já está aqui, irmã Mariana, bombando o programa, muitas participações.
0: Amém, Jesus.
1: É, eu vou abraçar aqui logo o pastor Edilson Marcos.
0: Amém,
1: né?
0: Jesus.
1: É, presbítero Israel, bispo de Castro Alves.
0: É, que bênção, né?
1: É, irmã Nicinha e o pastor Edilson.
0: Amém,
1: ele está,
0: Jesus.
1: É, transmitindo aqui um abraço para todos os irmãos de Castro Alves que estão sempre sintonizados, viu, na programação. Eu estou torcendo para o próximo aniversário da Rádio Vox ser na cidade de Castro Alves. Castro Alves merece.
0: Amém.
1: Esta cidade é maravilhosa, este povo
0: é
1: acolhedor.
0: Lá, né?
1: E a audiência é extraordinária, de maravilhosa aí. É, a irmã Mariana falou sobre tempo, e então vamos à canção Tempo de Cura. Com o Ministério
0: Glória.
1: Renascer.
0: Amém.
1: Já abrimos com o Hino da Vitória com Israel Bispo, então vem Tempo de Cura com o Ministério Renascer.
0: E falando em Israel Bispo, você viu o show que ele deu lá pra glória de Deus?
1: Ah, bem.
0: No aniversário do pastor, tava todo mundo atento, ouvindo, né, as homenagens, as comemorações. E aí, o nosso presbítero teve oportunidade para louvar, e quando ele abriu aquele vozeirão, né, aquele pequeno grande homem, louvado seja Deus, a igreja inteira, né, respondeu à altura. Foi uma bênção para a glória de Deus. E aí muitas pessoas me disseram, pensei que Israel Bispo era um homem enorme, um homem zarrão. Eu disse, é, no caráter e na personalidade ele é enorme. Que Deus abençoe o presbítero Israel e sua irmã Nicinha e toda a sua família, em nome de Jesus.
1: Verdade, verdade. Então vamos de canção Renascer Praise, Tempo de Cura.
2: Dez e quinze.

0: Roda 10, lindíssimo.
1: 10:21, 10:21. 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

0: participando aqui, a gente não tem como ouvir todos os áudios, mensagens de áudio, porque nós temos a ministração da palavra de Deus, nós temos
1: Momento EBD.
0: O Momento EBD, a participação da missionária Rose Cláudia com a gente aqui no estúdio.
1: Eita, vai ser uma glória.
0: Então, mas a gente fica muito feliz de ter a participação de vocês, sempre abrilhantando aqui a nossa programação. E temos aí, Mariana, mais alguns aqui, Mariana, viu?
1: Vamos ouvir, né?
0: Vamos, Adelmo de Salvador.
2: Bom dia, paz do Senhor, pastor Solinho, paz do Senhor, missionária Mariana e a
1: paz
2: todos.
1: Paz do Senhor, Adelmo.
2: E a missionária que também que está aí.
1: Amém.
2: E, pastor, missionária Mariana, gostaria de ouvir o louvor Tudo é Perda de Felipe Rodrigo. Eu fiz isso para todos da rádio, para vocês, e desde já... Um bom final de semana para todos. Que Jesus abençoe.
1: Amém.
2: A paz do Senhor também para a irmã Mônica. Eita, agora, carimba, que é top.
1: Josia
2: Rodrigues.
1: Que Deus abençoe.
2: Deus abençoe.
1: Maravilha de Deus.
0: Glória. Tem aqui também Veronice de Cruz das Almas.
1: Paz do Senhor, irmã Veronice.
3: Paz do Senhor, povo de Deus.
0: Amém. Paz do Senhor, irmã.
3: Paz do Senhor, irmãos. Pastor Salemias.
1: Louvado seja Deus.
3: Mariana.
1: Paz do Senhor,
3: amém,
1: meu amigo.
3: Oração por mim, toda a minha família, família Araújo. Mandar uma paz do Senhor para Dalpina, para Bima, para Vanessa. E para todos os irmãos e irmãs.
1: Amém, louvado seja Deus. Que Deus abençoe cada um de modo especial.
3: Deixar um salmo que for meditar nesta manhã. A meditação de todos. Sou meu pastor e nada me faltará.
1: Amém, Jesus. Né? Amém. Obrigada, irmã, pela participação. Que Deus te abençoe. Louvado seja Deus.
0: É muita bênção.
1: Eu quero aproveitar e mandar um parabéns especial para o nosso irmão Ceará, Antônio, né?
0: José Antônio,
1: para a Eliana, a minha irmã Tec, né?
0: Verdade.
1: Pela sua caçulinha, Nayara, a Ninha, que está hoje, né? Concluindo o curso de veterinária.
0: Olha,
1: medicina veterinária, ali em Feira de Santana.
0: Doutora Nayara.
1: Doutora Nayara.
0: Mãe de Morgana.
1: Eita, glória, mãe de Morgana. A noiva de Josué, louvado seja Deus, que Deus abençoe. A irmã de Maiara, né?
0: Verdade.
1: Eita, e Maiara
0: é de Júnior.
1: Isso, sobrinha de Júnior. É cunhada de Júnior. Eita, glória. Que Deus abençoe essa família linda. Que Deus continue honrando, abençoando e dando vitória. E a melhor bênção, pastor, é que ela já está trabalhando na área. Já vai, quer dizer,
0: que
1: já está contratada e já vai começar a trabalhar na área. Isso é um grande milagre, né?
0: Que bênção.
1: Que a gente vê muito hoje, as pessoas formam-se e não conseguem o emprego na área. E para a glória de Deus, Deus concedeu esse grande milagre. E que ela venha honrar o nosso Deus, né?
0: Verdade.
1: Entregando
0: verdade.
1: A sua vida e servindo ao nosso Deus.
0: Verdade.
1: Mãe de joelho, filho de pé.
0: Com certeza.
1: Mas o filho precisa fazer a sua parte, né? Louvado seja Deus.
0: Com
1: Vamos
0: certeza.
1: Lá?
0: Detinha Cruz das Almas.
4: Irmão, irmão Valmir, tô aqui na escuta, viu? Tô me acabando da risada com o senhor. Manda aí um alô pra Mônica Costa, Joel.
1: Amém.
4: Bom dia, irmã Mariana.
1: Eita, glória.
4: Que Deus continue abençoando o seu dia. Tô na escuta, eu escutei o dia, a noite agora de manhã. Pastor Valmir.
1: Amém, Jesus.
4: Estou escutando agora. E bom dia, pastor Seremias. Que
0: bom
4: Deus
0: continue
4: abençoando. Pastor Márcio Braco, pastor Josué, Mônica Costa, todos vocês nessa rádio aí.
0: Amém.
4: Que Deus continue abençoando o dia de vocês, viu? Manda um alô aí para Dante Vino lá dos Idosos. E manda um alô para Tônia Coque, Maísa. E quando está para cair, Mariana Tabela.
1: Amém,
4: pra...
1: meu amor.
4: E Dete Teixeira e todos que estão escutando.
0: Amém. Glória a Deus.
1: Glória, glória, glória a Deus. Louvado seja Deus.
0: Rei de Anderson Silva, Mariana. Também
1: Rei
0: de
1: Anderson,
0: gente,
1: que bênção.
0: Dizendo,
1: que nome
0: bom
1: lindo.
0: Bom dia, Mariana. Paz do Senhor.
1: Bom
0: Estou
1: dia,
0: aqui
1: querida.
0: Em
1: paz
0: Cruz,
1: do Senhor Jesus.
0: Na oficina.
1: Eita,
0: e ouvindo
1: glória.
0: Essa programação abençoada.
1: Amém, Jesus. Oh, glória a Deus. Obrigado,
0: obrigado
1: pela audiência. Que Deus continue te abençoando. Você e todos que estão aí com você na escuta do programa Cristo no Lar. Vamos de louvor, pastor?
0: Vamos de canção.
1: Louvado
0: então,
1: seja Deus.
0: Estamos falando de tempo,
1: Louvado
0: então vamos para tempo de vencer.
1: Amém. Enquanto o senhor prepara aí, eu
0: Jamile.
1: Quero. Amém. Já está pronto?
0: Já está tocando.
1: Então solta.
0: Louvado.

0: São 10 horas e 34 minutos e o programa Cristo no Lar está bombando. E acabamos de ouvir a participação dos ouvintes e agora nós queremos mandar, né, um abraço especial para a nossa querida irmã Edivanda, para o nosso irmão Antônio, que estão ali sintonizados na Vox. Também para a nossa querida irmã Wanda, que está aí com Eric e Jorge também ligadinhos na programação. E toda essa gente boa que separa um tempinho para participar do programa Cristo no Lar conosco. Louvado seja Deus. Vamos nos preparar para o momento EBD, né, pastor?
1: Verdade, verdade.
0: Louvado seja Deus. E na oportunidade também eu quero mandar um abraço especial para o meu negão Gilson Brito.
1: Oh,
0: eita glória.
1: Gilson.
0: Que Deus abençoe em nome de Jesus.
1: Gente boa, gente.
0: Também para o nosso irmão Elcino, né, que está ligadinho lá no programa.
1: Elcino e família. Elcino,
0: Marisa.
1: Elcino, Marisa.
0: As meninas, Maili, Ni, Jace, aquela turma boa, em nome de Jesus.
1: Ei, povo abençoado.
0: Sabia que o irmão Nivaldo também sintoniza?
1: Irmão Niva?
0: Isso, irmão Nivaldo.
1: Será possível?
0: É verdade.
1: Tão jovem, ouve rádio assim, irmão Nivaldo?
0: A irmã Eli, um abraço especial. A sua vovó fez 99 anos e eu fui lá, dei um abraço gostoso nela.
1: Ah, que bom.
0: 99 anos, lúcida, administra o dinheiro dela, faz tudo.
1: Olha que bênção.
0: Louvado seja Deus, né?
1: Então, milagre.
0: Louvado seja Deus. A irmã Neide, Dona Neide, que Deus abençoe Dona Neide, a avó da Eli e da Cacá e do Bruno, né? Que Deus abençoe em nome de Jesus. Amém.
1: Muito bem, irmã Mariana, a irmã Zelita de Castro Alves também participa com a gente. E ela também já fez o seu pedido de oração. Abraço, irmã Zelita. Já anotamos aqui o seu pedido. A irmã Nicinha também de Castro Alves está também nos saudando com a paz do Senhor. E também está me parabenizando, né, pelo meu aniversário. Obrigado, irmã Nicinha.
0: Que festa boa, Nicinha. Faltou você.
1: Deus abençoe. Vou encomendar minhas cocadas, viu, irmã Nicinha? Vou encomendar.
0: Que cocada deliciosa. Tô de água na boca.
1: Glória a Deus. Irmã Mariana, então agora a gente chama o momento EBD. É, e daqui a pouquinho a gente tem hoje nós temos um tempo mais resumido devido ao período do horário da propaganda eleitoral gratuita, né?
0: Louvado seja Deus.
1: Que é, né? Por força de lei, então a gente tem um horário um pouquinho resumido e a gente vai pedir a compreensão de vocês também, porque a gente não tem como atender todos os ouvintes.
0: Louvado seja Deus.
1: Mas já agradecemos a Deus pelo carinho de cada um de vocês. Então vamos para o nosso momento EBD.

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Muito bem, queridos ouvintes da Palavra de Deus, nós transmitimos para os irmãos um breve resumo da nossa EBD, que vai acontecer amanhã em todas as nossas igrejas, Assembleias de Deus, e amanhã vamos estar estudando o tema Coragem para Testemunhar, Paulo diante da multidão. O texto áureo nos diz, porque has de ser has de ser sua testemunha para com todos os homens do que tens visto e ouvido. Verdade prática, todo aquele que teve um encontro real com Cristo é chamado a testemunhar dele com fidelidade, mesmo em meio à oposição e ao sofrimento. Então, na classe dos adultos, amanhã, este tema que vai estar sendo apresentado, onde nós vamos estar ali analisando a prisão de Paulo e compreendendo a fidelidade do apóstolo Paulo, mesmo em meio à oposição. Também vamos estar vendo a questão da defesa que o apóstolo Paulo ele faz, né? A defesa dele e o reconhecimento e a sabedoria do apóstolo Paulo no testemunho público. E vamos analisar o poder do testemunho pessoal no que diz respeito à vivência cristã cotidiana. Então, é aquilo que o nosso comentarista resume aqui, missionária Rose, todo aquele que teve um encontro real com Cristo é chamado a testemunhar dele com fidelidade, mesmo diante de oposições, de sofrimento, de tribulações e de aflições. E nesse processo da expansão da igreja em meio aos gentios, nós vemos então o apóstolo Paulo permanecendo fiel ao Senhor, fiel à palavra, fiel à doutrina, aproveitando as ocasiões, as oportunidades que surgia para testemunhar do Evangelho do nosso Senhor e Salvador Jesus Cristo. E a gente vê o poder desse testemunho pessoal, né? Porque Paulo, ele tinha na sua vida, na sua trajetória, esse poder do testemunho pessoal, porque sabia quem era, todo mundo sabia quem ele era. E o que havia acontecido com ele, a transformação vivida por ele, e era disso que ele falava. Eu encontrei com Jesus no caminho de Damasco, né? Foi ele quem falou comigo, foi a voz dele quem eu ouvi. E esse testemunho pessoal revela a graça e confirma a missão do apóstolo Paulo. Na classe dos adolescentes, eles estão estudando sobre apóstolo Paulo, o grande missionário. Então, o tema também da classe dos adolescentes, ela gira em torno também da igreja dos gentios, colocando-se mais especificado a vida e o ministério do apóstolo Paulo. E na lição de amanhã, eles vão estudar sobre a terceira viagem missionária do apóstolo Paulo. A mensagem principal está em Atos 19:10, que diz: ele fez isso durante 2 anos, até que todos os moradores da província da Ásia, tanto os judeus como os não judeus, ouviram a mensagem do Senhor. Olha que maravilha! Então, esse é o tema aí da classe dos adolescentes. Na classe dos jovens também, eles estão estudando sobre fidelidade às escrituras em oposição à apostasia. Os jovens estão estudando sobre o livro dos juízes, E o tema de amanhã é um dos assuntos, um dos personagens mais emblemáticas do Antigo Testamento. E nos traz o tema Sansão, a força e a fraqueza de um jovem. Então, muitos
conhece a história de Sansão por causa da sua força, mas desprezam também a sua fraqueza, né? E o texto principal diz: depois teve esta mulher um filho e chamou seu nome Sansão, e o menino cresceu e o Senhor o abençoou. Resumo da lição: por mais que Deus use alguém de forma extraordinária, a natureza humana ainda carrega fragilidades. Então, na classe do jovem, é o espinho da carne, né, Mariana? Eita Deus! Então, amanhã, você que é jovem, especialmente aqui da Assembleia de Deus em Buritiba, que nós temos a classe de jovens, e você é convidado a estar com a gente. Os jovens vão estudar aí sobre a vida de Sansão e esse período, né, aonde Sansão foi tremendamente usado por Deus. Israel obteve grandes vitórias militares nesse período, porque Sansão foi um juiz levantado por Deus, mas nós vamos ver também as fraquezas e as fragilidades deste homem. E você é convidado a estar com a gente na Escola Bíblica Dominical amanhã às 8h30 aqui em Buritiba. Geralmente nas demais Assembleias de Deus aí na sua cidade pode ser às 9h, tem uma diferença aí de horário. Tem algumas já congreguei igrejas que fazem às 8h, né? Na cidade de Guajeru, onde eu pastoreei antes, era de 8 às 10, né? E o que importa é que você esteja na Escola Bíblica Dominical aprendendo a poderosa palavra do Senhor.

0: Vai pra EBD, crente, viu? Vai pra EBD, viu? Tenha compromisso com a Escola Bíblica Dominical. Vamos seguindo, então, irmã Mariana.
1: Amém, louvado seja Deus. Pois é, Escola Bíblica Dominical é onde o crente aprende a ser um crente verdade, maduro, verdade. Né? Aprende a remir o tempo, louvado seja Deus. Eu quero pedir perdão à minha querida prima, a nossa missionária Josi, dirigente da congregação ali da Assembleia de Deus em Olhos d'Água. Também o meu primo...
0: Em Geolândia, né?
1: É Geolândia. Em Geolândia. Louvado seja Deus, que Deus abençoe vocês. Não pude estar com vocês no evento, como tive vontade de ir, né? Que foi culto de libertação e o tema foi Eis-me Aqui. Louvado seja Deus. Então, irmã Josi, que Deus abençoe, continue abençoando vocês. Não foi possível nós estarmos lá, mas estaremos no dia 5 e 6, né? Dia 6, que é aniversário de 80 anos da nossa tia Wanda. Nós vamos estar reunidos lá na Igreja Assembleia de Deus de Olhos d'Água, com toda a família, toda a parentela. Vai ser um festão.
0: Eita, viu?
1: Glória. Pessoal de Salvador, de Itabuna, de São Paulo, vão estar em massa. Cabaceiras, Muritiba, né? Porque eu também vou estar lá, em nome de Jesus. Deus. Então estaremos lá, viu, Josi? Em nome de Jesus. Que Deus abençoe e continue abençoando o ministério de vocês e essa igreja abençoada. Foi lá que eu conheci o irmão Domingos, né? E o irmão Domingos é uma bênção.
0: Esteve conosco no culto de ação de graças.
1: Ainda trouxe uma equipe, né?
0: É verdade,
1: Edgar, né?
0: Caramba.
1: O nosso presbítero Edgar, que dirige a congregação ali de Furtado. Já preguei ali no círculo de oração, uma bênção, né? A minha querida Fia, que eu tanto amo. Te amo, Fia. E ela está toda besta, que de mais de 16 anos teve uma menina. Tem 3 meninos e a menina dela já está crescidinha, já conheci. Que Deus continue abençoando Fia, também o nosso querido presbítero José Carlos e todos vocês aí. Que Deus continue abençoando em nome de Jesus.
0: Maravilha. E o presbítero Domingos já participou com a gente aqui, viu?
1: Programa.
0: Mandou a sua mensagem aqui. Muito bom dia, Paz do Senhor Jesus, para todos. Amém. Do programa Cristo no Lar.
1: Louvado seja Deus.
0: E olha, a irmã Mariana, hoje ela está por aí. Glória a Deus.
1: Passei 2 semanas afastada. Motivo maior, né, pastor?
0: Com certeza.
1: Louvado
0: com
1: seja
0: certeza.
1: Deus.
0: O pastor Selemias colheu mais uma rosa no Jardim da Primavera ontem, né? E aqui em Geolândia, o nosso pastor-presidente Eliel Silva de Souza faz aniversário amanhã, dia 30.
1: Glória,
0: então
1: amém,
0: é amanhã.
1: Jesus.
0: Parabéns para os dois pastores, meus
1: amém.
0: Irmãos e amigos. Pastor Eliel, receba o nosso abraço,
1: amém.
0: Nosso carinho em nome de Jesus.
1: Glória.
0: A nossa felicitação aqui do programa Cristo no Lar. Dia 30 também, amanhã, é aniversário do meu pastor Claudomiro Pereira,
1: eita,
0: né, que esteve com a gente.
1: Amém, Jesus.
0: É, e ele hoje... preside a Assembleia de Deus ali na cidade de Candeias e amanhã também completa a idade nova. Então, parabéns
1: é festa,
0: para os
1: né?
0: homens de Deus.
1: Muita festa, que Deus continue abençoando de maneira linda e gloriosa, que vocês continuem inspirando vidas. A igreja primitiva também, pastor, está em festa. Aleluia! É Congresso Unificado.
0: Com certeza.
1: Com o tema Guardados para a Eternidade, Provérbio 4:23. O nosso pastor Riedson, né, está recebendo todos aqueles que estiverem preparados para estar lá hoje. Começou ontem, dia 28, continua hoje e amanhã, 29:30, às 18 horas. Fica ali na rua Santa Teresa, a igreja primitiva. A nossa irmã Jace foi quem mandou o cartaz.
0: Com
1: Paz
0: certeza.
1: Do Senhor, irmã Jace.
0: Receba
1: louvado
0: aí o convite,
1: seja Deus.
0: Né, dos nossos irmãos da igreja primitiva que estão reunidos, né? Neste fim de semana, no Congresso Unificado. Igreja Primitiva do Senhor Jesus.
1: Deus abençoe a Jaque, a esposa do nosso pastor Edson, que ela vai estar pregando lá, pastor. Não marcamos ainda a data, mas ela já se disponibilizou. Que Deus abençoe.
0: Bênção, bênção, bênção. Abraço, Sérgio do Táxi, que está na escuta, participando com a gente. Estou ligado, pastor, estou na escuta.
1: Amém,
0: viu?
1: Sérgio do Táxi. Não vamos esquecer também o Manuel do Táxi, que está ligadinho, que Deus abençoe.
0: É verdade, tem Sérgio e Manuel.
1: Manuel do Táxi, é uma pessoa maravilhosa, incrível. Que Deus continue abençoando em nome de Jesus.
0: É muita bênção, é muita bênção. É, irmã Cida de Castro Alves também está participando. Estou ligada na Vox, é bênção em meu lar, coloquei meu nome. Coloque o nome da minha família em oração. Eu amém. E irmã Cida de Castro Alves, Deus abençoe a todos. Pode bom final
1: Deus.
0: De semana para todos. Amém.
1: Glória
0: amém,
1: Jesus.
0: A Deus.
1: 10h40, né, pastor?
0: Olha lá, ela colocou ainda, ó, que o aniversário da avó que seja aqui. Olha lá. Eu estou nessa torcida,
1: amém. Juntos somos fortes. Vamos orar para que Deus realize. Né?
0: Glória a Jesus, glória a Jesus.
1: Amém. E às 11h40, pastor, estamos fazendo o nosso clamor, né? 11h40. O senhor estará fazendo o clamor, porque daqui a pouco eu estou indo, né?
0: É verdade. Mariana está na correria hoje.
1: Seja Deus. É o nosso encontro.
0: Vamos à indicação do ouvinte agora, irmã Mariana de Canção, né? A irmã participou com a gente, falou, eu já estou pedindo já 3 vezes que eu peço essa canção, indo embora. Então
1: pronto,
0: tá aí, minha irmã.
1: Tá aí, pra glória de Deus.
0: Perseverou, recebeu.
1: Recebeu, é bem assim.

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0: 11:04.
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0: 11:07, 11:07, estamos de volta com o nosso segundo bloco do programa Cristo no Lar. Tivemos aí o nosso breve intervalo e agora este segundo bloco tem um espaço menor e nós estamos acelerando aqui a nossa participação. Vamos, quem está com a gente aqui, pastor Edilson Marcos, presidente da Assembleia de Deus em Castro Alves. A paz do Senhor, pastor Edilson.
1: Pastor, meu amigo, pastor Selemias. Pastor Selemias, é um prazer falar com o senhor através dessa rádio Vox, do programa da Igreja de Deus em Curitiba. Que honra, que alegria falar contigo. Parabéns, meu amigão.
0: Amém, amém. Abraço aí o pastor participando com a gente, ouvindo a nossa programação. Já mandamos o alô, o abraço, mas repetimos aí o abraço para todos os irmãos de Castro Alves que está tendo participação aqui, viu? Participação marcante aqui, viu, dos irmãos aí de Castro Alves no nosso programa. Que Deus siga abençoando. Abraço, meu pastor.
1: Abraço, meu amigo. Parabéns pelo passado seu aniversário, viu?
0: Obrigado, parabéns também, muito obrigado pela sua presença aqui no nosso aniversário, o culto de ação de graça na quinta-feira, e o pastor Edilson é uma bênção na minha vida, viu? Um forte abraço aí.
1: Amém, amigão, pode ser, parabéns.
0: Amém. Eita glória, é isso aí, chegando participação dos ouvintes, nós temos aqui presbítero Israel Bispo, né?
2: Jesus, pastor Selemias, missionária Mariana, estamos agradecidos a Deus por tudo e minha família ligada no programa Cristo no Lar, grande audiência Castro Alves, toda a região. Mando um alô aí para todo o povo de Deus aqui de Castro Alves, pastor Edilson Marcos, irmã Viviane, né? E também as dirigentes componentes de oração para minha família, o pessoal da Assembleia de Deus, CEDEB de Castro Alves e região de Azeite, de 1 a 100, para não esquecer ninguém. Toca o louvor aí para o nosso elevê espiritual, e esse louvor aí, você é especial, fez para o pastor Selemias. Eu ia cantar naquele dia, depois que cantasse da vitória, mas devido ao tempo, não deu tempo, mas toca aí para ele, os aniversariantes do dia do mês. Foi bom estar aí com vocês aí, bênção de Deus, muita gente ali que não me conhecia, passou a conhecer, né, me encontraram ali. E mando um alô também para Manuel do Parque, Rosal Arbaia, Fábio, Rádio Técnico, da Danidade de Água, presbítero Manuel Carlos, até a minha São José. Também professor Messias Cabral, Paulinho Pintor, para a irmã Nicinha da Cocada, presbítero Paulo Roberto, irmã Laura, irmã Ruth, irmã Zerita, irmã Terezinha, também Del do Leite, Antônio do Leite, Valda Kombi, também para todo o povo de Deus, viu? Tem um ótimo dia, um final de semana, fica na paz.
0: Maravilha, presbítero Israel Bispo, viu? Olha, foi uma surpresa abençoada, viu? O senhor está com a gente, cantando o hino da vitória, e Deus vai nos dar outras oportunidades sim, em nome de Jesus. Nilzete de Cruz das Almas também está dizendo bom dia, pastor Selemias. Ah, meu Deus, pastor Selemias, a equipe abençoada aí, que Deus continue abençoando vossas vidas, um final de semana de paz na presença do Senhor Jesus. Ele que é o pão da vida, a palavra de Deus, é a bússola que nos leva ao caminho do bem. É isso aí, minha irmã Nilzete, viu? Obrigado, Deus siga abençoando no nome do Senhor. Temos mais participação aqui com a gente. A irmã Nice Sena de São Paulo está dizendo bom dia na paz do Senhor Jesus a todos os ouvintes da rádio Vox, um abraço para todos de Cabaceiras, meus primos de Muritiba. Olha, então aí, receba aí, né, um abraço aí da nossa irmã Nice Sena. Também quero abraçar o pastor Israel Santiago, pastor Israel Santiago, a sua esposa, a irmã Lira, sua família e todos os nossos irmãos aí da Assembleia de Deus em Cruzeiro de Laje, que estão em congresso unificado esse final de semana, viu? Abraço, nosso pastor, todos os nossos irmãos aí que estão ouvindo a nossa programação. Deus siga abençoando vocês. Também a irmã Edjocelma de Oliveira dos Campinhos, E está desejando aqui um bom dia para todos e que está sintonizado aí com a programação da Rádio Vox, né? Deus abençoe todos os nossos irmãos. Manuel do Táxi também está sintonizado, viu? Está sintonizado aí com a gente, conectado na palavra do Senhor. Deus abençoe. Josinete Feira de Santana, né? Ela participa aqui com a gente também. Parece que pediu uma canção de Andréa Fontes. Eita Jesus, é muita bênção, né? Muito bem, mas pessoal, nós, como eu disse a vocês, nós temos o tempo reduzido hoje devido ao horário reservado à propaganda eleitoral gratuita, né, que é deste período eleitoral. E depois a gente quer, em uma outra ocasião do nosso programa, quem sabe no próximo sábado, a gente fazer uma participação melhor com vocês, falar um pouquinho sobre cidadania, falar um pouquinho sobre esse tema tão importante e relevante para nós, que você não pode desprezar a importância do tema da cidadania, não só em período eleitoral, porque a política, ela acompanha toda a nossa vida, o nosso cotidiano. Então nós precisamos ser eleitores maduros, conscientes, precisamos compreender os problemas, as raízes dos problemas da nossa sociedade. E esta é uma oportunidade que eu e você tem, porque nós vamos estar elegendo pessoas representantes que vão estar nas esferas dos poderes, exercendo a influência, o governo. E esta é a sua vez, este é o seu momento de você fazer a escolha certa. E que Deus abençoe a nossa nação, que Deus abençoe o nosso estado da Bahia, e que homens comprometidos com a verdade se posicionem, se levantem e que possam fazer a diferença no nome do Senhor Jesus Cristo. Talvez você possa pensar assim, mas pastor, é o final dos tempos, as coisas estão indo de ruim a pior. Já ouvi gente falar assim, as coisas estão indo de ruim ao pior. Eu vou trazer para você, no dia que a gente falar sobre isso, eu vou falar sobre um país. O que aconteceu com um país? O que aconteceu com um país como testemunho de uma mudança social que aconteceu por causa de uma eleição? Eu vou trazer para vocês aqui o que foi que aconteceu com esse país. Então existem coisas que a gente pode fazer. Deus não vai fazer aquilo que eu e você tem que fazer. Então aquilo que temos que fazer é da nossa responsabilidade. Então, muito bem, vamos seguindo então a nossa programação. E agora nós vamos já abrir os microfones da nossa rádio novamente aqui para a missionária Rose Cláudia. Ela já saudou os ouvintes, né? Acredito não, ela só fez a oração mesmo no primeiro bloco, né? A paz do Senhor, irmã Rose.
3: A paz do Senhor, pastor Selemias, meu cunhadinho.
0: Que alegria, que privilégio, né, ter Rose com a gente. Ela veio participar, né, do culto de ação de graças do meu aniversário, que foi na quinta-feira. Meu irmão, meu mano, não pôde estar, mas ela veio com o Joshua, o seu filhinho, o meu sobrinho, e foi muito gratificante. E a irmã Rose, ela é missionária, né, pela Jocum, e ela já atuou em alguns países, como no Timor-Leste, como também, agora eu esqueço aquele outro país, Indonésia. Que você fala, Indonésia, e Moçambique, agora por último, né, em Moçambique, algumas regiões ali de Moçambique. Então fique à vontade, irmã Rose, para transmitir a palavra de Deus ao povo de Deus que está nos ouvindo, aos nossos ouvintes, no nome de Jesus.
3: Amém. A paz do Senhor, meus irmãos, é um privilégio poder falar de Jesus. E rapidamente abra sua Bíblia em Eclesiastes, no capítulo 3. Esse capítulo ele vai falar sobre o tempo, né? Hoje aqui na rádio tem essa temática do tempo e eu gostaria de falar sobre isso com vocês também. Nesse capítulo 3, vai falar que há tempo para todas as coisas. No versículo 11, chama a atenção quando ele diz: ele fez tudo apropriado ao seu tempo. Também pôs no coração do homem o anseio pela eternidade. Nós buscamos algo, e essa busca por algo é a busca da presença de Deus. Nós podemos tentar substituir isso com muitas coisas. Poder substituir isso com anseios da nossa alma, trabalho. Tem pessoas que trabalham muito, trabalham em busca de preencher um vazio. Tem outras que culminam a sua vida diante de vícios. Se entrega a drogas, a álcool. Outros têm feito um mau uso do celular também. Dentre tantos outros vícios que nós temos, tudo querendo tapar um vazio. Um vazio que tem a medida exata do nosso Deus, da presença do nosso Deus. Porque o próprio Deus colocou em nós a eternidade. Então, se você tiver com sua Bíblia, abra agora no livro de Oséias. Oséias, no capítulo 10, no versículo 13, ele vai falar para mim e para você o que que devemos fazer no tempo do agora. O que que a gente precisa fazer não é amanhã, não é daqui um mês, não é hoje à noite, é agora. O que precisa ser feito agora. Oséias, no capítulo 10, no versículo 12, diz assim: semeiem a retidão para si, colham o fruto da lealdade e façam sulcos no seu solo não arado, pois é hora de buscar o Senhor até que ele venha e faça chover justiça sobre vocês. No versículo 12, ele já começa a falar sobre plantio. Eu não sei se você já plantou alguma coisa. Eu não vim de uma família agricultora, mas eu tenho feito um projeto com meu filho de plantar um feijãozinho para ele entender as partes de um feijão. E um dos processos do plantio é arar a terra e entender que o fruto, ele é resultado de um plantio. Então, na parte A desse versículo já diz assim: semeiem a retidão para si. A colheita de um fruto de lealdade de Deus é para aqueles que semeiam a retidão. Uma vida reta, uma vida obediente, uma vida que ouve ao Senhor e obedece. Aleluia. A lealdade, a bondade de Deus e a fidelidade é para filhos obedientes. Experimentar da lealdade do nosso Deus é para aqueles que plantam uma vida de obediência. E logo depois ele faz assim: façam sucos no seu solo não arado. Qual a diferença de um solo arado para um solo não arado? O solo arado, ele está preparado para receber nutrientes através da água. O solo não arado, ele está duro. E o solo não arado, ele representa o meu e o seu coração. Existem áreas...

duro, eu não quero Jesus, eu não quero Deus, eu não quero esse negócio de ser crente, eu não quero ir para a igreja, ah, o pastor me enganou, ah, falaram de mim, ah, um irmão lá na igreja me olhou com o olho assim, o olho assado. O seu coração pode estar duro, pode estar desanimado, mas o que a palavra está falando comigo e com você hoje, independente do seu coração, não estará, independente do seu coração, tá bem durinho, faça sucos, tenha intencionalidade. Se eu pudesse plantar por você, para que o seu resultado fosse diferente, pode ter certeza, eu queria muito fazer isso por você. Mas eu não tenho como fazer isso. Isso é algo que você precisa fazer. Mesmo tendo consciência de um coração duro e longe de Deus, a gente precisa ter ações intencionais. Façam sucos no solo não arado. Por quê? Pois é hora de buscar o Senhor. Hoje nós estamos falando sobre tempo. E o tempo agora é de buscar ao Senhor. Busque ao Senhor enquanto podemos encontrá-lo. Porque temos vivido dias maus. E cada dia, o nosso maior desafio é continuar buscando a presença de Deus, mesmo em meio aos dias difíceis. Fácil é adorar ao Senhor quando tudo vai bem, mas enxergá-lo na beleza do nosso sofrimento, enxergá-lo no nosso dia a dia, no nosso ordinário, o quão difícil é. O quão difícil é. Então que possamos lembrar que hoje, esse momento, é hora de buscarmos ao Senhor. É hora de voltarmos a Ele. E, para finalizar, o versículo fala, até que Ele venha e faça chover justiça sobre vocês. Aleluia. Nesse trecho, nós temos até que... Ou seja, buscar ao Senhor não é somente agora, não é momentâneo, não é só quando eu quero. Até que Ele venha, está falando para mim e para você sobre persistência, sobre constância, que nós devemos continuar buscando ao Senhor, não somente em um momento, mas buscar a presença dEle sempre, sempre, sempre. O quão desafiador isso é, meus irmãos. Eu não sei para você, mas assim, para mim é difícil. Eu creio que na minha vida cristã, o que eu vejo mais difícil é muito bom quando você está na igreja e você sente a presença de Deus, mas nem sempre vai ser possível você sentir a presença de Deus. E quando eu falo de sentir a presença de Deus, é de ter arrepios, de você chorar e de você, o seu coração. E tem gente que está esperando isso acontecer.

que ele venha. E a gente não tem aqui esse versículo, ele finaliza com uma promessa. Uma promessa do quê? Até que ele venha e faça chover justiça sobre vocês. Nós temos uma promessa. O nosso Deus, ele quer derramar no meu e no seu coração justiça hoje. Ele quer derramar a água que somente a água dele pode limpar, pode nos curar, pode nos santificar. E ele quer fazer isso hoje. Só que para ele fazer isso hoje, eu e você precisamos fazer os sucos. Mesmo com o coração bem durinho, ele está falando, você precisa ser intencional. Você precisa me buscar, porque agora é tempo de me buscar. Amém? A minha oração nesse dia é que você que está nos ouvindo, se você é cristão e está me ouvindo, lembre-se, Deus não te chamou para você ser um túmulo. Deus não te chamou para você ser um baú. Um baú cheio de tesouros, mas que não compartilha esses tesouros com ninguém. Deus te chamou para você fazer aquilo que está escrito em Salmos 40. Você falar sobre a bondade de Deus. Proclamar, ser testemunha viva. Você não precisa de um dia de evangelismo na sua igreja para que você possa manifestar Jesus. Você não precisa de um dia específico para fazer evangelismo na rua, porque como testemunha viva, você entende que quando você tem alguém perto de você que não conhece a Jesus, você vai testemunhar sobre Jesus. É tempo de buscar ao nosso Senhor. E se você que me escuta, você não conhece, você ainda não experimentou da salvação, da alegria da salvação, o Espírito Santo está falando hoje mais uma vez com você. Ei, é hora de me buscar. Agora é hora de me buscar. O tempo agora é de me buscar. Você pode, agora que eu estou construindo, eu estou fazendo a minha faculdade, eu estou preocupada porque eu estou programando o meu casamento, agora eu estou numa fase difícil, eu estou com meu filho de 1 ano, 2 anos de idade, eu não tenho tempo para ir para a igreja, os irmãos não vão entender porque o meu filho tem autismo, tem TDAH, ele não fica quieto, não importa qual seja hoje o tempo que você esteja vivendo. Entenda que agora é hora de buscar ao Senhor. É hora de buscar ao Senhor. Que possamos então buscar ao nosso Deus, né? Em espírito e em verdade. Crendo que Ele virá sobre nós com essa promessa de chuva. E Ele vai irrigar os nossos corações nas áreas mais rebeldes que tivermos. Mas para isso, para essa ação sobrenatural, existe uma ação natural que nós precisamos ter. E qual é a ação natural? Eu preciso buscar. Eu preciso parar de esperar que o outro possa fazer algo que eu preciso fazer. Eu tenho dificuldade de ler a Bíblia. Acorde mais cedo. Eu não gosto de orar. Não precisa começar com 1 hora. Começa com 5 minutos. Assim como qualquer coisa, precisa de uma rotina, precisa de uma disciplina. Com as coisas de Deus também não é diferente. Não é diferente, não é diferente. Eu quero voltar aí para a igreja, mas são muitos trabalhos, não consigo ir todos os cultos. Vai pelo menos em um. Comece pelo menos em um, mas comece, faça, volte, volte, volte mais rápido para Jesus. Porque o tempo agora é hora de buscar ao nosso Senhor. Pastor Selemias, eu gostaria de orar. Eu posso orar por aqueles que estão nos ouvindo nessa manhã? Pastor Selemias, eu posso orar por aqueles que estão nos ouvindo nessa manhã? Eu quero orar por você. Pai, eu quero te agradecer, porque o Senhor é um Deus que fala conosco. Espírito Santo de Deus, obrigada, Pai, porque aqui no Brasil nós temos tantas possibilidades das pessoas ouvirem a tua voz. E o meu coração dói.

por saber que tem lugares que, enquanto aqui, tantos ouvem tantas vezes sobre o Senhor, tem lugares que as pessoas nunca ouviram e o meu coração dói. Jesus, acorde os meus irmãos. Acorda a tua igreja, Pai. Desperta o teu povo. Senhor, que eles possam ver a situação que o nosso mundo está. Jesus, desperta-nos. Coloca, Senhor, o teu amor no nosso coração. Eu sei, Pai, que os dias são maus. E eu oro, Senhor Jesus, por aqueles que estão ouvindo a tua palavra nessa manhã. Renove aqueles que estão desanimados. Renova, Senhor Jesus, aqueles que estão abatidos. Aquele, Senhor Jesus, que no momento o coração está cheio de ansiedade, de preocupações. Espírito Santo, volte o olhar deles para o local correto, para o Senhor. Tire os olhos dos problemas, desse mundo passageiro, que possamos lembrar da eternidade, lembrar de quem tu és, lembrar das promessas que tem na tua palavra. Eu oro, Senhor Jesus, por esse crente que há muitos anos, que vive do passado, falando que já fez, mas o Senhor está chamando nessa manhã e falando comigo e com você: acorde, volte a falar sobre mim, volte a cantar, volte a profetizar, volte a falar palavras de vida. A sua boca foi feita para ministrar palavras de vida. Eu oro, Senhor Jesus, por aqueles que não conhecem o Senhor, por aqueles que estão me ouvindo nessa manhã, mas têm o seu coração duro. Eu oro, Espírito Santo, para que o Senhor, se eles não forem intencionais em fazer os sucos, como a sua palavra acabou de falar, que o Senhor, que é Deus, que o Senhor possa provocar nesse solo. O Senhor possa fazer algo nesse solo, para que as pessoas possam abrir o seu coração e receber as verdades de Deus. Pai, em nome de Jesus, eu oro e te agradeço em fé por tudo aquilo que o Senhor falou nessa manhã. Que o Senhor possa continuar conosco, que o Senhor possa ser presente em todos os lares, falando ao coração do seu povo. Em nome de Jesus, amém.

0: Glória a Deus! Você ouviu a linda canção aí agora com Rose Nascimento, O Tempo de Deus.
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0: Muito bem, queridos irmãos ouvintes do programa Cristo no Lar, estamos chegando já à finalização do nosso programa. Que Deus em Cristo possa abençoar cada um de vocês, no nome de Jesus, que estão ouvindo a nossa programação. Deus siga abençoando cada um de vocês, suas famílias, em o nome de Jesus. 11 horas e 38 minutos, 11 e 38. Nós ouvimos aí a palavra de Deus ministrada pela missionária Rose Cláudia, que esteve conosco. Deus continua abençoando. Vamos mandar um alô também especial agora nesse momento para os irmãos que estão participando com a gente, muitos irmãos participando, muitos irmãos nos ouvindo. Nós temos aqui a irmã Carmelita, que também participou com a gente, parabenizando o seu neto, né, o Genilson, que vai fazer idade nova também na segunda-feira, viu? Então, que Deus abençoe aí o Genilson. Ela também está parabenizando a mim, obrigado, minha irmã, e está saudando todos os ouvintes, né, com a paz do Senhor Jesus, certo? Todos os ouvintes com a paz do Senhor. Também a missionária Terezinha da PIB aqui de Muritiba, ela também participou com a gente, pedindo uma canção, mandando um alô aí para a família Salles e todos os irmãos daí da PIB e de Muritiba que estão ouvindo a programação. Isaac de Santo Antônio também, né, que participou com a gente pedindo a canção, Isaac, mas não vai ser possível atender o seu pedido devido aqui à nossa programação. Também Lázaro de Barueri também participou com a gente, mandando alô para suas tias, as suas primas aqui de Muritiba, também de Cachoeira, bem como todos os ouvintes, né? Tem mais pessoas participando com a gente também, que estão aqui com a gente sintonizados. Regina também, que mandou um alô para toda a equipe da Rádio Vox e está desejando um bom final de semana para todos. Também Baiaco, irmão Baiaco, diz assim: olha, eu tô ligado no programa, viu? Irmão Baiaco aí, ele mandou aqui um alô especial para Zé de Valença, Israel Bispo, Manoel do Táxi, Marlon da Pumba, Gegel, Paulinho Pintor e todos os ouvintes aí da Rádio Vox. Maria Salles também mandou um alô para toda a família Salles aí no loteamento Fraguinha, né? Loteamento Fraga. Deus abençoe Maria Salles pela sua participação. Zete aí de Piripiri, em Salvador, né, também participou com a gente, me parabenizando. E também ela disse que quando vem Muritiba, fica sempre aqui no bairro Paraguai, né? Então, Deus abençoe a irmã Zete pela participação. Ela sempre participa pelas manhãs, né, com a irmã Mônica Costa. Mas, ao pastor, pela primeira vez que estou participando aí com o programa Cristo no Lar. Sônia de Cachoeira também manda um abraço, né, para nossa irmã Mariana, para todos da Rádio Vox. Obrigado, meu irmão, um bom dia com fé, paz e amor em nome de Jesus Cristo. Muito bem. Edivaldo Paz de Quixabeira 1 participando com a gente. José de Sapeaçu também. Giltânia de Muritiba, né, também participou com a gente.

participou com a gente, Elizabeth de Quixabeira 2, Leide Conceição dos nossos irmãos da programação, abrilhantando. Então que Deus siga abençoando vocês rica, poderosa e abundantemente. Glória a Jesus, que bênção, viu? Então, louvamos a Deus por cada um de vocês e também quero nesta ocasião agradecer a Deus, louvar a Deus pela vida do pastor Valdomiro Pereira, nosso presidente, que ele estaria conosco, mas também nos enviou, né, como representante. Abraço, pastor Cláudio, a sua esposa, irmã Vitória Bastos, todos os irmãos aí da ADECAL, receba aquele abraço em nome de Jesus. E nossa gratidão a todos os irmãos, toda a Igreja Assembleia de Deus em Muritiba, o ministério da nossa igreja, os obreiros, que Deus abençoe cada um de vocês, todos os departamentos, todos vocês que através de oração, de palavra, de intercessão, desejaram tantas bênçãos na minha vida, e eu sinto muita gratidão a Deus pela vida de cada um de vocês, por nossos irmãos, a associação de pastores da nossa cidade, também que esteve presente ali através do pastor Del, que é o vice-presidente, pastor Paulo, também que esteve conosco. Deus continue abençoando todos vocês no nome de Jesus. E conforme a irmã Rose Cláudia, né, já pontuou aqui, é tempo de buscar ao Senhor, né? E a gente precisa estar atento aos sinais, porque realmente tem acontecido muitas coisas pelas quais entendemos que a vinda do Senhor está se aproximando e nós precisamos estar preparados, né, para a volta gloriosa do Senhor Jesus Cristo, porque ele breve voltará. Irmã Rose, eu acredito que você acompanhou as enchentes que aconteceram ali no Nepal e do Tibete, e essas enchentes foram provocadas pelo colapso de uma geleira, e esse colapso deixou aí milhares de pessoas desaparecidas, essa tragédia afetou aí mais de 90 mil pessoas neste território. Então, até o momento, o número de mortos entre a fronteira, né, de Nepal e do Tibete passa de 580 pessoas que estavam em um lugar, morando em um lugar, e de repente, né, são surpreendidos por aquela avalanche. Então, conforme os dados divulgados pelas autoridades dos dois países, 2.482 pessoas ainda continuam desaparecidas nos dois lados da fronteira. E essa tragédia que começou na quarta-feira, ela traz então aí um desastre. Diversas casas, estradas, pontes, estruturas de energia foram completamente destruídas pela enxurrada, deixando comunidades isoladas. E segundo a estimativa da Cruz Vermelha, mais de 90 mil pessoas foram afetadas por esse desastre. E as equipes de emergência continuam trabalhando, né, para localizar os desaparecidos, enquanto as autoridades estão monitorando lagos formados pelo acúmulo de água e detritos que podem então provocar novas enchentes. É a volta do Senhor. Irmã Rose, também enquanto você falava aí sobre oportunidades, também eu trago uma informação da nossa fonte da CPAD News, que é o nosso site oficial de notícias da nossa casa publicadora, é que líderes de igreja doméstica na China poderão enfrentar até 13 anos de prisão, né? O pastor, sua esposa e outro líder cristão estão detidos após autoridades classificarem contribuições dos irmãos como se fosse fraude, né? Resultado de fraude. Então, estes irmãos que se reúnem de maneira doméstica na China estão respondendo criminalmente. E a gente vê esse nível de perseguição, e nós temos, né, no nosso

país a liberdade de estar proclamando o Evangelho do nosso Senhor e Salvador Jesus Cristo. É, meus irmãos, mas vamos seguir em frente, né? Crendo que Deus, ele continua falando, né, ao seu povo, e que possamos ouvir a voz do nosso Deus.

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16: Meio-dia e 26.

0: 12:41.
1: Esse é o Rafael Fagundes. Wagner Sanches. Vamos lá. Quem sabe cante comigo. Deus abençoe vocês.
2: Dores quase insuportáveis.
1: A depressão.

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1: 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Alô, aniversariantes! Cadê o bolo? Parabéns! Felicidades! Muita gente aniversariando. Hoje eu vou testar seus conhecimentos. Você vai chegando aqui? Isso! Senta em nosso sofá virtual. Vamos juntos, celebrando a vida. E vamos nesta tarde maravilhosa, abraçando você em toda a Bahia, você fora da Bahia e do Brasil. Todos ligados aqui no projeto missionário da Assembleia de Deus na Bahia. Presidência do pastor Valdomiro Pereira. Coordenação Vox, pastor Arilson Santos. Eu sou Gesiel Rodrigues, estou de braços abertos, abraçando você em qualquer lugar, no rádio, na internet. Vamos juntos em nome do Senhor Jesus, porque dele, por ele e para ele são todas as coisas. Glória, pois, a ele eternamente. Chega para mais perto, porque aqui é o seu lugar.
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1: a Rádio do Bem, acompanhando você 24 horas por dia e vamos trazendo à memória aquilo que nos dá esperança. Lembre aquilo que Deus tem feito em sua vida. Continue com a gente aqui na programação da família Uma Tarde de Sucesso.
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Aí você ouviu Get Worship, Sou Grato por Seu Amor. Vamos agradecendo, trazendo à memória aquilo que nos dá esperança, que não nos esqueçamos, tudo aquilo que Deus tem feito e que vai fazer, viu? Ótima tarde para você aí, em qualquer lugar, nos ouvindo, na zona rural, na cidade, você que está no trânsito também, valeu pela companhia. Continue mandando aí a sua mensagem, eu quero saber como está você. Aqui você faz a programação comigo. Eu lembro que já já tem pergunta no ar, viu? Isso mesmo. Daqui a pouquinho, vou testar seus conhecimentos. 71996-1059. Vamos juntos na presença de Deus, sabendo que o Senhor chega no momento certo e com a resposta certa. Olha, a Bíblia narra a história de um homem paralítico que esperou pelo seu milagre durante 38 anos. Aquele homem ficava à beira do tanque de Betesda, esperando o dia em que seria curado. No entanto, nesses 38 anos, ninguém o ajudou a chegar até aquelas águas. As águas que se moviam e a pessoa seria curada. Quero dizer para você nesta tarde que podem ter passado anos. Talvez você nem se lembra quando você pediu aquela coisa ao Senhor. Já passou muito tempo, não foi? Mas se for a vontade de Deus, vai se cumprir. Ainda que ninguém tenha ajudado você, ainda que você neste momento se sinta tão sozinho, tão sozinha. O Senhor que acalma as águas é o mesmo que move as águas no tempo certo. Creia nessa palavra, viva essa tarde aqui na Vox, a Rádio do Bem. Ele move as águas.

Vox, a rádio do bem, tá aí, você ouviu Fernandinho, Galileu. Antes teve aqui a dupla Marcos e Matheus, Minha Ilha, Pedras Vivas, Move as Águas e por aí vai, hein? Programação Vox acompanhando você nesta tarde. Muita gente já em casa, trabalhou de manhã cedinho, né? Saiu aí, já fez o seu trabalho, suas atividades, já tá em casa, tá almoçando? É isso, então, bom apetite para você almoçando agora, um pouquinho mais tarde, né? Mas valeu pela companhia e parabéns pela escolha, você escolheu a Rádio do Bem. Continue com a gente, tem muita coisa boa programada aqui na 105.9. 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Que bênção, como é maravilhoso fazer parte desse projeto que tem alcançado tantas vidas. Recebemos aqui diariamente testemunhos daquilo que Deus tem feito e continua fazendo, dia após dia, através da programação Vox. Obrigado, viu? Você que faz parte desse projeto, ora, intercede por nós. Continue aqui em nossa companhia, manda sua mensagem, daqui a pouquinho manda o seu alô. Ninguém fica de fora. A casa é sua, a família é nossa. 71996-1059. Agora trazendo mais um clássico a cada hora, a gente dá aquela viajada ao passado, trazendo uma canção inesquecível. Essa vem de 1987. De lá tem Marco Silva. Profecia. Você se lembra dessa canção? Toca no clássico também.

Vox, a Rádio do Bem, uma excelente tarde para você. Como é bom estar na sua companhia. Vamos compartilhando aqui, você do outro lado aí, muita gente nas estradas, hein? Nos acompanhando, valeu pela carona. Quem está também aí na atividade, nas oficinas, você no escritório, portarias nem se fala, né? Os porteiros aí, vigilantes, enfim, todo mundo nos acompanhando aqui. E você que já baixou o aplicativo Radiosnet pode também compartilhar em suas redes sociais. Continue com a gente porque daqui a pouquinho eu trago sua participação. Agora, vamos para um conteúdo muito especial. Vamos aprender um pouquinho mais aqui com o pastor Joel Ribeiro. Aqui tem variedades.

0: Olá, então, hoje tem Melhorando a Nossa Comunicação. Pastor Joel, seja bem-vindo. Muito boa tarde.
1: Olá, José Rodrigues, muito boa tarde. Boa tarde para você, para todos os ouvintes da Rádio Vox, a Rádio do Bem. Lembrando que Vox no ar é bênção no lar. E lembrando também que cada segundo sem Jesus é uma bênção que se perde, um perigo que se corre. José, eu trago Melhorando a Nossa Comunicação, repetindo algumas coisas e trazendo outras coisas novas sob o título Evite as Redundâncias. Olha, as redundâncias são repetições desnecessárias que a gente ouve e de vez em quando elas também são chamadas de pleonasmo. Vejamos algumas. Por exemplo, elo de união. Diga apenas elo. Evite a palavra união ou ligação. Porque o elo já é de união ou de ligação. Até a conclusão final. Evite essa palavra final, porque conclusão já é final. Já está subentendida, né? 3. Faixa etária de idade. Olha, faixa etária já é de idade. Basta dizer faixa etária. 4. Surpresas inesperadas. Se não for inesperada, não é surpresa. Se não for surpresa, não é inesperada, né? 5. Milagres sobrenaturais. Se não for sobrenatural, não é milagre. Todo milagre é, portanto, sobrenatural. 6. E etc. Quando se pronuncia etc., não precisa a conjunção e. Por exemplo, e etc., né? Basta etc., né? Ela já está incluída no etc., ou na abreviatura etc. 7. O mesmo ocorre quando usamos o verbo haver. Para quando usamos o verbo haver para dizer, por exemplo, há dias, esse há aqui é com H, viu? Há semanas, há meses, há tempos, etc. Já estamos nos referindo ao passado. Logo, a palavra atrás é desnecessária, não precisa dizer apenas. 8. Mas é sinônimo de porém, de contudo, de todavia, de entretanto. Se usar mas, não precisa usar nenhuma dessas outras, né? Como a gente já ouviu, já leu, mas porém, mas contudo, é redundante, é repetitivo, é desnecessário, deve ser evitado. É o melhorando nossa comunicação, bom para quem fala e escreve, e agradável para quem ouve e ou lê. José Rodrigues, um grande abraço para você.
0: Abraço aí, Pastor Joel Ribeiro, obrigado pelos ensinamentos. Vale a pena, né? Prestar atenção. E vamos aqui a cada dia melhorando a nossa comunicação. 105.9. A Rádio do Bem, agora 2h46.
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Tá aí o som do Renaissance Praise, Mil Graus. Antes teve Maria Marçal ao vivo, Amor de Pai. E você fazendo a programação comigo, vamos juntos, hein? Na alegria do Senhor, vivendo o amor do Pai. Isso, sorria! Isso mesmo, sorria, você está sendo amado, você está sendo amada, Jesus te ama!

0: hein? Carimbando e dando glória. Olha só quanta gente chegando aqui. Alô, minha irmã Gal, tá em Muritiba gostando da programação. Andrelina de Mapelli e Simões Filho. Manda alô especial aqui pra doutora Alda Veloso, daqui a pouquinho com a gente, hein? 5 da tarde tem a doutora Alda. Alô, Adriana e Binho, em Simões Filho. Manuel do Táxi está em Muritiba. Abraços aqui pra Paulinho Pintor, José Conceição em Valença, Lázaro está em Barueri. Jerônimo em Feira de Santana, trabalhando e ligado aqui, né, mano? Deus abençoe, bom serviço, meu irmão. Cida está em Castro Alves. Alô, Val de Governador Mangabeira. Tudo em paz aí, Val? Deus abençoe, bom trabalho também, viu? Regina está em Cruz das Almas. Tá gostando da programação? É uma benção. Alô, minha irmã Carmelita, em São Gonçalo dos Campos. Olha, tem muitos áudios aqui. Daqui a pouquinho eu dou escutada, viu? 71 99 16 105 9. Ao vivaço, eu tenho aqui a participação da garotinha que você já conhece. Ela vai dizer o nome para quem não conhece e vai mandar o seu alô. Tudo bem?
1: Tudo sim, graças a Deus.
0: Qual é o seu nome?
1: Loren.
0: Loren! E aí, Loren? Na paz, né?
1: Na paz, graças a Deus.
0: Tá cantando muito por aí?
1: Mais ou menos.
0: Louvando, ou menos. Adorando. É. Que bênção. Manda alô aí pra quem, Loren?
1: Alô, alô aí. Pra minha avó, que agora tá em Maceió.
0: Olha.
1: Tá viajando pra Maceió.
0: Sim.
1: E ela é muito especial pra mim. Então, um beijo, vó. Te amo, tchau.
0: Aí, garotinha Loren, sempre por aqui, né? Ela que canta, louva, adora e manda beijinhos pra vovó. E daqui a pouquinho a gente volta aqui no Tarde Box, programação da família, uma tarde de sucessos.
2: Hora certa.
0: Tudo igual na Vox, 3 para as 3.
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tarde repleta da paz de Cristo para você. Vamos juntos na programação da família. Uma tarde de sucessos. Vamos adorando.

0: aí você ouviu Juliane Souza. Quem é esse? Só ele tem as palavras de vida eterna. Antes você ouviu Jessinho, Deixa Eu Adorar. Vamos sim, aqui na Vox, louvando e adorando. Aproveite bem essa tarde, é um presente único. Nunca mais vai se repetir. Então, vamos aproveitando bem aqui essa bênção. 3:19, e aqui você fica sabendo. São informações curiosas em todo o mundo. Hoje eu vou falar de pesquisa. Especificamente aqui de pesquisa na internet, viu? Olha, quando você faz uma pesquisa no Google, por exemplo, cerca de 1000 computadores são usados para encontrar a resposta em 0,2 segundos. Pois é, quando você pesquisa alguma coisa, você recebe a resposta rapidinha, né? Mas isso foi porque aproximadamente 1000 servidores, entre 700 a 1000 servidores, trabalharam juntos e ao mesmo tempo para processar os dados. E esse trabalho é chamado de processamento paralelo. Ou seja, o pedido que você faz é dividido em pedaços menores, digamos assim, né? Você escreve lá uma frase, então isso é dividido em pedaços menores, e esses servidores trabalham em conjunto, processamento paralelo, para oferecer essa resposta rápida a você em cerca de 0,2 segundos, ou seja, 200 milissegundos. É, tá vendo aí? Sabia dessa? Sabia não, né? 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A Rádio do Bem, agora 3:21.
1: Emmanuel. Power.

quero ver! Dia de Pentecostes! Antes teve Nengo Vieira, David Cairo, Emanuel! E a gente continua aqui nessa programação abençoada. Eu sei que tem gente nova hoje, hein? Seja bem-vindo e seja bem-vinda, vamos nós! 71991-6-1059. Daqui a pouquinho, quem responde primeiro? Se prepara aí, já já vou testar seus conhecimentos. 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A cada hora trazendo um clássico, uma canção inesquecível, entre as mais pedidas aqui entre os clássicos, aquelas músicas que marcaram uma época, tem Marcos Antônio, Pregadores de Rosas, lembrando experiências com Deus, momentos marcantes aqui no Clássico da Hora.

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2: O título de hoje é Impossível. Leitura bíblica, Josué capítulo 12, do versículo 1 ao 24. Versículo-chave: os dons e o chamado de Deus são irrevogáveis. Romanos capítulo 11, versículo 29. Parece humanamente impossível uma multidão de escravos ser capaz de vencer 31 reis cujos povos e nações já estavam consolidados havia séculos. Há apenas 40 anos, os israelitas haviam saído do Egito, não como uma nação política e militarmente organizada, mas tão somente como um grande ajuntamento de pessoas sem qualquer treinamento, preparo e equipamentos militares. Precisariam enfrentar muitas guerras para conquistar seu território em uma região com muitas cidades fortificadas e muradas, como Jericó. Mas o que parece impossível, absolutamente, não é quando o próprio Deus promete que daria aquela terra ao seu povo. Declaração que repetiu reiteradas vezes ao longo da sua caminhada para encorajá-los. Ao lado de Moisés e depois de Josué, o Senhor sempre esteve à frente de Israel a despeito de todas as fraquezas e pecados desse povo. Apesar do nosso versículo-chave aparecer em outro contexto, é perfeitamente aceitável e bíblico fazer essa junção, pois o apóstolo Paulo está falando exatamente da fidelidade de Deus no tratamento com o seu povo, dizendo que os dons, dádivas, presentes, promessas e o chamado de Deus são irrevogáveis. Algumas versões dizem que Deus não volta atrás. E foi exatamente isso que aconteceu no texto que estamos trazendo nesta meditação, considerando a desobediência e rebeldia do povo e sua fraqueza e gritante deficiência diante do poderio numérico e bélico dos inimigos. Do ponto de vista humano, a história do povo de Israel estava destinada ao fracasso. Mas, porque Deus estava à frente, seu povo foi vitorioso e irremediável e irreversivelmente conquistou a terra prometida. Prezado ouvinte, a palavra de Deus é inabalável e imutável. Impossível não é o que humanamente parece inviável, mas o que vai contra a vontade soberana do Senhor. O que Ele prometeu, Ele fará. E ponto final. Você crê nisso? Confie no Senhor e obedeça à sua palavra e veja o impossível acontecer.
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3: A Rádio do Bem, que bom, hein? Compartilhando essa tarde aqui com você, já testo os seus conhecimentos. Quem responde primeiro?

de quão grande amor nos tem concedido o Pai, que fôssemos chamados filhos de Deus. Aí você ouviu o Gálbano, antes teve Wagner Santos, Sou Um dos Dez. É o Tarde Vox, programação da família, uma tarde de sucessos. Em instantes, palavra pastoral, o pastor Valdomiro Pereira ministrando as escrituras aqui na Vox, hoje com o tema A Vontade de Deus. E hoje também vamos ter aqui a doutora Alda Veloso. Então continue com a gente, programação diferenciada, acompanhando você 24 horas por dia. E a partir de agora, quem responde primeiro? Atenção, atenção. Hoje eu vou testar seus conhecimentos novamente aqui na Vox. Celular na mão, porque valem apenas respostas escritas, viu? Manda aí. 71, você conhece a história dela. Ela decidiu fazer um jejum. Isso mesmo, não apenas ela, mas também ali as servas, né? As meninas que ajudavam ali, Esther, e todo o povo também. O tio Mardoqueu, os judeus que estavam em Susã, que era uma região da Pérsia, e ela decidiu jejuar, porque ela sabia que jejum traz resposta. Isso mesmo, ela foi uma mulher de fé. Mas eu quero saber o seguinte: por quantos dias Esther decidiu jejuar? Quantos dias Esther jejuou? E outras pessoas também com ela? Então, responda! 71991615. Durante quantos dias e quantas noites, obviamente, Esther jejuou? Já responderam? Já acertaram? É mesmo? Olha aí, hein? Muito bem. Tem muita

0: Nossa irmã Esther, a rainha Esther, decidiu jejuar 3 dias e deu resultado, viu? Deus respondeu, o povo foi liberto daquela ameaça e graças a Deus. Ele responde na hora certa, jejum e oração. Alô, Josinete de Feira de Santana, carimbaço pra vocês aí, viu? Parabéns, respondeu rapidinho. Quem mais aqui? Rayane de São Roque de Pirá, respondeu certo. Jerônimo de Feira de Santana, certinho, mano. Andrelina de Mapele, Simões Filho, certa. Lidiane de Sapeaçu também mandou bem. Olha, quem respondeu corretamente também aqui foi o Val de Governador Mangabeira. Carmelita de São Gonçalo dos Campos. Tá certa, minha irmã. Daniel de Oliveira dos Campinhos, alô, barraca, Deus é fiel. Tá certo, mano. Carmelita, já falei, né? Falo de novo, respondeu certo. Alô, Wanda Maria de Sapeaçu, acertou também. Regina de Cruz das Almas, é muita gente, hein? Alô, Vera Lúcia, em Conceição da Feira. Tá certinha, Vera. Deus abençoe, valeu pela participação. Garotinha Loren, tá aqui observando, né, Loren? Esther jejuou durante quantos dias, Loren? 3. Ela acertou também. Olha aí. E daqui a pouquinho a gente volta aqui com o seu alô, hein? 71996-1059. 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

Tarde repleta da alegria do Senhor para você. Vamos nos fortalecendo a cada dia na paz de Cristo, hein? Continue com a gente, 4 e 4. Alô, aniversariantes! Parabéns para você, Daniel e Samuel. Você é especial. Música.

0: crescer.
1: Somos gratos. Um novo dia, uma nova chance. Tá aí Tom Carf. Você ouviu também Daniel e Samuel. Vamos juntos aqui na programação da família. É uma tarde de sucessos e aqui você faz a festa comigo.

0: carimbando e dando glória. Quero saber como está você. Tudo em paz aí? Valeu pela companhia. Parabéns pela escolha. Você escolheu a Rádio do Bem. Alô, Lidian, tá em Sapiaçu? Manda abraços aqui pra cunhada Joseane. Jerônimo de Feira de Santana, parabenizando o Victor Silva. Aniversariando hoje, não é isso aí? Olha só, alô você em Feira de Santana. Parabéns pra você, Victor. É o netinho aí do Jerônimo, né? Isso. Aliás, o Jerônimo aqui com alimentação saudável, hein? Já mandou foto aqui pra gente. Lanchinho da tarde com base nas frutas, né, Jerônimo? Maçãzinha, uma banana, laranja, é assim que se faz. Alimentação saudável. Alô, vovó Rosa da Maria Preta, tá em Cachoeira, né, vó? Deus abençoe, ótima tarde. Alô aqui pro velho do Esconso, Baiaco, Lia de Periperi. Alô, Orla Ferroviária de Salvador. José Conceição e esposa no Outeiro Alto Valença. Alô aqui pra Wanda Maria de Sapiaçu. Dedéu está em Cruz das Almas. Abraços pro Júnior, aniversariando hoje, é? Alô, Júnior, na Suzana aí em Cruz das Almas. Recebendo os abraços do Dedéu, da Ágata, Jamile, Célia e Alice. Péricles está no Alecrim. Tudo em paz aí, Péricles? Valeu, hein? Alô, você em Cachoeira. Thelma, Cristina, Lúcia, missionária Antônia, Patrícia. Alô, William. Alô, minha irmã Fiinha em Cruz das Almas. Etevaldo também em Cruz das Almas, né? Mandando aqui abraço geral. Alô pra você na Lisboa, Maria Alice, Vilma Carmen, Nice, Manuela, Marinha, Zizi estão na Baixa do Toquinha. Alô Maria e Edith na Tereza Ribeiro, Ana Helena na Gurunga, Estela e Maria na Coplan. É muita gente! Audiência que não para de crescer! Alô aqui pra Daniel em Oliveira dos Campinhos, Baiaco em Cruz das Almas. Grande abraço, mano! Hoje tem, viu? Alô aí pra Emer, filha de Francisquinha, tá aniversariando hoje também, né? Olha, é a sobrinha aí do Baiaco, né? Valeu! Israel está em Castro Alves, parabenizando a nossa irmã Ana Oliveira, aniversariando hoje também. Ela que é esposa do pastor Juarez Moreira, em Conceição do Almeida. Alô aqui para dirigentes e componentes do Círculo de Oração, minhas irmãs do Exército de Oração, Batalhão de Intercessoras. Alô, equipes aí nas oficinas no Polivalente, em Castro Alves, hein? Diácono Marrom, Diácono Ademário, trabalhando certinho, trabalho de qualidade. Denilson, alô Lázaro, Salatiel, alô Gesseiros, trabalhando certinho também, né? Aquele trabalho de qualidade. Acabamento nota mil. Alô, Jorge Papada, irmã Cíntia, Tiago Tecladista, Thalita, irmã Landa, Edivaldo Belo aí em Cruz das Almas. Alô, Josimar, presbítero Paulo Roberto, Nicinha, irmãs Laura, Zelita e Ruth em Castro Alves. Alô, Messias Cabral, Eumário Pedreiro, Pita e Joãozinho Pedreiros também. Bel e Antônio do Leite, alô, Ivanildo Sena, Roquinha da Loja. Toda a equipe do programa Cristo Verdade que Liberta, programa Cristo no Lar também, finais de semana aqui na Vox, são programas imperdíveis, hein? Sábados, domingos. Alô, Raíssa, está em São Roque de Pirá, ela manda parabéns aqui especiais para a prima Juliana, aniversariando hoje também, né? Olha, muitos aniversariantes, eu já tô aqui imaginando quantos bolos de chocolate vai ter, viu? É, muito bolo. Alô aqui pra mamãe Ruth, pra vovó Jovelina, Rayane também está em São Roque de Ipirá, parabenizando a Juliana aniversariando hoje. Daqui a pouquinho eu volto com mais alôs. 71996-1059.
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0: A Rádio do Bem, carimbando e dando glória.
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Box, a Rádio do Bem, você acompanhando aqui com a gente a programação da família Uma Tarde de Sucessos. Em instantes, palavra pastoral, pastor Valdomiro Pereira ministrando as escrituras. Agora eu trago mais um clássico. Canção inesquecível, 2013. Naquele ano, Rose Nascimento lançou essa canção maravilhosa. Por isso...

a palavra de Deus no livro do Gênesis, no capítulo de número 6 e o versículo 13. Está escrito assim: Então disse Deus a Noé: O fim de toda a carne é vindo perante a minha face, porque a terra está cheia de violência, e eis que eu desfarei com a terra. Meus amados irmãos e meus amados amigos, a vontade de Deus é que o homem seja feliz. A vontade de Deus é que o homem não tenha nenhuma necessidade e viva uma vida de sofrimento. Porque quando Deus fez o homem à sua imagem e semelhança, a gente observa que Deus lhe colocou em um jardim, onde ali o homem tinha como sobreviver, inclusive sem nenhum tipo de sofrimento, e ao lado da sua esposa. Mas ao pecar, a Bíblia Sagrada nos mostra que o homem escolheu o pior, escolheu a morte, escolheu o sofrimento. Mas é importante também lembrar que apesar dessa escolha feita pelo próprio homem, o pecado e a morte, Deus, ele entregou o seu filho amado Jesus Cristo para resgatar o homem, para que o homem pudesse voltar a ter contato com Deus. E o mais importante, a certeza de um dia ir morar no céu com o Senhor. E aí, meus amados irmãos e meus amados amigos, quando o primeiro homem pecou, e já falamos que Deus não abandonou o homem, nós observamos nesse versículo que acabamos de ler. Noé, um homem que era temente a Deus, um homem que andava com Deus, em um momento muito difícil na terra. A Bíblia nos mostra Deus falando com Noé sobre a violência que estava acontecendo na terra. E interessante também é que os homens da época não enxergavam os males que estavam acontecendo. E no dia a dia eles se preocupavam em satisfazer as suas necessidades que a carne desejava. Não se preocupavam com o lado espiritual, não se preocupavam com a adoração a Deus, com servir a Deus. Inclusive, a Bíblia Sagrada nos mostra que nesses dias estaria acontecendo também o que aconteceu lá nos dias de Noé. E quem conhece a Bíblia, quem lê a Bíblia, quem conhece a Deus, pode ver que não está sendo diferente. A violência está se alastrando a cada dia e a cada momento. Você observa pessoas mostrando, pessoas sendo degoladas na própria televisão. E quantas pessoas estão morrendo a cada dia, envolvidas com roubo, com assalto, envolvidas com drogas. A violência está se alastrando a cada momento. Quantas mulheres são assassinadas pelos próprios maridos? Quantos pais são assassinados pelos próprios filhos? Então, a violência está, sim, se alastrando por toda a parte. Então, não está sendo diferente daqueles dias de Noé. E Deus, então, chama a atenção para Noé, dizendo a Noé que o fim de toda a carne estava chegando. Por quê? Porque os homens tinham se envolvido ou estavam se envolvendo

0: com a violência e com o pecado. Meus amados irmãos, nós conhecemos essa história. Conhecemos também o momento que estamos vivendo na Terra. E a Bíblia Sagrada mostra que nesse momento a igreja pode ser arrebatada ainda hoje. Jesus Cristo está voltando. Ele vem buscar a sua igreja. Vai ser um tanto diferente daqueles dias de Noé. A Bíblia mostra que Deus mandou Noé construir uma arca para que ele e a sua família pudessem se livrar da morte sobre as águas. E Deus ordenou que o mesmo também colocasse na arca um casal de cada animal. E foi o que Noé fez, obedecendo a palavra de Deus. Nesses dias, Deus fala com cada um, homem e mulher, para que se arrependam dos seus pecados, porque não dá para continuar no mundo em que vivemos com tanta miséria e, infelizmente, sendo até abraçado ou concordando com algumas autoridades, algumas pessoas que poderia, inclusive, defender a comunidade, defender o ser humano, mas infelizmente tem pessoas que ainda concordam com tais fatos. Inclusive, a gente sabe que existe no Brasil uma tendência muito forte para que seja aprovado o uso das drogas. O que é isto? É um meio de destruição do ser humano, porque nós sabemos que o uso das drogas leva as pessoas à violência, leva as pessoas à morte e à destruição. Então, estamos vivendo uma época bem parecida com a época de Noé. E a igreja não pode se conformar com este mundo. A igreja não pode aceitar o pecado que está aí. A igreja precisa se levantar e dizer que Jesus Cristo é o Salvador do homem, Jesus Cristo pode transformar o homem, e o homem, para ser transformado, precisa aceitar a Jesus Cristo como Salvador, reconhecendo que é um pecador e que precisa de Jesus Cristo para ir morar no céu com ele. E quando este homem aceita Jesus Cristo como Salvador, ele passa a ser uma bênção para a sua família. Ele passa a ser uma bênção para a sociedade. E aí, alguém pode até falar nesse momento: mas, pastor, eu conheço alguém que frequenta a igreja que não é assim uma bênção para a sua família. Olha, nós estamos falando de pessoas que aceitaram a Jesus como Salvador e que foram transformados. Porque, infelizmente, existem pessoas que se apresentam como cristão e não são. Pessoas que se apresentam como servo de Deus e não são. A própria Bíblia Sagrada mostra que nem todos que dizem Senhor, Senhor, entrarão no reino dos céus. O que significa? Nem todas as pessoas que estão frequentando igrejas são pessoas tementes a Deus. São pessoas que obedecem a Deus. São pessoas que têm certeza de salvação. Mas aquele que aceitou a Cristo como Salvador e reconhece a soberania de Deus e passou pela transformação do poder do Senhor, esta pessoa está sendo uma bênção. Ela se afastou de todos os males aqui na terra. Porque aquele que conhece a Deus, aquele que anda com Deus, ele obedece o mandamento de Deus. E o mandamento de Deus é amar a Deus sobre todas as coisas e o próximo como a si mesmo. Meus amados irmãos e meus amados amigos, na época de Noé, apesar de Noé ter avisado aos homens a necessidade do arrependimento dos pecados, para que os homens se afastassem da violência, eles não deram ouvido. Eles não deram importância. E a Bíblia Sagrada mostra que Deus confirmou a sua palavra. Veio o dilúvio. Os homens morreram sobre as águas. E a Bíblia nos mostra que quando os homens viram as águas subirem sobre a terra, a arca começou a flutuar. As pessoas bateram na porta da arca pedindo socorro, pedindo a Noé que abrisse a porta. Mas Noé responde que a porta Deus fechou. E a porta fechada por Deus, o homem não pode abrir. Então se cumpriu naqueles dias a palavra de Deus. E os homens que estavam envolvidos com a violência, os homens que estavam envolvidos com o pecado, com o roubo, com o adultério, com a corrupção, com todos os males, morreram sobre as águas. Nesses dias, meus amados irmãos, os pregadores, com compromisso com Deus, estão alertando aos homens e às mulheres para se afastarem também do pecado, para se afastarem de tudo que lhes agrada a Deus e viver uma vida para Deus. Volto a lembrar, a vontade de Deus é que você seja feliz. A vontade de Deus é que você ande com Ele. Você andando com Deus, você vai ser feliz e vai poder um dia morar no céu com Ele para sempre. Estamos vivendo também uma época de muitas reclamações. E nesse momento, principalmente, você vê alguém reclamando por todos os lados. Mas meu amado irmão, minha amada irmã, a Bíblia Sagrada também, ela mostra de que se queixa o homem vivente, dos seus próprios pecados. Você quer ter uma vida feliz? Escolha Deus. Ande com Deus. Faça a vontade de Deus. E você vai então viver feliz e um dia vai morar no céu com o Senhor. E esta a vontade de Deus. Jesus prometeu que vem tirar um povo da terra. E a qualquer momento essa promessa vai se cumprir, como se cumpriu a palavra de Deus mandando o dilúvio, vai se cumprir a palavra de Jesus Cristo que nos prometeu, vim nos tirar desta terra para morar no céu com Ele para sempre. Que a bênção de Deus permaneça na tua vida, meu irmão e minha irmã, permaneça fiel ao Senhor. E você, meu amigo, que não tem certeza de salvação, aceita Jesus Cristo como teu Salvador para ir morar no céu com Ele. Amém. Vamos orar. Maravilhoso Deus Pai que estás nos céus, eu te agradeço, Senhor, por mais esse momento. E te peço, Pai, que permaneça com a tua igreja. Permaneça abençoando o teu povo. Tu sabes, Senhor, o quanto o inimigo tem se levantado contra aqueles que te servem, contra aqueles que te adoram, contra aqueles que fazem a tua vontade. Mas tu tens sido um Deus maravilhoso para conosco. Nós cremos no teu poder, nós cremos na tua bondade, nós cremos na tua misericórdia. Visite a cada um dos teus servos nesse momento. Visite também a cada amigo, ó Deus eterno, e te peço, Senhor, que atenda às necessidades de cada um. Aqueles que estão enfermos, tu és o médico dos médicos, cure, Senhor, as enfermidades. Aqueles que estão enfrentando problemas na família, tu és o príncipe da paz. Aqueles que estão com dificuldades financeiras, de alimento, Pai Celestial, abre portas. Aqueles, meu Deus, que se envolveram ou estão envolvidos ou entraram pelo caminho da violência, pelo caminho da destruição. Ó Deus, transforme essas pessoas para que eles possam ser uma bênção também na vida das demais pessoas. Deus, assim eu te agradeço por tudo. Amém.
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0: aí, encerrando mais uma hora e mais uma edição do Tarde Box, Israel Bispo, Hino da Vitória. Antes você ouviu aqui Ludmila Ferber, Aguenta Firme, e a Palavra de Deus ministrada pelo pastor Valdomiro Pereira. Eu fico por aqui, mas daqui a pouquinho volto na companhia agradabilíssima da doutora Alda Veloso, uma médica em seu lar. Você já pode ir mandando aqui a sua pergunta, interagindo com ela pelo 71996-1059. Finalzinho aqui, alô pra Rosa, está em São Miguel das Matas. Grande abraço aí pra você em São Miguel das Matas. Alô, Lio, tá na Pumba? Deus abençoe, ótima tarde, viu? Até daqui a pouquinho, hein? Encontro marcado já já com a doutora Alda Veloso aqui na Vox.
1: Hora certa.
0: Vox FM, 4 para as 5.
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0: Família Vox, alô para você que se liga aqui nesta programação que faz bem. É uma programação abençoada, eu sei que você gosta, você na companhia agradabilíssima da doutora Alda Veloso, que já está aqui e vai começar a interagir com você, tirando suas dúvidas, quem sabe, hein, algum diagnóstico, sintomas, alguma dúvida que você tenha aí sobre sua saúde, manda aqui pra gente, 71 9916 1059. Doutora Alda, seja bem-vinda.
1: É, estamos juntos até 18 horinhas. É, somos o guardião da tua saúde. Nós estamos aqui para lhe abençoar, para ajudar, para acrescentar. Nós somos um serviço social das igrejas evangélicas Assembleia de Deus. Estamos prestando um serviço social. Eu e Gesiel Rodrigues, Alda Veloso e Gesiel Rodrigues. Estamos juntos com você, hein? Até 18 horas, ajudando a elucidar diagnósticos. Nós estamos ali ajudando a tirar suas dúvidas que você teve durante a estadia, junto a esse médico que lhe atendeu. O que ele falou que você não entendeu, agora é hora de entender, porque nós estamos aqui à sua disposição. As igrejas evangélicas, a Assembleia de Deus, através do seu presidente, pastor Valdomiro Pereira Silva, ele sempre tem um serviço social em algum lugar, em alguma congregação das Assembleias de Deus, às vezes na sede, às vezes nas congregações. Nós temos, além do serviço de uma médica na sua casa, não é? É 7 horas por semana, é de domingo a domingo. Você pode ouvir o programa mesmo no dia que eu não estou aqui. Não é como terça-feira, eu não estou, mas o programa está. Nós estamos mudando o programa para segunda, quarta e sexta. Segunda eu já faço normalmente. Quarta-feira eu já faço normalmente. A quinta vai ser agora na sexta, em vez de quinta, na sexta. Então, segunda, quarta e sexta, nós vamos estar juntos no programa Uma Médica na Sua Casa. Com saúde, educação, higiene, puericultura. Estamos juntos, viu? Para a glória de Deus. Nós somos membros das Assembleias de Deus e nós estamos aproveitando esse momento para lhe fazer um convite especial. A nossa escola dominical é gratuita. Todos os domingos pela manhã, começa às 8h30 da manhã e vai até somente 11 horas. É de 8h30 às 11 horas. Então nós queremos lhe convidar para participar, levar sua criança. Não é um serviço para cristãs, só para cristãs, não. É um serviço onde você pode participar, ir para lá. Sabe o que é que eles fazem domingo de manhã? Eles estudam a Bíblia. Que bom, leve sua criança para lá, para começar a estudar a Bíblia na primeira infância, as historinhas da Bíblia, não é? Então, leve seus filhinhos para lá, coloque lá com as tias, lá tem um lanchezinho, lá tem um lápis para desenhar, para riscar, que a criança gosta muito, não é, de riscar. Então, bote sua criança na maior escola dominical do mundo. Essa é a maior escola dominical do mundo e é gratuita. E se você quiser também, como adulto, conhecer melhor a palavra de Deus, vá participar da escola. A escola é de graça mesmo. Você senta lá, só faz.

0: Está começando agora o programa Uma Médica na Sua Casa. Eu e Gesiel Rodrigues, o segredo do sucesso, o pastor me disse que esse é o programa mais ouvido aqui da rádio.
1: Olha aí, doutora.
0: E de maior audiência.
1: Ele que maravilha.
0: Me disse, eu não sei se é verdade, porque eu não sei olhar.
1: Mas é verdade porque a sua audiência aqui é extraordinária. Esse horário assim de fim de tarde, muita gente nos ouvindo de volta para casa, ainda no trabalho também. E em casa nem se fala, né? A dona de casa, o dono de casa, quem está tomando aquele cafezinho também. Então, é uma audiência total, viu, doutora?
0: Então fique aí conosco. Nós estamos juntos para o que der e vier na área de saúde. Eu gostaria de lembrar vocês que vocês não esqueçam do escorpião amarelo.
1: Olha!
0: É assim, escorpião amarelo, quando atinge o adulto, se tiver mais de 50 quilos, pronto, basta o soro e ele não morre. Dói demais, vomita demais, mas não morre se ele tiver mais de 50 quilos. Agora, não confie no escorpião amarelo nas pessoas que tiverem menos de 50 quilos, porque ele vai matar mesmo em 24 horas. Sabe o que ele faz? Vomita, vomita, vomita, vomita, vomita, vomita até o que não tem. Vomita demais. Termina vomitando pedaços do fígado.
1: Que situação.
0: É por isso que morre. Então, e outra coisa importante, além desse vômito, vem a tontice, vem o mal-estar e para o coração. Vivo, ele vai direto parar o coração. Se a criança tem, por exemplo, 30 quilos, 40 quilos, 20 quilos, pronto, com certeza vai morrer. Porque você precisa encontrar imediatamente o soro antiveneno de escorpião. Esse soro existe, como existe o soro antiofídico, que é o soro para cobras, não é? Para veneno de cobra, o soro é o antiofídico, que é colocado no soro e o médico aplica o soro. E para o escorpião e aranha, também existe vacina. Então, se a criança, olha, não coloque, não fique querendo colocar isso, mais aquilo, no lugar que o escorpião picou, não. Porque ali já está o veneno. Quanto mais você tenta resolver o problema em casa, mais tempo você está perdendo. A criança vai ter parada respiratória, ela vai ter falta de ar daqui a pouco. Então, antes que comece a dispneia, que é a falta de ar, a dificuldade respiratória, leve imediatamente para a vacina, para o soro, porque o soro vai inibir o veneno de continuar andando, não é? Porque ele vai ganhando os músculos, outra parte muscular, e o músculo mais importante do nosso corpo é a musculatura do coração. Quando ela chega no coração, aí não tem doutor bom, não tem doutor que dê jeito. Outra coisa importante, já que eu me lembrei dos escorpiões agora, existe a possibilidade do escorpião vir da caixa que passa na sua rua. Não tem o esgoto da rua?
1: Sim.
0: Aquelas caixas que recebe os resíduos das pias, recebe o resíduo do sanitário quando dá descarga. Então, nessa caixa de resíduos, muitos escorpiões amam aquele lugar. Sabe por quê? Porque ele se alimenta de barata e todas essas caixas têm muita barata. Então, é rico em alimentos para o escorpião. Ele chega ali e começa a comer barata, mas, às vezes, ele ganha tubulação, vem pela tubulação e sai no esgoto do banheiro. Ele sai no esgoto da pia, ele sai no esgoto do sanitário, ele vem por dentro dos tubos, da tubulação. É por isso que diz assim, gente, eu estou num apartamento, o apartamento é alto desse jeito, aqui não tem mato, como é que aparece escorpião? Justamente, ele aparece porque ele está dentro da caixa que passa aí na rua, que está aí na sua rua. Ele veio por dentro da tubulação. Então, ele aparece dentro de apartamento, dentro de casa, da casa, não é? Mas é porque ele vem pela tubulação. Sabe, eu não sei porquê, eu mando sempre as secretárias lá de casa colocar uma garrafa de água sanitária nos esgotos, no esgoto do banheiro, por onde sai a água do banho, a pia, botar sempre no sanitário, uma garrafa de que boa. Se você mora na zona rural e pode aparecer por aí alguns escorpiões, use água sanitária nos esgotos, na tubulação, porque aí vai ser... Você sabe uma curiosidade para acabar com essa conversa? Vou lhe dar uma curiosidade a respeito de escorpião. Escorpião, aparece filhos sem ele ter relação com ninguém. Nem escorpião macho, escorpião fêmea, não tinha que ter? Não, mas não. Ele simplesmente aparece, ele simplesmente surge. Tem o escorpião preto, esse escorpião preto dificilmente mata, não é? A substância que ele coloca como veneno dificilmente mata, e todo adolescente, todo jovem, toda criança picada pelo escorpião amarelo, todos eles falecem. Essa semana morreram duas crianças, não foi? Então, porque o escorpião era escorpião amarelo, rico em veneno. Muito obrigada pela participação. Não saia daí não, hein? Nós temos muita coisa boa para conversar, não é, Gesiel?
1: Temos sim. Então você vai ouvindo a doutora Alda Veloso, vai aprendendo, tomando aí as precauções também que a doutora aconselha aqui para você, para sua família, para o seu dia a dia. Então, 71996-1059, vamos aqui, doutora, para a primeira pergunta da tarde.
2: Boa tarde, doutor Aldo Veloso. Quem fala aqui é Carlos Antônio Jesus Santos, Antônio Jesus. Ô, doutora, eu estou com minha esposa. Ela, desde de sexta-feira, está tossindo muito. Eu já dei vários xarope a ela. Xarope natural, xarope comprado na farmácia, muito chá ela, e ela continua tossindo muito. Às vezes com catarro, às vezes não, e às vezes até vomita. Eu queria saber da senhora que xarope eu posso dar ela para parar de tossir. Que Deus lhe dê uma boa noite abençoada e uma tarde, resto de tarde abençoada, em nome de Jesus.
0: Ó, meu filho, deixa eu lhe dizer uma coisa. Você tem que prestar atenção se... De tardinha, essa hora, por exemplo, 16 horas, 17 horas, se ela não tem uma febrezinha, viu? Tem que olhar isso. E outra coisa que você tem que prestar atenção é se ela está comendo bem, se ela está se alimentando bem, viu? Porque essa tosse vem também com outros tipos de doença. Não vou nem citar quais são, mas vem às vezes com outros tipos de doença. Quando tem febre, quando tem inapetência, a falta de vontade de comer, o médico chama de inapetente. A pessoa inapetente é a pessoa que olha para a comida, mas não quer comer, não quer botar comida na boca. Pronto, é uma pessoa inapetente. E a febrícula, que os médicos chamam assim, ó, hipertermia vespertina. A paciente está apresentando hipertermia vespertina. Ele está dizendo que a paciente está tendo febre todas as tardes. Então, isso aí é importante. Raio-x do tórax. Vai precisar de um raio-x do tórax e vai precisar da cultura do escarro. Pronto, cultura do escarro. Isso aí o médico clínico do posto de saúde, ele prescreve. Então, ela vai precisar da cultura do escarro e vai precisar de um raio-x do tórax. Agora, se você só quer que eu passe a tosse, se você acha que só passando a tosse, pronto, para passar a tosse, você toma um medicamento chamado Notussi, N-O-T-U-S-S, Notussi adulto. Pronto, com Notussi adulto vai passar a tosse, mas não vai curar o pulmão. Se tiver alguma coisa no pulmão, ela vai precisar da cultura do escarro. Viu? Muito obrigado pela sua participação. Que Deus te abençoe, te abençoe, te abençoe e te abençoe.
1: Doutora Alda Veloso, continua com a gente aqui. Que bom, hein? Ter a sua companhia, essa programação diferenciada. Vamos aqui, doutora, para mais um áudio.
3: Boa tarde, meu Jadiel. Graça e paz do Senhor Jesus Cristo. Deus que te abençoe. Eu sou o pastor Eliseu. Eu vou mandar um exame para o irmão aí, para o irmão passar para a doutora Alda Veloso, para ela analisar se deu alguma coisa aí, se deu alguma alteração. Tá bom? Eu tenho 71 anos, fez 72. Tá bom? Deus abençoe, a paz do Senhor Jesus Cristo. Boa 72 tarde.
1: 72 anos, né? 71, quase 72. Doutora, e ele fez aqui esse exame. Vamos abrir aqui o arquivo. Muito bem. PSA total e o PSA livre.
0: Tem que dar bem baixinho.
1: 0,51, doutora.
0: 0,51. Bem baixinho.
1: Tá baixo, né?
0: Tá baixo. E esse baixo é bom para ele.
1: Que bom, graças a Deus.
0: Quando a pessoa fica com a idade, vai aumentando a idade, o PSA tem que ir baixando.
1: Pronto. Tá aí, então. Valeu, ouvinte. O pastor Eliseu, grande abraço aí para você em Capoeiro Sul. Muito bem.
0: Onde fica Capoeiro Sul?
1: Fica perto de Cachoeira, doutora.
0: Ah, Cachoeira.
1: Faz parte de Cachoeira. São Félix. Depois tem São Félix, tudo ali pertinho, né?
0: Que Deus abençoe meu irmão. Isso. Graças a Deus que está tudo bem aí. Só que você precisa do toque retal. Esse toque retal é que diz se a próstata está aumentando muito de volume, está ficando muito grande. Vá aí, peça aí para fazer um toque retal. Quem faz toque retal é o serviço de urologia e o serviço de clínica médica também faz. O coloprócto também faz, o que faz coloproctologia. Coloproctologia é o médico que trabalha com intestino grosso. Ele também faz um toque retal e vai examinar sua próstata.
1: Eu lembro que daqui a pouquinho tem Ulisses Menezes com as mais pedidas da programação. Ele que acompanha você aqui na Noite da Vox, uma excelente companhia para você ficar em casa ou quem sabe trabalhando, né? Muita gente que trabalha aí à noite, então faz companhia aqui para o Ulisses e ele faz essa programação maravilhosa até às 22 horas. E às 22 tem Antônio Ferreira com Noite de Paz. Vamos aqui, doutora.
0: Pastor sim? Valdomiro está fazendo saudade. Ele está faltando os cultos aqui. Tem dia que ele não aparece na igreja. E você sabe que eu sou fiscal de Valdomiro, sou fiscal dos cultos, sou fiscal do pastor Gerson. E a pastora Deise.
1: Que benção, né?
0: Eu sou fiscal deles, com certeza. Adonias, eu estou com tanta saudade de Adonias, que está me fazendo mal. Todo dia eu passo na porta de Adonias e me dá vontade de chamá-lo. Oh, meu Deus, me dá vontade de perguntar, cadê Adonias, meu Deus? Um abraço para a pastora Luciana e Deise. Gideão, meu pastor, meu amigo, meu irmão, pastor Gideão, coisa boa de Deus. Deus abençoe, abençoe e abençoe. Ulisses, Almi e Mônica. Moniquinha não entra no meu programa. Ela está por aqui?
1: Está por aqui. Está pertinho aqui.
0: Está pertinho. Deveria entrar no meu programa.
1: Deveria.
0: Mas eu lhe convido a você participar. Você que está nos ouvindo agora, participe do programa de Mônica. É 9 horas da manhã até 12 horas. Você pode melhorar na cultura, na capacidade intelectual, porque é um programa muito científico e muito bom.
1: Verdade. Isso mesmo. Então, olha aí, hein? O recado está dado, o convite está feito, você participa e faz a programação aqui com a gente, 71996-1059. Vamos aqui para mais uma participação, doutora.
2: Doutora Alda, boa tarde, minha irmã, paz do Senhor Jesus, tudo bem? Informe uma coisa, doutora Alda, me apareceu, eu não tenho problemas nenhum de saúde, graças a Deus até aqui, o Senhor tem me ajudado. Mas me apareceu uma dor na boca do estômago, ali onde fica aquele buraquinho entre os dois peitos, um lado e outro do peito, não tem aquele buraquinho no meio, a gente tem, que o pessoal antigamente chamava, segundo eles, que era as intrusidades, né? Segundo o pessoal de antigamente, que eu não sei nem o que é isso. Aí me apareceu uma dorzinha
4: dessa aí, do lado do peito direito. E já tem uns 4 dias, assim. Aí eu fui até hoje, né, aqui veio um médico, mas aqui a gente não tá tendo os médicos. Os médicos só é marcado de segunda, marca sexta-feira pra semana toda. Aí eu disse, não vai adiantar não. Fiz até um raio-x no sábado, mas o raio-x não deu nada, tá perfeito. Aí eu tô com essa dorzinha, não me incomoda muito não, mas quando eu faço qualquer esforçozinho, dói. E tem um carocinho, tá com um carocinho, naquele buraco do estômago que a gente tem aqui entre um peito e outro, que a gente palpa o dedo assim, a gente vê. Aí eu não sei o que significa isso. Qual o médico que a senhora acha que eu devo procurar para ver isso?
1: Aí está, doutora, a pergunta.
0: Pronto, deixa eu dizer, meu irmão. Olha, eu não sei, não

0: o ultrassom do umbigo para cima também encontra o estômago, viu? Porque o estômago fica entre, primeiro o fígado do lado direito, depois você encontra o estômago no centro, no meio, depois você encontra o pâncreas, que é uma glândula bem grande, depois você encontra o baço. Então, abaixo da cúpula diafragmática, você precisa de meu livro. O que é cúpula diafragmática? É isso que você está precisando, perguntando? Então, você precisa do meu livro, precisa de conhecer meu livro. A cúpula diafragmática é um músculo que separa o tórax do abdômen. Entre o tórax e o abdômen, existe a cúpula diafragmática, que é um músculo, não é? A perfuração da cúpula diafragmática dá uma dispneia terrível, dá uma falta de ar terrível. Mas deixa eu lhe dizer, você precisa de endoscopia digestiva alta. A endoscopia digestiva alta é que dá o diagnóstico do que é que está se passando dentro do seu estômago. Que doença, quem vai dizer, é endoscopia digestiva alta. Peça aí para alguém solicitar. Ou também é capaz de lhe dar um diagnóstico, mesmo você fazendo a endoscopia digestiva alta, você vai precisar também de fazer a ultrassonografia do abdômen superior. Eu disse ultrassom do abdômen superior, porque já que a dor é só do umbigo para cima, então é abdômen superior. Você vai fazer uma ultrassom do abdômen superior, uma endoscopia digestiva alta, que não tem nada a ver com raio-x. Raio-x foi feito para ossos. Raio-x é para diagnóstico de ossos. Não é para diagnóstico de órgãos oco, não é? Ou órgãos que não tem nada dentro, como o intestino. O intestino existe. Existe um método que você pode fazer um raio-x do intestino, mas é colocando contraste. E esse aí não se faz no estômago. Muito obrigado pela participação. Nós estamos aqui à sua disposição e podemos lhe ajudar tanto em diagnóstico como em exames complementares. Um meu abraço hoje vai para o pastor Francisco, que está em Senhor do Bonfim. Um abraço para o Senhor do Bonfim, onde se encontra meu pastor Francisco. Que Deus abençoe. Ah, meu pastor Amaral e Calmi, que Deus abençoe esse casal cheio do Espírito Santo, que está aí em Itapuã. Itapuã, que isso. Deus abençoe Amaral e Calmi, gente boa de Deus, cheios do poder de Deus, uma pessoa assim, que eu amo muito, que nós amamos muito, pastor Amaral e a pastora Calmi. Um círculo de oração.
1: Verdade, na quarta-feira.
0: É no Sequiba.
1: Isso mesmo.
0: É com a pastora Dilma e o pastor Ubiratã. Isso. Pastor Ubiratã e Dilma estão fazendo, estão transformando o círculo de oração em uma verdadeira festa espiritual.
1: Graças a Deus.
0: Onde Jesus cura, onde Jesus batiza, onde faz maravilhas, onde o povo sai contente, cheios de Deus e cheios do Espírito Santo. Um trabalho muito bom. Que Deus abençoe e abençoe a família do pastor Biratã e da pastora Dilma. É coisa boa de Deus. Um abraço para Arilson.
1: Pastor Arilson
0: e Valquíria.
1: Que bênção.
0: Um abraço para Arilson e Valquíria.
1: Isso
0: que bom.
1: Mesmo.
0: Coisa boa de Deus. É muito trabalho maravilhoso no círculo de oração. Eu quero lhe convidar a você não passar por essa luta sozinha, mas vai para o círculo de oração, onde você vai encontrar muita gente, muitas senhoras cheias de Deus para lhe abençoar e resolver o problema.
1: E a gente continua aqui na Vox, obrigado pela companhia, parabéns pela escolha. 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

0: 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E quem quiser falar com a senhora, doutora, marcar uma consulta, saber sobre o livro, faz como, doutora?
1: É de Deus.
0: É, sim.
1: 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Eu disse 3356-4951. Nós estamos à sua disposição. Um abraço para Walter Leia e Jean Anderson, meu grande amigo, tem a minha profissão e eu gosto dele. Jean Anderson. Coisa boa de Deus, esse povo trabalha, viu? Misericórdia. Onde Valdomiro bota a mão, cresce, brilha e aparece. Cresce, brilha e aparece. 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Mas quinta-feira passada,
0: sim,
1: eu visitei a igreja de Ibititá.
0: Ah, fui, doutora.
1: É, onde é que fica Ibititá?
0: Ibititá fica perto de Irecê, naquela região, né?
1: É.
0: Tem muito feijão lá, viu?
1: É perto de Irecê.
0: É,
1: agora é cebola.
0: É cebola?
1: É o celeiro brasileiro de cebola.
0: Que maravilha.
1: Distribuindo tanta cebola para o mundo.
0: Olha,
1: é cebola
0: aí
1: para o mundo. Então, olha, deixa eu dizer para você, foi uma bênção. Lá estava o pastor, meu Deus do céu, homem de Deus, cheio do Espírito Santo, e a família toda está morando lá, em Ibititá, lugar onde Deus faz maravilha. Meu Deus do céu, nós fizemos um culto lá quinta-feira de noite, igreja lotada.
0: Graças a Deus.
1: Deus falando e operando. Marta, a esposa de Rael Magno, que é o pastor de lá, é Rael Magno e Marta, coisa linda de Deus. Um templo lindo. Meu Deus, um
0: doutora.
1: Templo lindo.
0: Sim.
1: Uma igreja. Enorme, um desafio para os crentes encherem. Os crentes vão ter que trabalhar muito para encher aquela igreja, que é uma igreja muito linda e enorme.
0: Graças a Deus.
1: É bonita. Que Deus abençoe Rael Magno, que Deus abençoe a família dele, que Deus abençoe Glenna, grande pregadora do Evangelho. E você for fazer aí a sua festa, uma festa de mulheres, uma festa de jovens, um chá da tarde para as pessoas católicas, as pessoas de outra religião. Faça um chá da tarde e chame Glenna. Glenna, meu Deus, prega muito. Glenna é uma grande pregadora do Evangelho. Coisa boa de Deus.
0: Alô aí para você fazendo a sua caminhada. O pessoal está em São Paulo, doutor, aí fazendo a caminhada aqui, ouvindo o melhor programa do Brasil, aqui de acordo com o Claudionor, pastor Claudionor, a esposa Rosana, aí fazendo sua atividade física. E todo mundo ligado aqui, lá em São Paulo também, viu, doutora?
1: Oh, que bom.
0: Que bênção, né?
1: Um abraço para Raimundo, lá da Europa.
0: Tá na Espanha?
1: Espanha.
0: É,
1: tá na Espanha.
0: Sim.
1: Que Deus abençoe uma irmã cheia do Espírito Santo, que não é vidente. Ela tem me telefonado muito de lá da Espanha. Ela ouve o nosso programa, gosta de nosso programa.
0: Que beleza.
1: E não é vidente.
0: Sim.
1: Ela ouve bem e gosta do programa e me telefonou.
0: Olha,
1: lá em Cavoi, para me dar os parabéns pelo programa. Ela disse que ela gosta do programa, porque ela também tem um programa lá.
0: Ah,
1: e ela
0: sim.
1: gostaria que nós entrássemos uma hora no programa dela, lá
0: Pronto.
1: Na Europa. Eu não sei se vai ser possível,
0: vamos
1: mas
0: tentar,
1: ela me pediu,
0: né?
1: Muito, é, para nós entrarmos, sim, no programa dela lá na Espanha.
0: Muito bem, doutora, temos aqui mais uma pergunta, 71996-1059. A ouvinte, ela disse que o filho fez um exame, o médico falou para ele que deu um pouco de gordura no fígado. O que ele deve fazer, doutora? Pergunta aqui a mamãe.
1: Toda pessoa dá. Gordura no fígado só vai até 3. 1, 2, 3. Se ele deu 1, toda pessoa, todo o ser humano dá 1. Todo mundo. Se ele deu 2, já é precisa ter cuidado com o óleo que está cozinhando a comida. Passa a usar óleo de origem vegetal, óleo de milho, por exemplo, óleo de origem vegetal, porque a maioria da humanidade toda dá gordura no fígado. Você sabe que é no fígado que está localizado a bile, então está localizada ali, ela fica inserida no fígado, não é? A vesícula biliar. E a vesícula biliar fabrica bile, e a bile não é mais nada do que gordura. E você sabe que essa gordura é importante para fazer com que o bolo fecal, as fezes, continue andando por dentro da alça intestinal. Muito obrigada pela participação. Que Deus abençoe a pastora Lourdes, minha pastora, minha amiga, minha irmã. Nós estamos juntas ali na paralela. Que Deus abençoe de maneira gloriosa e grandiosa. Patrícia, de lá de Itapuã, vai casar o filho dela. Que Deus abençoe esse casamento. Casamento no dia 5 de setembro. Vai ser o casamento do ano.
0: Que maravilha, hein?
1: Jessé, filho de Patrícia, e vai se casar agora no dia 5 de setembro. Vai ser uma coisa linda, uma apoteose, coisa linda de Deus. O casamento de Jessé, agora no dia 5 de setembro.
0: Vamos aqui para mais uma participação. Olha, muita gente mandando áudio. Alguns poderão ficar para a próxima edição. Então, muita gente participando aqui. Vamos rapidinho para mais uma pergunta.
2: Boa tarde, doutora Alda Veloso. Aqui é Maria de Feira de Santana. Na minha família, há umas 4 pessoas já foi picada pelo escorpião amarelo. Mas graças a Deus está todo mundo vivo. E outra, ninguém correu para o hospital, porque a gente morava lá na roça, muito longe da cidade. Usava aquelas coisas naturais mesmo, e graças a Deus ninguém morreu, entendeu? Então, graças a Deus, né? Eu louvo a Deus que ninguém morreu. Eu nunca fui picada não, mas minha irmã, minha mãe, meu irmão, meu pai, tudo já foi picado de escorpião, entendeu? Deus abençoe, um abraço. Sou ouvinte assídua do seu programa.
1: Porque o amarelo, que é o mais venenoso de todos, é o mais letal de todos, é o que mais mata, ele tem uma afinidade muito séria com pessoas, com a infância. Se a infância tiver picado do amarelo, do escorpião amarelo, com certeza ela vai vomitar tanto, tanto, tanto, tanto, e vai ter parada do coração, parada cardíaca, não é? Então vai acontecer, porque o veneno dela, do escorpião, gosta muito da parte muscular, e nosso coração é um músculo. Muito obrigada pela participação, que Deus te abençoe, te abençoe, te abençoe, e te abençoe de maneira gloriosa e grandiosa.
0: E a gente continua aqui com a comunicação. Você ouvinte, mandando a sua mensagem, tem pergunta? Vamos colocar no ar.
3: Boa tarde, doutora Alda. Paz do Senhor Jesus. Ô, doutora Alda, no início do ano eu fiz um exame da tireoide, que o médico descobriu algo na minha garganta. Só de ele olhar, se ele percebeu, ele me passou uma ultrassom da tireoide para fazer. Realmente deu nódulos na minha garganta, na tireoide. Aí enviei essas fotos para a senhora ver, dar uma olhada, porque o médico olhou Duas médicas eu levei, disse que não precisava fazer nada, só mesmo ter acompanhamento daqui a um ano. Eu gostaria de saber, doutora, da senhora, se realmente eu posso descansar ou tenho que correr atrás assim, de um cirurgião de pescoço e cabeça. Né? Se realmente não tenho nada, não tem nada assim demais, assim, entendeu? Me diz alguma coisa aí, doutora, por favor, Deus abençoe.
0: Aí está então, doutora, a dúvida da ouvinte, ela anexou aqui algumas páginas, deixa eu ver, punção aspirativa com agulha fina de tireoide, relatório aqui, deixa eu ver se tem alguma conclusão, não é, doutora? Deixa eu ver aqui, vamos tentar girar aqui a imagem, doutora, porque realmente são muitas páginas, e a gente vai tentar aqui visualizar aquilo que ela mandou. Então, você continua com a gente, claro, sempre interagindo aqui pelo 71991-6-1059. A conclusão, quadro citológico consistente com doença nodular folicular neste material. Categoria, aí tem benigno, viu, doutora? Categoria Bethesda deu benigno.
1: Não, que número? Categoria Bethesda.
0: Benigno, só aqui. Sim, é benigno. Sim.
1: Deixa eu lhe dizer uma coisa. Sim. Não fique preocupado procurando doença onde não tem.
0: Tem mais aqui um complemento, doutora. A gente conseguiu acessar aqui. Nódulo sólido hipoecóico em lobo esquerdo, o Tirrades 4. Já nódulo sólido em lobo esquerdo, Tirrades 3, nódulos mistos bilaterais, Tirrades 2, e cistos em lobo direito, deu Tirrades 1. E a tireoide dela está aumentada de volume também.
1: É, pronto, deixa eu lhe dizer uma coisa importante. O câncer da tireoide, os cânceres, não é? Que pode dar na tireoide. Tireoide é igualzinho a uma borboleta. É um corpo no meio, não é? Na frente do pomo de Adão no homem. O homem tem tireoide, a mulher tem tireoide. Mas ele fica geralmente na frente do seu pescoço. O corpo, não é? Que é igualzinho a borboleta. E asas para um lado e asa para o outro. Asa na direita e asa na esquerda. Asa da borboleta, duas asas, uma que está do lado direito, outra que está do lado esquerdo e um corpo no meio. Deixa eu lhe dizer uma coisa importante para você guardar para o resto da vida. Câncer da tireoide é o único câncer que não mata ninguém, ninguém. Um câncer de tireoide, geralmente, é só tirar a tireoide inteirinha. Tem muita gente vivendo sem a tireoide. Tireoide é um órgão pequenininho. Então, a retirada, quem faz isso é o pessoal de cabeça e pescoço. Cirurgião de cabeça e pescoço. Esse diagnóstico aí que foi dado na sua tireoide é um diagnóstico com toda certeza benigno, que não vai aumentar, que não vai lhe matar. Sabe o que o pessoal do Aristide Malteir descobriram? Que a tireoide é o único câncer que não dá metástase, por isso não mata ninguém. Ele não dá, porque quem mata, geralmente, o câncer mata as pessoas, é a metástase.
0: Sim.
1: Não é? Às vezes o câncer está no colo do útero e a metástase está cá em cima no fígado. Às vezes, o inicial é de rins, é dos rins. Está bem longe do pulmão, os dois rins estão bem longe do pulmão. Mas a primeira metástase que ele dá é para o pulmão, entendeu? A metástase é que faz com que o câncer se espalhe e mate as pessoas. O câncer que dificilmente, quase nunca, dá metástase é o câncer de tireoide, que só faz a retirada da tireoide e pronto. Então, menina, descanse em Deus. Você é de Deus, você é de Deus e você é de Deus. Descanse em Deus. Se fosse um outro órgão qualquer, certamente a médica tinha lhe preparado para fazer a quiséresi. não é? Equizérese do pulmão, do tumor, equizérese do tumor do fígado, do tumor dos rins, do tumor do pulmão, fazer equizérese com biópsia. Mas não é seu caso. Despreocupe, vá adorar. Vá adorar a Deus, louvar a Deus, buscar a Deus, ajoelhar para conversar com Deus. Deus gosta de você. Vá ocupar seu tempo em glorificar, honrar e exaltar o nome de Jesus. Porque com certeza essa tireoide sua não vai dar em nada. Você é de Deus. E dificilmente, nunca vi falar no Maltês, por exemplo, que tem 4 mil, muita gente. Eu nunca vi falar, esses 19 anos que eu trabalhei lá, nunca vi falar que câncer da tireoide matasse ninguém. É ao contrário. Quando se descobre câncer da tireoide, tira a tireoide e pronto. Pequenininha de nada, no pescoço abre e tira. Viu? Muito obrigada pela sua participação. Que Deus te abençoe, te abençoe, te abençoe. O nosso programa está terminando e você não pode se esquecer que o nosso programa agora é segunda, quarta e sexta. Eu disse segunda, quarta e sexta. Esses são os 3 dias do nosso programa. Muito obrigada, que Deus te abençoe, te abençoe, te abençoe. E te abençoe de maneira gloriosa e grandiosa. Deus está conosco. O Deus de Jacó é o nosso refúgio e fortaleza. Muito obrigada, Gesiel, melhor sonoplasta da América do Sul, cheio do Espírito Santo. Obrigado, pastor Valdomiro, cheio do poder de Deus e da glória de Deus. E mantenedor do programa Uma Médica na Sua Casa.
0: Valeu então, doutora Alda Veloso, que volta na quarta-feira, 5 da tarde. E você fica agora com Ulisses Menezes. Se a sua pergunta não foi respondida, nós solicitamos para você enviar novamente na quarta-feira. Tá certo? Fica na paz, ótima noite. Já, Ulisses Menezes.

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1: Hora certa. Vox FM, 6 para as 6.
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0: começamos com Gabriel Guedes, Vitorioso É. Agora 6:09.
1: Esse Deus é grande, mano.
2: Oh, e como?
1: Ele é grande, fiel.
2: Poderoso.
1: Não falha.
2: Forte na batalha.
1: É. E não divide glória.

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Com certeza vai dando glória a Deus. Avelina, antes Alex Soares, no mistério. Agora 6 horas e 30 minutos. Obrigado a você pela sua audiência, ao nosso amigo, nosso irmão, Domingos, em Governador Mangabeira, sempre na sintonia. Williams Barbosa, aqui em Salvador, também. Ivone Conceição de Feira, Raíssa, em São Roque de Ipiranga.

0: Com certeza o céu não fecha, viu? O céu está aberto. Canção e louvor. Antes André e Felipe, tô preparado. Agora 6h41 e continua.
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0: certeza, valor de uma alma. Mara Lima, antes você ouviu o pastor Vitorino Silva, meu tributo. Faltando 9 minutos para as 7, essas são as mais pedidas da programação. Obrigado a Joãozinho, tá em Castro Alves, tá na sintonia.
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0: aí, finalizando as mais pedidas de hoje, Nengo Vieira, Tempo de Adorar. Eu sou Ulisses Menezes, vou ficando por aqui, mas volto daqui a pouquinho, às 20 horas, com Tempo de Amar. Vem aí o rápido intervalo e a voz do Brasil. Uma excelente noite para você.
1: 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Hora certa.
0: Vox FM 6:55.
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1: Senhor, para todos, chegamos para mais uma lição, a lição de número 9, vamos comentá-la. 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Não é isso, presbítero Donias? Pronto. Então, nós vamos falar hoje sobre o testemunho de Paulo em Jerusalém. É uma lição riquíssima. O tempo realmente não dá para nos aprofundarmos de maneira adequada, mas nós queremos que você acompanhe aqui a nossa lição como linha geral daquilo que você vai estudar mais ainda. Lembre-se que você terá cerca de 50 minutos a uma hora. Então, você assim testa a sua forma de falar com mais precisão. O Winston Churchill, ele fazia um discurso e depois, no carro, ele ia cortando a maior parte daquilo que considerava ser redundante ou extravagante. E então ele substituía palavras que poderiam sintetizar muito mais do que linhas e linhas de texto. Assim também o professor, com o tempo que lhe é dado, e ainda incluindo perguntas, respostas e presentes e tudo mais, ele pode, em 50 minutos, dar uma bela de uma aula. E nós vamos falar sobre, então, a fidelidade ao Evangelho em meio à oposição e ao sofrimento.

Coloca na tela, por favor, o texto áureo. Temos aqui também, nos acompanhando, o querido doutor Matheus Carrieri. Não? Matheus Gomes? Tudo bem. Seja bem-vindo, Matheus, é uma alegria para nós. Quero mandar um grande abraço ao querido pastor Melquisedeque, um amigo de longa data. Quando eu era adolescente, ele já era um jovem abençoado. Que Deus te abençoe, viu, meu amigo? Vamos lá, texto áureo, porque hás de ser sua testemunha para com todos os homens do que tens visto e ouvido, Mateus, ou melhor, Atos 22, 15. A verdade prática diz, todo aquele que teve um encontro real com Cristo é chamado a testemunhar dele com fidelidade, mesmo em meio à oposição e ao sofrimento. Nós temos aqui a leitura bíblica diária para quem não pode estar assistindo aqui esse programa. Eu vou falar para que você possa depois acompanhar. Na segunda-feira, Deus chama seus servos para serem testemunhas fiéis. Na terça-feira, o testemunho cristão nasce do encontro pessoal com Cristo. Na quarta, não é possível silenciar quem foi alcançado pelo Evangelho. Quinta-feira, Deus transforma prisões e adversidades em oportunidades. Na sexta, o testemunho fiel é sustentado pelo poder de Deus. E no sábado, por fim, confessar Cristo diante dos homens e a fidelidade cristã. Vamos à leitura bíblica em classe, que está em Atos capítulo 21, de 27 a 31. Inicialmente, diz assim: quando os 7 dias estavam quase a terminar, os judeus da Ásia, vendo no templo, alvoroçaram todo o povo e lançaram mão dele, clamando: varões israelitas, acudi! Este é o homem que por todas as partes ensina a todos contra o povo e contra a lei, contra este lugar. E alvoroçou-se toda a cidade, houve grande concurso de povo, e pegando de Paulo, o arrastaram para fora do templo e logo as portas se fecharam. E procurando eles matá-lo, chegou ao tribuno da corte o aviso de que Jerusalém estava toda em confusão. Então, aproximando-se, o tribuno prendeu e o mandou atar com 2 cadeias e lhe perguntou quem era e o que tinha feito. Mas Paulo disse: na verdade, eu sou um homem judeu, cidadão de Tarso, cidade não pouco célebre na Cilícia. Rogo-te, porém, que me permitas falar ao povo. E, havendo-lo permitido, Paulo, pondo-se em pé nas escadas, fez sinal com a mão ao povo e, feito grande silêncio, falou-lhes em língua hebraica, dizendo: varões, irmãos e pais, ouvi agora a minha defesa perante vós. E quando ouviram falar-lhes em língua hebraica, maior silêncio guardaram. E disse: quanto a mim, sou varão judeu, nascido em Tarso da Cilícia, mas criado nesta cidade aos pés de Gamaliel. E recebendo destes cartas para os irmãos, fui a Damasco para trazer manietados para Jerusalém aqueles que ali estivessem. Ora, aconteceu que, indo eu já de caminho e chegando perto de Damasco, quase ao meio-dia, de repente me rodeou uma grande luz do céu, e caí por terra e ouvi uma voz que me dizia: Saulo, Saulo, por que me persegues? Este é o texto bíblico, e vamos agora aos objetivos da lição. Primeiro, analisar a prisão de Paulo e compreender a fidelidade em meio à forte oposição em Jerusalém. Segundo, interpretar a defesa do apóstolo e reconhecer a sabedoria divina no testemunho público. Terceiro objetivo é aplicar o poder do testemunho pessoal à vivência cristã cotidiana. A lição está assim estruturada. Primeiro tópico: a prisão de Paulo em Jerusalém, a conspiração, o alvoroço e a prisão. O tópico 2 vai falar sobre a oportunidade para testemunhar. E o tópico 3, o poder do testemunho pessoal. Então vamos lá, Adonias, meu querido, o primeiro tópico, a prisão em Jerusalém. Então, primeiro, os judeus da Ásia, ou seja, não eram judeus próprios de Jerusalém. Aqueles judeus estavam perseguindo. Por onde Paulo fosse, eles iriam também. E, na verdade, assim como Paulo, ainda conhecido como Saulo de Tarso, ele respirava ameaças e morte, conforme Atos capítulo 9. E ele mesmo confessa em Atos capítulo 21, perseguiu até a morte, ou seja, havia um juramento de morte em Paulo, em Saulo. Na verdade, o nome é o mesmo, apenas, assim como o rei Saul também foi, era um pouco estranho à cúria romana, não à cúria, vou ser mais preciso aqui. O nome Saulo
não era tão comum para um cidadão romano. Então o chamavam de Paulo, que era o seu nome mais adequado à língua latina ou romana. Mas era o mesmo homem, não houve uma mudança, apenas houve uma ênfase maior ao nome Paulo. É isso. Então, eles perseguiam, muitos deles disseram, não vamos comer nem beber até que o matemos. Então, é nesse contexto emocional, espiritual, que acontece. Eles chegaram em Jerusalém antes de Paulo e começaram a fazer um burburinho tremendo para o acusá-lo. Então, eles, por ciúme e ódio, atacam a Paulo, acusando-o falsamente de induzir as pessoas contra a lei. E também acusam de introduzir, no versículo 29 do capítulo 21, porque tinham visto com ele na cidade a Trófimo de Éfeso, o qual pensavam que Paulo introduzira no templo. Então, eles julgavam que Trófimo, que era gentil, havia sido introduzido no templo sem a devida purificação e a circuncisão. No entanto, isso não era verdade. Primeira coisa que nós devemos notar aqui é que num ambiente de burburinho, de condenação pré-

porque a verdade ela é levada de Roldão. Então muitos diziam: eu vi Trófimo entrou com ele introduziu Trófimo, ele desonrou o templo, quando isso era uma mentira. Mas na verdade Deus usou isso, você vai ver daqui a pouco, como Deus usou essa inverdade para fortalecer a mensagem do Evangelho. Mas vamos de passo em passo, como o salmo de degraus, porque o nosso Deus, ele não é de soluços, mas é um Deus de degraus, ok? Então, lá quando chega ali na Fortaleza Antônia, eles prendem a Paulo e Paulo vê que há um alvoroço em toda a cidade. No versículo 31 diz que procurando eles matá-lo. Isso chegou ao tribuno da corte, o aviso de que Jerusalém estava em toda confusão. Bem, esse tribuno, ele pega Paulo e o prende e ata-o com cadeias. E ele não entende por que aquelas pessoas estão com tanto ódio, com tanta raiva de Paulo. Ele pergunta: vem cá, o que foi que você fez? Quem é você? Não estou entendendo. Bem, observem que aquelas pessoas, a maioria delas, não sabem quem é Paulo. Elas estão sendo incitadas. Mais uma vez, vamos falar sobre linchamento.

naquele dia em que o Senhor, no dia anterior da crucificação, a população estava colocando mantos e palmas e dizendo: bendito o que vem em nome do Senhor. E a gente não entende como, de repente, aquela multidão mudou seu posicionamento. É preciso ter muito cuidado com isso, porque a Bíblia diz, num pormenor do Lucas, ele diz que a multidão do dia posterior foi incitada pelos príncipes, que colocaram pessoas no meio da população para pedir a crucificação de Cristo e a libertação de qualquer outro que não fosse ele, inclusive Barrabás. É semelhante a todos os dias, a incitação da multidão. Se você me perguntar se foi a mesma multidão que colocava palmas, que foi a quem condenou o Senhor, é preciso ter muito cuidado também, porque como havia muita gente, vocês se lembram que era Páscoa. Jerusalém, segundo as contas mais confiáveis, ela triplicava de tamanho. E alguns dizem que Jerusalém quintuplicava de tamanho. Então, para ver, podiam ser-lo como Messias, estava ali porque havia um costume e foram chamados. Então, alguém incitou a multidão para que pedissem a sua crucificação. O resumo da ópera é o seguinte: é cuidado com a multidão. O populacho, no tempo de Moisés, incitou de tal forma que Moisés perdeu a compostura, perdeu a estribeira, chutou o pau da barraca de tal forma que ele desonrou ao Senhor Deus, ferindo a rocha. Quantas vezes nós, seres humanos, perdemos a calma e tomamos decisões da qual vamos nos arrepender eternamente. Tome conta da sua voz, tome conta da sua língua, guarde o seu coração, não deixe que pessoas envenenem a sua mente, porque Deus vai utilizar o seu coração. Mas voltemos ao texto bíblico, porque ali, naquele lugar, ou seja, na Fortaleza Antônia, o tribuno Cláudio Lísias, ele prende a Paulo e pergunta a ele quem era, versículo 33, e o que tinha feito. Então, olha, veja o que eu estou te dizendo. Versículo 34 diz: e da multidão, uns clamavam de uma maneira, outros de outra.

nós aprendemos é falar. Por isso que o Senhor aparece a Paulo e diz: fala e não te cales, porque eu tenho muito povo nesta cidade e eu estarei contigo. E ninguém vai te causar mal. Glória a Deus. Glória a Jesus. O tribuno Cláudio Lísias,

conhecimento temporal, conhecimento humano. Paulo, ele estudou aos pés de Gamaliel, ele vai dizer mais à frente. O que ele estudou aos pés de Gamaliel, gente? Foi só os ritos, os tipos de oferta, os tipos de sacrifício, só o tamanho da arca, a tampa da arca, os querubins? Não. Paulo estuda geografia aos pés de Gamaliel. Paulo estuda línguas estrangeiras. Paulo estuda os reis da época. Paulo estuda o Império Persa. Paulo estuda o Império Babilônico. Paulo estuda o Império Alexandrino. Paulo estuda os generais de Alexandre o Grande. Paulo estuda tudo isso. Era um conhecimento. Paulo estuda os filósofos. Paulo estuda os estoicos, epicureus, enfim. Paulo era um homem que tinha um preparo intelectual que ele disse, eu considerei tudo como esterco. O que é esterco? Esterco é aquilo que pode fazer gerar uma outra planta. É o resto de alguma coisa que vai ajudar a gerar uma outra planta. Veja bem, esterco é uma coisa útil nesse caso. Ele disse, eu considerei tudo como esterco por Cristo. Mas agora vamos então ao texto, porque ele usa o hebraico. É exatamente a língua do... Quando as pessoas, 2 do capítulo 22, quando ouviram falar-lhes em língua hebraica, maior silêncio guardaram. Aqui quem fala agora é o médico, o historiador Lucas. Ele diz, gente, eu quero falar com vocês. Aí as pessoas param. Aí ele começa a falar em hebraico. Aí, pronto, cala um silêncio profundo. Ele está querendo saber, esse homem sabe falar em hebraico? A gente só ouve dizer que ele é contra a lei, que ele é um homem que está fazendo uma sedição. O outro diz que ele é um egípcio, que levou 4 mil abolicionistas, não, só me vem à cabeça abolicionista, na verdade, 4 mil fora da lei ao deserto, né? Um Espartacus moderno. Poxa, quem é esse? Aí eles param. E aqui vai para nós, viu, querido Adonias, uma coisa que a gente pouco presta atenção, que é dos grandes líderes. Antes de falar, tenha certeza de que estão te ouvindo. A maior parte das pessoas, elas não prestam atenção a isso. Elas simplesmente falam, ouça quem ouvir. Isso significa uma baixa autoestima. Eu vou falar, quem quiser ouvir, ouça, quem não quiser, também não. Porque eu também não tenho muita coisa para dizer, eu só quero falar. Mas aqueles que têm algo a dizer, então, Paulo, que não tinha uma capacidade retórica tão profunda, falando helenisticamente como Apolo, mas ele sabia a teoria do discurso, né? Ele sabia, ele conhecia o Cícero, o maior discurso, o maior orador considerado da antiguidade. Então, ele começa a falar. Quanto a mim, Cícero era cidadão romano. Segundo a história, Cícero, ele nasceu com uma dificuldade de falar. Ele não sabia falar, mas naquele tempo as escolas romanas elas eram fortemente... O sistema helenístico ele era muito forte, a capacidade de falar fazia as pessoas crescerem rápido na carreira. Então Cícero tinha esse desejo, ele tinha o que falar, mas não tinha expressão para falar. Então o que fez ele? Segundo a história, ele ia até aquela praia, que na verdade era uma maré, e trazia pequenas pedras e colocava debaixo da língua. E começava a falar. E ele treinou isso por tanto tempo,

anos e anos, que aquilo ali lhe deu desenvoltura no discurso. E ele veio, é considerado o maior orador da antiguidade. Então, veja como as pessoas podem... Tem um filme chamado O Discurso do Rei, em que uma pessoa com gagueira, né? Ele, depois de tomar aulas e de tentar muito, ele consegue um belo de um discurso.

varões e pais, ou varões, irmãos e pais. Como se dissessem, gente, ou seja, varões, gente, todo mundo, vocês são meus irmãos, e os pais de vocês são meus pais. Aqui, meu caro Mateus, ele não está falando de pais, quer dizer, o seu pai. Ele está falando Abraão, Isaac, Jacó e genealogia. Ele está dizendo, olhe, os mesmos pais de vocês também são meus pais. Eu sirvo ao Deus de Abraão, de Isaac e de Jacó. Que é isso aí, rapaz? Em hebraico? Hebraico? Então, agora a coisa muda de... Aí ele começa, então, a adentrar no conteúdo do discurso. Vejam que a introdução é tão importante quanto todo o discurso. E ele, então, começa a falar que é judeu, nascido em Tarso da Cilícia, mas criado nesta cidade aos pais de Gamaliel, instruído conforme a verdade da lei de nossos pais, zeloso para com Deus, como todos vós hoje sois. Então Paulo agora desce até o nível, ele está na escada, mas ele está descendo ao nível da população. Ele está ganhando as pessoas.

de Satanás. Então ele sabe que não se brinca com o pecado. Eu conheci um irmão que nós tínhamos uma brincadeira salutar, uma brincadeira sem maldade nenhuma, mas ele dizia, eu não quero não, eu não brinco disso não. Eu digo, rapaz, que besteira, esse cara se achando mais crente do que os outros. Aí um dia eu perguntei para ele, rapaz, que besteira, todo mundo brinca, até o pastor brinca, por que você não brinca? Aí, você sabe por que eu não brinco? Eu disse, não, eu quero saber. Ele disse, porque eu já fui viciado nisso. Aí eu fui repensar tudo, eu digo, meu Deus, realmente. Então, se ele já foi viciado, ele não pode brincar daquilo. Porque é como se ele abrisse uma porta que já estava fechada e entrando por aquela porta aberta, ativasse um gatilho. Quem sabe se ele vai poder fechar, ou quem sabe se ele vai poder voltar ao status quo antes. Ah, mas já sou liberto. A liberdade de Cristo não nos dá a liberdade para dar ocasião à carne. Isso

cristãos eram judeus também. Você sabe que a igreja, ela nasceu do judaísmo. Então, Roma poderia confundir o judaísmo com o cristianismo. Não existia cristianismo antes. Então, o grande perigo era esse. Era que Roma achasse que os judeus estavam indo contra o imperador.

necessário. Porque à medida que Paulo perseguia, e ele disse, eu fui pelo lado certo, eu não fui perseguindo na Síria, em Damasco, de qualquer forma, eu pedi carta aos pares, eu pedi carta de recomendação, porque eu tinha que ir para outra cidade. E o meu intuito, versículo 5 diz, capítulo 22, como também o sumo sacerdote me é testemunha e todo o conselho dos anciãos, e recebendo destes cartas para os irmãos, fui a Damasco para trazer manietados para Jerusalém, pois que ali estivesse, a fim de que fossem castigados. Então, o objetivo dele era fazer essa cisão. Tem que castigar esses hereges, tem que castigar estes rebeldes. Só que aconteceu algo que mudou para sempre a história do cristianismo. Glória a Deus. Porque a hora mais escura é também o preparativo para o maior brilho do dia. No crepúsculo entre a madrugada, que é a hora mais escura, vem também a iluminação de Deus. Então, enquanto Pedro, ele estava rejeitando os gentios, não vou comer mais com você não, Cornélio. Olha, irmã, não posso comer com você não, porque chegaram os irmãos judaizantes, eles podem pensar mal. Aí Deus disse, espera aí, não vai não? Eu vou escolher outro aqui. Na verdade, Deus já havia escolhido, né, Mateus? Desde a fundação do mundo. Ele disse, agora está na hora de manifestar. E aí vai lá, apareça! Aí Paulo cai da montaria. Teve um irmão, escola dominical, irmão, um negócio interessante. Eu falando sobre isso há uns 25 anos atrás. Aí o aluno disse, ei! Irmão, que eu era professor, não era diácono, não era nada. Ei, irmão, tá errado. Você disse aí que Paulo caiu do cavalo. Eu disse, ô, irmão, não foi do cavalo, não? Eu disse, não, não foi do cavalo, não. A Bíblia diz que ele caiu, foi da montaria. Ele caiu por terra. Mas eu digo, sim, e ele estava de quê? Ele disse, não sei, ele poderia estar de camelo. Eu digo, é, realmente, eu posso fazer. Eu só não sei se o camelo tem essa velocidade toda, né, para perseguir, mas, enfim. Depois eu fui estudar, eu não vi base bíblica para dizer que ele caiu do cavalo. Ele caiu da montaria, e depois eu sempre uso esse preciosismo. Caiu por terra. É, exatamente, né? Se caiu do cavalo, do camelo, eu sei que ele não caiu do avião. Senão tinha morrido. Mas, escola dominical tem isso. Você puder contar a história aí, qual foi uma história pitoresca que você passou na escola? Eu tenho muitas histórias. Se você puder contar também uma das histórias. Esteja muito à vontade para comentar aí. Então ele disse: subitamente o cercou um esplendor do céu. É preciso a gente ver em relação a isso que era o sol a pino, né? O sol a pino. Então era a hora sexta. O sol está no meio do céu, entre aspas, né? Mas ele viu um resplendor que cercou. É diferente do sol que vem de cima. Cercou e ele cai. A sua pupila, ela perde a capacidade de ver. E então ele ouve uma voz. E a voz diz assim a ele, Saulo. Saulo, por que me persegues? Quando eu disse a você, Mateus, que essa lição é riquíssima, vou trazer mais uma.
Eu disse a vocês

E eu me demorei um pouquinho aqui, né, para me explicar por que Paulo e não Saulo, não foi? Aí vocês disseram, ah, por que fica falando Saulo e Paulo? Porque tem mistério de Deus em relação a isso. Porque quando Jesus, ele encontra no caminho perto de Damasco, ele não diz Paulo, Paulo, ele diz Saulo, Saulo. Jesus ali está sabendo que Saulo de Tarso é da tribo de Benjamim, como era Saul também. O que é que ele está dizendo? Saulo, Saulo, por que você está me perseguindo? Na cabeça de Saulo, ele está sendo Saulo. Ele está perseguindo Davi, ou perseguindo Jesus, como Saulo perseguia Davi. Saulo, que eu quero dizer, Saul, o rei, que perseguiu Davi até a morte, que jurou matar Davi. Vocês compreendem como Jesus, ele traz um histórico completo? E diz, mas quem é o Senhor? Quem é o Senhor que eu estou perseguindo? Eu sou Jesus e você está me perseguindo, rapaz. Que misericórdia, quer dizer, Saul, que era o rei caído, perseguiu Davi, e agora eu estou perseguindo o próprio Senhor, o próprio ungido. E aí é que acontece a transformação. Porque ele pergunta, o que é que eu vou fazer? Levante-te e vai a Damasco, e ali se te dirá tudo o que te é ordenado fazer. Aqui há uma outra coisa, e aqui eu vou terminar. Porque estava perto de Damasco. Mas o Senhor Jesus poderia dizer, volte para Jerusalém, peça alguém para lhe levar, e lá em Jerusalém, os meus apóstolos te dirão o que é que você vai fazer. Aqui tem outro mistério de Deus, que nem sempre é aquele que está posto que vai ter a mensagem de Deus. Se ele voltasse para Jerusalém, as pessoas teriam medo e diriam, esse daí é perseguidor. Não, não vou ficar com ele, não. Então foi necessário que ele entrasse na Síria, que é Damasco, a capital da Síria. E então um homem, segundo Paulo, justo, temente a Deus, chamado Ananias, recebeu de Deus a visão, o Senhor preparou tudo, glória a Deus, e disse, vai até a rua chamada Direita, e lá você vai encontrar um homem, ele vai estar orando, e então Ananias chama mais uma vez de Saulo, Saulo, irmão, ô glória, Saulo, irmão, recobra a vista. E naquela mesma hora, o vi. É muito rica essa mensagem, mas eu quero agora atrelar a nossa lição, porque ela fala sobre as pessoas estão extasiadas, as pessoas estão paradas, as pessoas estão silentes. Elas estão ouvindo uma ótima história. E então, depois disso, eles levantaram novamente a voz, no versículo 22. Disseram, tira da terra um tal homem, porque não convém que viva. E eles tiram as suas túnicas, arrojam as suas vestes, lançam a terra para o ar. É uma loucura. E o tribuno fica extasiado, perdido. E aí disse, olha, dá uma sova boa nele, certo? Para saber por que esse povo está assim. E Paulo diz, vem cá, você está batendo num cidadão romano, rapaz, sem condenação. E aí o centurião então diz, vê o que é que vai fazer, porque esse homem é romano. Gente, eu fiz aqui um mapa mental, que ele fala primeiro sobre o tumulto no templo, uma falsa acusação de profanação, depois a intervenção do tribuno e a prisão, o discurso nas escadas, a conexão cultural de Paulo e o relato da sua conversão. A prisão de Paulo foi o púlpito que ele precisava para falar com os seus irmãos.
irmãos. Quantas vezes, enquanto nós estamos falando, centenas de cristãos estão usando a sua prisão e muitas vezes até a tortura como púlpito para pregar o evangelho. Orem, irmãos, uns pelos outros, que a igreja no Brasil, ela possa, vem aí o segundo domingo, que aqui na Bahia é o segundo domingo de missões, usa este domingo para levar ao púlpito pessoas que tenham vivência em missões. Você pode, sim, usar grandes pregadores, mas eu tenho dito lá ao nosso querido diácono Isaías e à irmã Ana, olha, não traga apenas pregadores aqui para pregar sobre missões. Traga pessoas que tenham vivência em missões, pessoas que vivam realmente missões, pessoas que tenham até sofrido por amor ao evangelho, para que a igreja possa se conectar, assim como alguns judeus se conectaram com a história de Paulo. Assim, meus irmãos, que Deus abençoe a todos e até a próxima lição, quando traremos mais uma vez ensinamentos profundos da palavra de Deus. Fique à vontade aí para comentar, para dar o seu joinha e para se inscrever. E que Deus abençoe a todos abundantemente.

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1: 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Dá de juízo, seguros todos os seus mandamentos. Permanecem firmes para todo sempre e são feitos em verdade e retidão. Redenção enviou ao seu povo, ordenou a sua aliança para sempre. Santo e tremendo é o seu nome. O temor do Senhor é o princípio da sabedoria. Bom entendimento têm todos os que cumprem os seus mandamentos. O seu louvor permanece para sempre.
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0: E começamos com Gabriel Guedes, Vitorioso És. Agora 8 horas e 15 minutos, que bom saber que você está na sintonia. 9916-1059. Nosso muito obrigado, você está na sintonia. Messias está em Castro Alves, também Gilmar Coutinho em São Félix. Vamos juntos até as 10.
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1: Aí você ouviu Mara Lima, Volte Meu Senhor. Agora 8 horas e 26 minutos, já já teremos Palavra Pastoral. Um abraço para o nosso ouvinte assíduo, nosso irmão Baiaco, ele está em Cruz das Almas. Uma boa noite para você que está viajando, uma boa viagem na presença de Jesus.

0: Aí você ouviu Nani Azevedo, Guia-me Sempre, Meu Senhor. Prepare o seu coração, vem aí Palavra Pastoral. O pastor Valdomiro Pereira. Tenho certeza que Deus mais uma vez vai falar ao seu coração. Eu volto já já.
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0: e abençoarei os que te abençoarem. Meu amado irmão e minha irmã, todos nós que conhecemos a Deus temos uma missão muito importante, que é abençoar as outras pessoas. A Bíblia Sagrada, no livro do Gênesis, no capítulo 12 e o versículo de número 3, justamente Deus fala com Abrão. Quando lhe chama, ele também diz a Abrão que iria abençoá-lo. Todos nós entendemos que Deus, ele tem bênçãos maravilhosas para todos nós. Desde o princípio que Deus tem demonstrado esse grande amor para com a humanidade. E a própria Bíblia nos mostra que Deus amou o mundo de uma tal maneira que deu o seu Filho unigênito para que todo aquele que nele crê não pereça, mas tenha a vida eterna. Imagine, meus amados irmãos e meus amados amigos, se olharmos a quantidade de pessoas que tem na terra e como Deus tem cuidado dessas pessoas. Infelizmente, a gente escuta e vê até reportagens de pessoas que estão passando necessidades, falta de alimentos na casa de algumas pessoas. Mas a gente pode ver que nos grandes armazéns, nos supermercados, no mar, em todo lugar existe alimento que dá para suprir a necessidade de todas as pessoas. O que é isso? É a bênção de Deus na vida do ser humano. O ser humano, ele continua sofrendo por falta, é claro, de uma boa distribuição de rendas, de alimentos. Não é a vontade de Deus que o homem sofra, de forma nenhuma. O próprio Deus, ele disse a Abrão: e abençoarei os que te abençoarem. Quando Deus estava falando com Abrão sobre a bênção dele para aqueles que o abençoassem, o próprio Deus está dizendo a Abrão que ele seria uma bênção. Seria uma bênção. É o que você é, meu irmão. É o que você é, minha irmã. Você é uma bênção na sua casa, para o seu esposo, para a sua esposa, para os seus filhos, para os seus pais. Você também é uma bênção na cidade onde você mora, para a população dessa cidade. Você é uma bênção para o seu vizinho. Você é uma bênção na empresa onde você trabalha, ou você é o proprietário. Você também é uma bênção na empresa para aqueles que trabalham com você, para aqueles que estão ao seu lado. Então é esta a ordem de Deus para Abrão: você será também uma bênção e abençoarei aqueles que te abençoarem. Se eu quero a bênção de Deus, eu preciso abençoar as pessoas que estão próximas a mim. Se você quer a bênção de Deus, você precisa também abençoar as pessoas que estão próximas de você. E aí, meu irmão e minha irmã, meu amigo e minha amiga, se todos os homens e todas as mulheres se dedicarem a abençoar as outras pessoas, com certeza Deus vai nos abençoar e teremos um mundo melhor, uma cidade melhor, uma família melhor, porque o objetivo de todos nós é abençoar, uma bênção para as pessoas, e Deus com certeza vai te abençoar. Amém.
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0: Aí você ouviu o Silvan Santos, ele, antes, Abileno Queiroz, Razão de Viver.
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0: Agora faltando 11 minutos para as 9. Vamos juntos, até as 10.

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0: Freitas, Eu Te Amo. Eliane Fernandes, antes você ouviu Eliseu Freitas, Encontro com Deus. Agora faltando 4 minutos para as 9. Vem aí um rápido intervalo, eu volto já já.
1: Hora certa.
0: Vox FM 8:57.
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0: você ouviu Amanda Rodrigues e Eli Soares, Pra Te Adorar. Começamos com Álvaro Tito e Isaac Marins, Não Há Barreiras. Agora 9h11.
1: Tempo de Amar, com Ulisses Menezes.